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2: 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As notícias do governo federal que movimentaram o país no dia de hoje.
3: Olá, boa noite.
4: Boa noite para você que nos acompanha em todo o país.
3: Terça-feira, 29 de setembro de 2026.
4: Vamos aos destaques do dia.
3: Trabalho e emprego.
4: População ocupada ultrapassa os 103 milhões de pessoas de junho a agosto.
3: Um índice de 58%, segundo dados do IBGE.
4: E de acordo com o CAGED, foram criados em 2026 mais de 1 milhão e 1.000 postos de trabalho. Graziela Mendonça.
5: Segundo dados do novo CAGED, o Cadastro Geral de Empregados e Desempregados, foram 166 mil novas vagas de trabalho de carteira assinada criadas em agosto deste ano.
3: O governo pede retirada do ar de mais de 5 mil sites de apostas ilegais.
4: E a ação contra bets irregulares remove 390 páginas e perfis das redes sociais. Luana Karen.
6: Ainda como parte das medidas de combate às bets, as lojas de aplicativos foram notificadas para a retirada de 186 apps até o dia 6 de outubro.
3: E vamos falar hoje sobre a prova de vida do INSS.
4: Atualmente é feita de forma automática com cruzamento de dados oficiais.
3: E uma outra oportunidade para a comprovação é comparecer às urnas durante as eleições.
4: Quem vai dar os detalhes é a presidente do INSS, Ana Cristina Silveira.
7: O TSE, que tem uma base que é consolidada, conseguem fazer, após a votação, enviar esses dados para o INSS e com isso a gente consegue fazer a comprovação da vida e continuar com esse benefício ativo.
3: Hoje, na apresentação da Voz do Brasil, eu, Mariana Jundmann e Luciano Seixas.
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3: Desde a publicação da medida provisória que proíbe apostas online no Brasil, na última sexta-feira, foram intensificadas as ações de combate à prática.
4: Bloqueio de sites, remoção de sites e perfis, retirada do ar de aplicativos e conteúdos de publicidade.
3: Os detalhes foram apresentados em uma coletiva de imprensa hoje em Brasília.
6: Em três dias, entre 27 e 29 de setembro, após a edição da medida provisória que proíbe as bets no Brasil, o Ministério da Justiça e Segurança Pública encaminhou à Anatel o pedido de bloqueio de mais de 5.200 sites ilegais de apostas. Quase 400 páginas e perfis em redes sociais tiveram remoção solicitada. De acordo com o secretário nacional de Segurança Pública, Chico Lucas, a medida permitiu aos órgãos competentes seguir o rastro do dinheiro movimentado pelas casas de apostas.
8: Nós não tínhamos instrumentos legais para ir atrás do dinheiro. A MP trouxe obrigações às instituições financeiras, o Banco Central já regulamentou duas resoluções e essas resoluções permitem que nós possamos ir atrás de para onde vai o dinheiro. Isso representou, nos três primeiros dias, uma queda do número de PIX, na ordem de 10% dos PIX realizados no Brasil, que muito provavelmente

0: PIX que iam para instituições de jogos.
1: Ainda como parte das medidas de combate às bets, as lojas de aplicativos foram notificadas para a retirada de 186 apps até o dia 6 de outubro. Plataformas de redes sociais também foram notificadas para retirar qualquer conteúdo de publicidade relacionado a apostas de cotas fixas e bets, segundo o secretário nacional de Direitos Digitais, Vitor Fernandes.
2: Em até 10 dias, que foi o prazo dado pela medida provisória, oficiou 8 grandes plataformas de redes sociais para que sejam retirados todo e qualquer conteúdo de publicidade relacionadas às apostas de cota fixa, às bets. Porque aqui é a porta de entrada para que os apostadores consigam acessar esses serviços.
1: Para reforçar a fiscalização contra os sites de apostas, foi regulamentado o Comitê Interinstitucional de Fiscalização da Exploração e da Publicidade Ilegal de Apostas de Cota Fixa. O colegiado será composto por 15 representantes de órgãos federais e vai articular as ações das autoridades competentes para a prevenção, a fiscalização e a repressão a essa prática. Reportagem Luana Karen.
3: O Ministério do Trabalho e Emprego divulgou hoje os dados do novo CAGED.
4: O levantamento do mês de agosto mostra a criação de quase 166 mil postos formais de trabalho no mês.
5: Foram 166 mil novas vagas de trabalho de carteira assinada criadas em agosto deste ano, segundo dados do novo CAGED, o Cadastro Geral de Empregados e Desempregados. Os números mostram ainda que nos primeiros 8 meses do ano, o Brasil já alcançou mais de 1 milhão e 134 mil novos postos com carteira assinada, o que representa um crescimento de 2,41% em relação ao mesmo período de 2025. Todos os setores da economia tiveram aumento no emprego formal, como detalha o ministro do Trabalho e Emprego em Exercício, Francisco Macena.
6: Em agosto, o maior crescimento do emprego formal ocorreu no setor de serviços, que gerou 110.346 postos de trabalho. A construção apresentou o segundo maior saldo positivo, com a geração de 20.848 postos formais de trabalho. A indústria manteve um crescimento, e já vem mantendo, inclusive, já há alguns meses, que indica, inclusive, um crescimento de emprego mais estruturado.
5: Das 27 unidades federativas, 24 tiveram saldo positivo no emprego formal em agosto. Destaque para São Paulo, que criou mais de 42 mil vagas, seguido por Rio de Janeiro e Pernambuco. Com locução de Graziela Mendonça, reportagem Gabriela Noronha.
3: E o IBGE divulgou hoje os dados de ocupação da Pesquisa Nacional por Amostra de Domicílios.
4: No trimestre encerrado em agosto, os dados mostraram que a população ocupada foi de 103 milhões de pessoas no trimestre de junho, julho e agosto.
7: A taxa de desocupação ficou em 5,3% no trimestre encerrado em agosto, uma queda de 0,3% na comparação com o trimestre encerrado em maio. Os dados são da Pesquisa Nacional por Amostra de Domicílios Contínua, a PNAD Contínua, divulgada pelo IBGE. Hoje, o Brasil tem cerca de 5 milhões e 800 mil pessoas desempregadas, uma redução de 4,6% em relação ao trimestre anterior. Já a população ocupada chegou a 103 milhões e 500 mil trabalhadores, o que representa um nível de 58,9% entre as pessoas em idade de trabalhar. O rendimento médio habitual dos trabalhadores ficou em R$ 3.777,00. De acordo com o analista da PNAD Contínua, William Kratochil, os setores da indústria e da construção ajudaram a impulsionar os resultados.
8: Essa redução foi motivada pelo aumento da ocupação na indústria. Teve, depois de um longo período de estagnação ou queda, volta a crescer, acompanhado também do setor da construção, que na construção de edificações aumentou bastante o número de contratações.
7: A pesquisa também mostra que o número de trabalhadores do setor privado com carteira assinada, sem contar os empregados domésticos, chegou a 39 milhões e 500.

0: 500 mil pessoas no trimestre. Realizada pelo IBGE, a pesquisa acompanha regularmente o mercado de trabalho e as condições de vida da população no país. Reportagem Luciana Colares de Holanda.
1: A qualidade da carne de aves e o mel produzidos no Brasil foi aprovada pela União Europeia, segundo relatório publicado nesta segunda-feira.
2: De acordo com o parecer, o sistema de produção do país atende a todos os requisitos sanitários.
1: Com a decisão, o Ministério da Agricultura e Pecuária afirmou que não há mais impedimento técnico para que o Brasil volte a exportar carne de aves e mel para o bloco europeu.
2: A decisão é resultado de uma auditoria realizada por autoridades sanitárias que visitaram estabelecimentos brasileiros entre os dias 24 de agosto e 4 de setembro.
1: O governo federal solicitou que o relatório seja incluído na pauta da comissão responsável pela decisão final, agendada para 20 e 21 de outubro, e aguarda as etapas administrativas para a inclusão do país na lista de fornecedores do bloco.
2: E atenção, gestores de microempresas e empresas de pequeno porte.
1: Está valendo o novo prazo para quem quer aderir ao Simples Nacional em 2027.
2: A empresa que optar pelo Simples poderá fazer a solicitação até dia 15 de outubro de 2026.
3: O Comitê Gestor do Simples Nacional ajustou os prazos para as empresas que querem entrar ou retornar ao regime em 2027. A solicitação deve ser feita até 15 de outubro de 2026, com efeitos a partir de 1º de janeiro de 2027. Se houver débitos ou outras pendências que impeçam a opção, a regularização poderá ser feita até 30 de outubro. Já as empresas que permanecerem no Simples Nacional e quiserem recolher o IBS e a CBS pelo regime regular, vão ter outro prazo. A escolha poderá ser feita até 30 de outubro de 2026, também com validade a partir de 1º de janeiro de 2027. Essa alternativa está relacionada à reforma tributária e permite que esses tributos sejam apurados fora do documento de arrecadação do Simples Nacional. Os dois procedimentos podem ser cancelados entre 3 de novembro e 20 de dezembro de 2026. Por isso, é importante não confundir as escolhas. Uma define o enquadramento da empresa no Simples Nacional em 2027, a outra trata especificamente da forma de recolhimento do IBS e da CBS. Claudimário Carvalho, para a Voz do Brasil.
1: No próximo domingo, milhões de brasileiros vão às urnas escolher seus candidatos.
2: E nesse exercício de cidadania, aposentados, pensionistas e beneficiários do INSS podem aproveitar o momento. Ele vai servir também como prova de vida.
1: A presidente do Instituto, Ana Cristina Silveira, nos concedeu entrevista e explica o porquê a prova de vida é necessária, como ela é feita normalmente e como a troca de informações com a Justiça Eleitoral vai ajudar nessa tarefa. Acompanhe.
2: Presidente, bem-vinda à Voz do Brasil mais uma vez, um prazer ter a senhora conosco. Para a gente falar então de prova de vida do INSS, né? A gente queria então que a senhora começasse explicando por que que a prova de vida é necessária e como que ela é feita atualmente.
4: Olá, Mariana, olá, Luciano, olá, ouvintes da Voz do Brasil. É um prazer estar aqui com vocês para falar de um tema tão importante que é a prova de vida no INSS. A prova de vida ela é importante, é um procedimento feito anualmente pelo INSS para evitar fraudes, para evitar que o INSS pague benefícios a pessoas que já faleceram. E hoje o INSS faz isso, uma busca dos segurados nas bases de dados governamentais e públicas. Então, não precisa o segurado, via de regra, fazer a prova de vida. Então, o INSS age proativamente buscando esses dados nas nossas bases governamentais. E essa informação ela é muito importante porque, anualmente, nós neste ano a gente precisa comprovar a vida de 38 milhões de brasileiros e segurados do INSS. A gente já conseguiu comprovar 25 milhões e a gente ainda falta comprovar 13 milhões de vida desses segurados. E como é que é feito isso? Com um batimento dos dados das bases governamentais públicas em relação aos segurados.
1: Daqui a poucos dias nós teremos aí o primeiro turno das eleições gerais no Brasil, né? E o INSS vai aproveitar a presença do eleitor na urna como prova de vida, né? Como é que funciona essa interação? É o TSE que fornece essa informação para o INSS?
4: Isso mesmo. É mais uma forma de comprovação da vida desse segurado. Então, o TSE, que tem uma base que é consolidada, que é uma base que é importante, eles conseguem fazer, após a votação, enviar esses dados para o INSS e, com isso, a gente

0: consegue fazer a comprovação da vida e continuar com esse benefício ativo.
1: Agora, é importante aqui a gente destacar, né, que o voto é um exercício de cidadania, mas se a pessoa não for votar por algum motivo, inclusive por não ser obrigada, né, no caso das pessoas com mais de 70 anos, existem outras formas de comprovação de vida, né, presidente? Ou seja, se a pessoa perder a oportunidade no voto, ela não vai ter o benefício ou a aposentadoria dela suspensa por isso?
0: Essa pergunta é muito importante. A finalidade dessa conversa aqui não é criar pânico. Então, se os nossos segurados, os beneficiários, não forem votar, temos diversas outras formas de fazer o batimento desses dados. Através, por exemplo, do CadÚnico único, de um comparecimento a uma perícia médica. Também, se eles não conseguirem fazer essa comprovação nos primeiros 10 meses após a última prova de vida, o INSS ainda notifica esse segurado para que, no prazo de 60 dias, eles possam comparecer a uma agência bancária onde eles recebem seu benefício ou fazer um acesso no meu INSS através da biometria.
2: Só reforçando, presidente, quem votar, então, não precisa fazer prova de vida por um ano.
0: Isso mesmo. A prova de vida no INSS, ela vale por um ano. E durante esse um ano, o INSS vai buscando os dados na base governamental para evitar que o segurado precise fazer algo para comprovar. A gente só vai solicitar essa comprovação se não conseguir encontrar dados nas bases públicas.
1: Agora, o que acontece quando a pessoa não faz a prova de vida? Ou seja, vocês buscam ali alguma movimentação que comprove que ela esteve viva, né, nesse período de um ano, estava viva. E o que acontece quando não é encontrado isso? O benefício dela é suspenso imediatamente? Ela é convocada a comparecer? Como é que funciona?
0: Primeiro, a prova de vida, ela é para benefícios de longa duração. Então, benefício por incapacidade, benefício assistencial, aposentadorias e pensões. Então, se o segurado, durante os 10 meses da última prova de vida, não fizer nenhuma ação, por exemplo, um empréstimo consignado com biometria, ou não fizer um CadÚnico, o INSS ainda faz a solicitação. Em 60 dias, ele não comprovando, a gente bloqueia o benefício, suspende temporariamente, mas assim que o segurado faz a prova de vida, esse benefício, ele é reativado automaticamente, sendo pago todos os atrasados. Então, não há perda para o segurado, isso é bom para deixá-los tranquilos.
2: E é sempre bom lembrar dos golpes, né, presidente? Se a pessoa receber algum contato solicitando dados pessoais, identificação facial, biométrica, e achar alguma coisa suspeita, como é que ela pode se informar se se trata mesmo do INSS?
0: A primeira coisa que precisa ser feita é ligar para 135 de segunda a sábado, de 7 às 22 horas, para ter certeza que foi o INSS, ou entrar no aplicativo Meu INSS, onde tem lá um serviço, prova de vida, que ele pode verificar quando foi feita a última prova de vida e se está devendo essa informação. E, nessa pergunta, é importante frisar que o INSS não envia links, que o INSS não pede dados. Então, o segurado que recebeu uma mensagem do WhatsApp, um SMS, um e-mail com links, é bom não clicar e entrar diretamente em contato com o INSS.
1: Sempre bom a gente reforçar aqui. Central 135, você diz que aí do seu telefone 135, o aplicativo Meu INSS, que também é possível baixar em qualquer plataforma, né, presidente?
0: Isso mesmo, e que tem um serviço específico lá, muito claro, onde o segurado pode ter certeza se a informação do pedido da prova de vida é verdade ou não.
1: Muito bem, nós conversamos com Ana Cristina Silveira, presidente do INSS. Muito obrigada, presidente, pela sua entrevista à Voz do Brasil.
0: Obrigada, e é importante dizer que não criem pânico. Se for possível, votem para fazer sua prova de vida, mas há outros meios também de fazer a comprovação.
1: A conta de luz virá sem cobrança extra em outubro.
2: Isso porque a bandeira tarifária será verde no próximo mês.
3: A conta de luz terá bandeira verde em outubro. Com isso, os consumidores não terão cobrança adicional da bandeira tarifária no próximo mês. A mudança da bandeira amarela para a verde foi confirmada pela Agência Nacional de Energia Elétrica, a ANEEL. Segundo a agência, o aumento das chuvas nas regiões sul e sudeste ajudou a estabilizar o nível dos reservatórios das hidrelétricas. Com condições mais favoráveis para a geração de energia, será possível reduzir o uso de fontes mais caras, como as usinas termoelétricas. O sistema de bandeiras tarifárias indica, mês a mês, as condições e os custos da geração de energia no país. Na bandeira verde, não há acréscimo na conta de luz. Entenda como funcionam as bandeiras em gov.br.

0: ANEEL. Thaís Vitória para a Voz do Brasil.
1: Cerca de 2.500 indígenas Yanomami, em Roraima, recebem até amanhã médicos especialistas do Ministério da Saúde, sem precisarem buscar atendimento nos centros urbanos.
2: A expedição do SUS no Polo Base Surucucu realiza procedimentos entre exames e consultas nas áreas de pediatria, clínica médica e saúde da mulher.
1: Os atendimentos priorizam crianças com desnutrição e problemas respiratórios, além de gestantes, idosos com doenças crônicas e casos graves de malária nas mais de 30 comunidades da região.
2: Os serviços são oferecidos no Centro de Referência em Saúde Indígena Chapori Yanomami e nas áreas de difícil acesso.
1: A secretária de Saúde Indígena do Ministério da Saúde, Lucinha Tremembé, destaca a importância da nova expedição.
3: A ida dos especialistas para dentro do território é de suma importância para que mitigamos e chegamos aí a uma redução considerável de tempo de espera e com isso a redução de óbitos por causas evitáveis.
4: Dicas do Enem.
5: Oi, meu nome é Larissa Ferreira e a minha pergunta é: quantas redações eu devo treinar por mês?
6: Sobre redação, quem vai responder é o professor José Aguilera.
7: Você fazendo uma redação por semana, a cada 15 dias, em que você dialogue com um professor, com uma professora, que você reescreva a partir dos erros, limites, desvios que foram encontrados, está de bom tamanho. Escrever semanalmente é bom. Eu recomendaria, inclusive, para que, se você tem aí alguma limitação, um desafio para a escrita, se permita escrever pelo menos diariamente um parágrafo num caderninho seu. Como foi o seu dia? Escreva um parágrafo somente dizendo: hoje o meu dia foi assim. Neste dia, observei tais coisas. O meu destaque para esse dia. Escreva um parágrafo pelo menos por dia para que você exercite a disciplina do parar, pensar e escrever.
6: É isso aí. Se prepare e acompanhe as nossas dicas toda terça-feira aqui na Voz do Brasil e também na radiogov.ebc.com.br.
2: Instituições interessadas em apresentar projetos pela Lei de Incentivo ao Esporte vão ter até o dia 18 de outubro para apresentarem as propostas.
1: Os detalhes vamos ouvir agora na reportagem de Cleide Lopes.
8: A Lei de Incentivo ao Esporte permite que pessoas físicas e empresas destinem parte do imposto de renda devido para financiar projetos esportivos e paradesportivos. São projetos como o do Instituto Reação, no Rio de Janeiro, fundado há mais de duas décadas pelo judoca e medalhista olímpico Flávio Canto.
9: Resolvi dar aula de judô sem saber ainda do alcance, da força, e fui percebendo rapidamente que era muito poderoso. O Reação hoje está em 10 polos, está em 5 estados. E a nossa missão é gerar impacto real, né? Todo aluno que está lá tem uma estrutura de transformação robusta, dentro e fora do tatame, né? Em sala de aula e no tatame. E a lei de incentivo, quando aparece, muda muito o patamar do que a gente faz.
8: Os projetos atendem crianças, adolescentes e adultos de todo o país. E aqueles voltados à inclusão social recebem um incentivo maior, como explica o diretor de programas de políticas ao esporte do Ministério do Esporte, Frederico Costa da Silva.
10: Nós temos na própria lei uma possibilidade que aumenta a restituição do imposto de renda, que chega a 2% para a pessoa jurídica. Pode chegar a 4% se for em área de vulnerabilidade social. Então, isso é uma maneira de incentivar, como a própria lei diz, as entidades a aportarem naquilo.
8: No ano passado, foram apresentados mais de 5.600 projetos e está aberto até o dia 18 de outubro o prazo para que organizações sem fins lucrativos e pessoas físicas e jurídicas de natureza esportiva escrevam propostas para garantir recursos da Lei de Incentivo ao Esporte em 2027. As entidades proponentes deverão se cadastrar previamente no Sistema de Leis de Incentivo, plataforma digital do Ministério do Esporte. Reportagem Cleide Lopes.
2: No momento da inscrição, é preciso observar os requisitos e as orientações disponíveis no sistema e apresentar corretamente a documentação exigida.
1: Para mais informações, acesse gov.br/esporte e clique na aba Ações e Programas.
2: Quem vai fazer a reaplicação do

0: O Exame Nacional para a Certificação de Competências de Jovens e Adultos, o Enseja, de 2026, já pode consultar o local da prova.
1: O Enseja é gratuito e voltado a jovens e adultos que não concluíram o ensino fundamental ou médio na idade adequada.
0: Para quem busca a certificação do ensino fundamental, o exame será no dia 6 de outubro. Já para o ensino médio, a reaplicação acontece no dia 7.
1: Os locais estão disponíveis no cartão de confirmação de inscrição no sistema Enseja.
0: A partir de amanhã, as vigilâncias sanitárias de todo o país vão ter novas funcionalidades no Sistema Nacional de Controle de Receituários.
1: Entre as mudanças está a atribuição de numerações destinadas às notificações de receita eletrônica.
0: Outra novidade será a possibilidade de atribuir no Sistema Nacional de Controle de Receituários numerações destinadas à emissão de notificações de receitas eletrônicas.
1: Mas os usuários devem estar vinculados à instituição no cadastro da Anvisa.
0: Mais informações você encontra em gov.br/anvisa.
1: E essas foram as notícias do Governo Federal.
0: Uma realização da Secretaria de Comunicação Social da Presidência da República.
1: Com produção da empresa Brasil de Comunicação.
0: Fique agora com as notícias do Poder Judiciário e do Congresso Nacional. Boa noite.
1: Boa noite, até amanhã.

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1: Você vai ouvir agora notícias do Poder Judiciário.
2: Conselho Nacional de Justiça apresenta medidas para ampliar a segurança e a transparência dos precatórios.
3: Grupo de trabalho sobre modernização do sistema de justiça avança para análise de propostas.
2: Justiça do Trabalho condena a empresa de agrotóxicos por assédio eleitoral.
3: Boa noite, eu sou Marcela Luiza.
2: E eu sou Walter Lima.
3: Ao completar um ano como presidente do Supremo Tribunal Federal e do Conselho Nacional de Justiça nesta terça-feira, o ministro Edson Fachin apresentou diversas providências que têm sido adotadas para a construção da política nacional para o tratamento adequado dos precatórios.
2: As medidas foram apresentadas durante a sessão do CNJ. A Micela Alves.
4: O objetivo de todas as medidas anunciadas é dar mais segurança, transparência e rastreabilidade aos créditos judiciais. Entre os feitos, Fachin destacou o lançamento da calculadora do cidadão de precatórios.
5: E uma calculadora de precatórios, que permitirá a qualquer pessoa conhecer o valor atualizado de seu crédito. Em novembro, será a vez do Painel Nacional de Dados, reunindo pela primeira vez informações sobre os precatórios de todo o Brasil.
4: O trabalho inclui diálogo com o Banco Central do Brasil, a Comissão de Valores Mobiliários e a Advocacia Geral da União.
3: O Grupo de Trabalho sobre Modernização do Sistema de Justiça realizou reunião no Supremo Tribunal Federal para consolidação das propostas recebidas.
2: O presidente do Supremo, ministro Edson Fachin, criou a comissão para formular propostas estruturais de curto, médio e longo prazo. Marcelo Della Libera.
6: O processo de participação social recebeu contribuições de 87 instituições, com centenas de propostas, como destaca o presidente do grupo de trabalho, Fernando Facuri Scaffi.
7: São centenas de propostas, porque vários grupos desdobraram aquilo em todos os itens aqui colocados, todos.
6: Entre as propostas apresentadas está o tema da inteligência artificial, como destaca o relator do grupo de trabalho, Neide Barros Belo Filho.
8: A outra gama de propostas foi a que gerou talvez mais discussão da última vez, talvez seja a mais novidadeira delas, giram em torno de inteligência artificial e as plataformas eletrônicas também.
6: Os 6 subgrupos terão até 13 de outubro para organizar os trabalhos, discutir e votar as propostas sob sua responsabilidade.
3: Uma empresa de agrotóxicos foi condenada ao pagamento de indenização de R$100 mil por danos morais coletivos.
2: A condenação é referente a práticas configuradas como assédio eleitoral durante as eleições presidenciais de 2022. A decisão é da Justiça do Trabalho em Minas Gerais. Breno Perrucci.
9: De acordo com a ação ajuizada pelo Ministério Público do Trabalho, a empresa coagiu empregados a votarem em um candidato específico, sob ameaça de perda de emprego e com promessas de vantagens, como o 14º salário. Além da indenização,

0: ação, a decisão obriga a empresa a evitar qualquer prática irregular, sob pena de multa.
1: O STJ marcou datas para julgamento em sessões virtuais dos primeiros casos que serão submetidos ao chamado filtro da relevância da questão federal.
2: Os julgamentos deverão ocorrer de 30 de setembro, a partir das 11h30 da manhã, até 7 de outubro. Fátima Uchoa.
3: O ministro Sérgio Cucchina, presidente da Comissão Gestora de Precedentes, Jurisprudência e Ações Coletivas, incluiu as demandas na pauta das três sessões especializadas do STJ. As partes e os procuradores poderão acompanhar as votações em tempo real. Em regra, a relevância da questão federal será analisada em sessão virtual e, se ela for reconhecida, os pedidos principais dos casos serão julgados depois em sessão presencial. Vale destacar que, embora todo o processo seja importante e mereça a atenção da Justiça, o papel do STJ é definir entendimentos que ultrapassem os interesses individuais das partes, como prevê o filtro da relevância.
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1: Uma boa noite.
2: E até amanhã.
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6: Eu sou Humberto Pinheiro e estes são os destaques de hoje do Jornal do Senado, que começa agora. Proposta cria o LGBTicídio e prevê pena de até 40 anos de prisão. Acesso de idosos a tecnologias para melhorar saúde mental aguarda votação na CDH. Consultor legislativo analisa causas de abstenção maior na votação para senador. Boa noite. Uma proposta recém-apresentada no Senado tipifica homicídios motivados por discriminação contra pessoas LGBTQIAPN+. O texto torna LGBTicídio crime hediondo e agrava penas para outras formas de violência. Repórter Pedro Pincer.
7: Um novo projeto no Senado cria o crime autônomo de LGBTicídio. A proposta define o delito como homicídio motivado por discriminação relacionada à orientação sexual, à identidade ou expressão de gênero, ou às características sexuais da vítima, reais ou presumidas, e prevê pena de reclusão de 20 a 40 anos. O projeto também propõe incluir o LGBTicídio no rol de crimes hediondos e alterar o Código Penal, a Lei das Contravenções Penais e a Lei Antirracismo. O senador Paulo Paim, do PT do Rio Grande do Sul, destacou os dados da violência contra essa população no Brasil.
8: Essa escalada de violência, agressão, morte, assassinatos, representa uma violação sistemática dos direitos fundamentais. A vida tem que estar sempre em primeiro lugar. A vida, a dignidade, a liberdade, a segurança. Garantir que o Estado deve assegurar a todos. E a evidência é que não estamos diante de ocorrências isoladas.
7: Dados do 20º Anuário Brasileiro de Segurança Pública referentes a 2025 registram 3.481 ocorrências de racismo por homofobia ou transfobia, alta de 35,6% em relação ao ano anterior.
6: A Comissão de Direitos Humanos pode votar projeto que garante o acesso a tecnologias para preservar a saúde mental e intelectual da pessoa idosa. Repórter Patrícia Oliveira.
9: A proposta leva em conta o acelerado envelhecimento da população e o aumento da doença de Alzheimer e de transtornos como a depressão. Além de auxiliar a saúde mental, o projeto também prevê a capacitação no uso dessas tecnologias para a estimulação intelectual por meio de aplicativos e ferramentas digitais que exercitam funções mentais. Com a inclusão digital, os idosos vão poder ainda ampliar o acesso aos serviços de saúde por teleatendimento e monitoramento remoto, além de reduzir o isolamento social, como destacou a senadora doutora Eudócia do PSDB de Alagoas.
10: Ao estimular autonomia, participação social e a aprendizado contínuo, elementos essenciais

0: essenciais para o envelhecimento ativo e saudável.
1: De acordo com o IBGE, o Brasil tem cerca de 9 milhões e 700 mil pessoas com 70 anos ou mais.
2: A Comissão de Assuntos Econômicos pode votar uma proposta que destina a renda de um concurso de loteria por ano ao Fundo Nacional para Calamidades Públicas. O texto também determina que os recursos reforcem a preparação de estados

0: custos de manutenção da loteria. Dueira afirma que o reforço no fundo pode ajudar estados e municípios a se prepararem para eventos extremos.
1: Os recursos permitirão que estados e municípios se preparem melhor para os desastres naturais, investindo em infraestrutura resiliente e em sistemas de alerta.
0: Na Comissão de Assuntos Econômicos, o relator, senador Hamilton Mourão, do Republicanos do Rio Grande do Sul, recomenda a aprovação do projeto com as mudanças feitas pela Comissão de Infraestrutura, entre elas, a que garante que a nova destinação não reduz os valores dos fundos que já recebem recursos dessas loterias.
2: Está na Comissão de Educação uma proposta que inclui nos projetos pedagógicos das escolas o atendimento adaptado para alunos com deficiência ou com necessidades específicas. De acordo com o texto, as escolas também deverão prever a institucionalização do atendimento educacional especializado, que é o conjunto de estratégias para eliminar barreiras que dificultam a aprendizagem. O objetivo da iniciativa é permitir que o ensino seja adaptado às características e necessidades dos estudantes, favorecendo a participação e o aprendizado em igualdade de condições. A medida já recebeu aval da Comissão de Direitos Humanos, onde teve parecer favorável do senador Flávio Arnes, do PSB do Paraná. Na ocasião, o relatório foi lido pela senadora Damaris Alves, do Republicanos do Distrito Federal. Ela destacou que os projetos pedagógicos das instituições de ensino devem incluir as flexibilizações necessárias, levando em consideração as particularidades dos estudantes.
3: Que o projeto pedagógico da escola deverá contemplar a flexibilização dos currículos, das metodologias, dos recursos educativos e dos processos avaliativos diferenciados.
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2: A taxa de votos brancos, nulos e abstenções nas eleições para o Senado costuma ser significativamente maior do que na disputa pela Câmara dos Deputados. Nas eleições de 2022, por exemplo, a soma de brancos e nulos para o Senado atingiu 18,7%, quase o dobro da registrada para os deputados federais. As informações com o repórter Douglas Castilho.
7: Enquanto a Câmara é eleita pelo sistema proporcional, com muitos candidatos em disputa e números de registro parecidos, o Senado adota o sistema majoritário, com menos candidatos, números muito diferentes e, por isso, uma digitação errada pode levar ao voto nulo mais facilmente. O consultor legislativo do Senado, João Trindade, ainda chamou a atenção para outro ponto, a falta de compreensão sobre a forma específica de renovação do Senado.
8: A gente tem um problema até de educação política mesmo do cidadão. Muita gente nem entende essa alternância de que numa eleição a gente elege um senador, na eleição seguinte elege dois senadores. Tem muita gente que descobre que tem um segundo voto para o Senado lá na hora.
7: A melhor dica é levar a cola com os números dos candidatos anotados e na ordem em que aparecerão na urna. Deputado federal, deputado estadual ou distrital, senador 1, senador 2, governador e presidente.
2: Hoje, 29 de setembro, é o Dia Mundial do Coração. A data incentiva a prevenção de doenças cardiovasculares. O Senado tem projetos de lei que tentam reduzir o índice dessas doenças. A reportagem é de Márcio Maturana.
9: Uma em cada três pessoas morre de doença cardíaca. Por isso, 29 de setembro é o Dia Mundial do Coração. O Senado analisa projetos de lei que podem contribuir para diminuir essas estatísticas. Na Comissão de Assuntos Sociais, está em discussão uma proposta que cria a Política Nacional de Prevenção e Controle das Doenças Cardiovasculares, no SUS. O texto é relatado pelo senador Dr. Irã, do PP de Roraima, que defende rapidez na aprovação.
10: É do interesse da sociedade, é do interesse do povo brasileiro, principalmente o povo que utiliza o nosso sistema único de saúde, que é o nosso maior patrimônio em termos de saúde no país e o maior do mundo.
9: A comissão analisa também outro projeto que busca a proteção

0: são de grupos vulneráveis, como idosos, e pode reduzir o risco de eventos cardiovasculares agudos associados a infecções.
1: Com trabalhos técnicos de Eliseu Caires, o Jornal do Senado fica por aqui. Acompanhe agora as notícias da Câmara dos Deputados. Boa noite e até amanhã.
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3: Câmara inclui abandono afetivo como regra para definir pensão alimentícia.
4: Frente da Saúde Mental lança guia para a regulamentação do ECA digital.
3: Relatório identifica 500 bilhões de reais em prejuízo anual com a pirataria.
4: Boa noite. Relatório apresentado na Câmara apontou o prejuízo de 500 bilhões de reais por ano com a pirataria. O texto também sugere a criação de uma agência antimáfia, como informa o repórter José Carlos Oliveira.
5: A Comissão Externa sobre Atos de Pirataria e Agenda Brasil Legal aprovou o relatório parcial do deputado Júlio Lopes, do PP do Rio de Janeiro. O texto consolida denúncias apuradas nas audiências públicas e sugere propostas legislativas de combate mais efetivo à pirataria, contrabando, descaminho, sonegação fiscal e contrafação, ou seja, imitação ou cópia não autorizada. Segundo o relator, essas práticas provocam prejuízo anual de cerca de 500 bilhões de reais, considerando as perdas dos setores econômicos e a evasão tributária.
6: O que se consolidou no país nos últimos anos é uma economia subterrânea bilionária, altamente sofisticada, intrinsecamente articulada, com engrenagens do crime organizado transnacional, das facções armadas e das milícias territoriais.
5: O deputado identificou um processo de canibalização do mercado formal no Brasil por meio do controle territorial exercido por criminosos sobre a distribuição compulsória de botijões de gás e de serviços clandestinos de telecomunicações, a adulteração e o furto de combustíveis, o contrabando de cigarros e defensivos agrícolas, o desvio de energia elétrica, a invasão de plataformas de comércio eletrônico por produtos copiados e medicamentos falsificados. Para reverter esse quadro, Júlio Lopes defendeu transformação estrutural na capacidade de fiscalização do Estado, com investimento maciço em inteligência artificial, rastreabilidade de produtos, modernização do marco aduaneiro e urgente responsabilização dos intermediários digitais e marketplaces. O relatório é acompanhado de 3 proposições legislativas da Comissão Externa. Uma delas altera a Constituição para criar a Autoridade Nacional de Enfrentamento às Organizações Criminosas. Lopes a chamou de agência antimáfia.
6: Essa ação da ação antimáfia visa identificar exatamente aqueles que estruturam dentro do setor organizado o fornecimento e a sobrevivência de verdadeiras máfias em setores importantes como o do gás no Brasil.
5: Um projeto de lei cria o SINEOC, Sistema Nacional de Enfrentamento às Organizações Criminosas, com foco na articulação de vários órgãos públicos. O deputado garantiu que o sistema proposto não se choca com os já existentes, como o Sistema Único de Segurança Pública e a Estratégia Nacional de Combate à Corrupção e à Lavagem de Dinheiro.
6: O SINEOC não pretende substituir a mecanismos já consolidados. Seu propósito é diverso. É qualificar a articulação estratégica voltada especificamente à asfixia patrimonial, financeira e logística das organizações criminosas. A investigação de sua infiltração em mercados regulados, a cooperação internacional em caso de projeção transnacional.
5: O terceiro projeto da comissão reforça o combate à pirataria no comércio eletrônico e a pena em caso de violação de direitos de propriedade intelectual.
6: Queremos que haja imediato perdimento das mercadorias a fim de dar celeridade a esse procedimento.
5: Júlio Lopes explicou ter optado pelo relatório parcial porque outras sugestões vão depender da configuração do governo eleito em outubro. Após a aprovação do relatório, foi lançado o Movimento Brasil Legal, também com foco no combate à pirataria. A comissão ainda aprovou requerimento para futuro debate sobre os impactos da publicidade de apostas online e de jogos de azar veiculada por plataformas de redes sociais e big techs. Da Rádio Câmara de Brasília, José Carlos Oliveira.
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2: Transportes.
8: Covatti Filho.

0: O do PP do Rio Grande do Sul defende a proposta de emenda à Constituição que limita o valor do IPVA a 1% do preço de mercado do veículo. O texto também muda a base da forma de cálculo do imposto, que passa a considerar o peso de fábrica do automóvel.
1: A PEC, apoiada por Covatti Filho, ainda prevê a possibilidade de os estados concederem descontos no IPVA para veículos menos poluentes. A mudança busca tornar a cobrança mais previsível com base nas características físicas dos automóveis, em vez de considerar apenas o valor de mercado.
0: Projeto de Guilherme Uchoa, do PSD de Pernambuco, exige que veículos oficiais da administração pública passem por regularização antes de serem leiloados. A medida estabelece a checagem obrigatória do Renavam e da base de índice nacional antes da transferência.
1: De acordo com Guilherme Uchoa, os órgãos públicos devem responder por problemas ocultos que impeçam o licenciamento pelo comprador. Para o deputado, a exigência protege o cidadão contra fraudes e impede o leilão de veículos oficiais com irregularidades graves.
2: Agricultura.
0: Luciano Amaral, do PSD de Alagoas, apoia projeto que incentiva a plantação de hortas urbanas e a compra pública de alimentos produzidos perto dos locais de consumo. Relator na Comissão de Agricultura, ele aponta que a produção pode reduzir os custos de abastecimento.
1: Luciano Amaral afirma que a medida também pode ampliar a oferta de alimentos frescos, gerando renda em regiões que ainda dependem do transporte por longas distâncias. O parecer do congressista sugere a retirada do prazo de 180 dias para a regulamentação da futura lei.
0: Ricardo Salles, do Novo, de São Paulo, defende projeto que proíbe os conselhos profissionais de cobrarem anuidades de empresas cuja atividade principal não seja privativa de profissão regulamentada. Segundo o deputado, a medida beneficia agroindústrias, produtores rurais e construtoras que contratam técnicos habilitados.
1: A proposta também anula autuações, multas e processos administrativos em andamento que estejam em desacordo com as novas regras. Ricardo Salles argumenta que a cobrança atual gera custos duplicados e indevidos para o setor produtivo.
2: Educação.
0: Emanuel Pinheiro Neto, do PSD de Mato Grosso, apresentou projeto que inclui estudantes com dislexia entre os beneficiários da educação especial. A proposta altera a Lei de Diretrizes e Bases da Educação para assegurar o reconhecimento desses alunos em programas de ensino especializado.
1: Emanuel Pinheiro Neto explica que, embora a legislação já preveja acompanhamento, alunos com dislexia ainda não são reconhecidos como público da educação especial. Ele argumenta que a matéria busca corrigir essa diferença para que as escolas recebam recursos específicos.
2: Cultura.
0: Tetinha, do PL do Maranhão, é autora de projeto que reconhece o festejo de São Raimundo Nonato dos Mulundus, em Vargem Grande, como manifestação da cultura nacional. Realizada todos os anos em agosto, a celebração reúne romeiros em missas, novenas e procissões.
1: Tetinha argumenta que a festa preserva tradições transmitidas entre gerações, fortalecendo a identidade cultural do Maranhão. A deputada ressalta que a celebração também movimenta o turismo religioso e o comércio local.
2: Saúde.
0: A Frente Parlamentar para a Promoção da Saúde Mental lançou um guia para a regulamentação do ECA digital. A repórter Silvia Munhato traz mais detalhes sobre a iniciativa.
3: O Instituto de Estudos para Políticas de Saúde, o IEPS, o juntou Iniciativa Brasileira de Saúde Mental de Crianças e Adolescentes e a Frente Parlamentar Mista para a Promoção da Saúde Mental lançaram o guia A Gente Usa, A Gente Decide. O guia pretende apoiar a implementação do ECA digital a partir da experiência do usuário jovem. Foram ouvidos jovens de várias regiões do país que construíram 14 recomendações para a regulamentação da lei, como explicou o presidente da Frente Parlamentar, deputado Pedro Campos, do PSB de Pernambuco.
4: Por isso, o guia A Gente Usa, A Gente Decide é fundamental para que nós possamos falar com os tomadores de decisão, com aqueles que estão escrevendo os decretos, implementando a legislação na prática e colocar a perspectiva das juventudes nesse processo. E que a gente possa sempre garantir que o espaço digital seja um espaço de garantia de saúde mental, de

0: promoção da saúde mental dos jovens e não um espaço de adoecimento dessas populações.
1: Entre as recomendações do guia estão a segurança por idade e supervisão parental, o controle efetivo de tempo de uso, o uso de algoritmos orientados ao bem-estar e a proteção contra padrões irreais de aparência. O guia A Gente Usa, A Gente Decide pode ser encontrado na página ieps.org.br. Da Rádio Câmara de Brasília, Silvia Minhato.
2: Carlos Sampaio, do PSD de São Paulo, quer instituir o Marco Legal da Reprodução Humana Assistida. O projeto regulamenta procedimentos como a fertilização in vitro e a cessão temporária do útero, fixando a idade limite de 50 anos para gestantes e proibindo a comercialização de embriões.
3: Carlos Sampaio acredita que a falta de uma legislação específica sobre a medicina reprodutiva gera insegurança jurídica e sobrecarrega os tribunais. Ele acrescenta ainda que o texto autoriza a reprodução pós-morte mediante autorização expressa do falecido.
2: Alice Portugal, do PCdoB da Bahia, é autora de projeto que criminaliza a divulgação de notícias falsas sobre vacinas. Segundo a deputada, a medida busca combater a desinformação e proteger a população de doenças preveníveis por imunização.
4: Com tanta fake news sobre vacina, era necessário fazer um alerta à sociedade brasileira que não vacinar pode trazer de volta males que haviam sido exterminados do Brasil. Agora, por exemplo, estamos tendo vários casos de sarampo em São Paulo. E o sarampo havia sumido do nosso mapa de infecções, das chamadas doenças tropicais. Também poliomielite. Então não é possível você achar que vai ter novamente uma geração de pessoas sequeladas com deficiência por conta de um vírus terrível que pode matar e que com uma simples gota sublingual você consegue impedir que o ser humano desenvolva deficiências físicas.
3: O texto de Alice Portugal prevê detenção de 1 mês a 1 ano e multa para quem divulgar notícias falsas sobre vacinas previstas nos programas públicos de imunização. A proposta está em análise na Comissão de Constituição e Justiça da Câmara.
5: Segurança Pública.
2: Célio Studart, do PSD do Ceará, apresentou o projeto que proíbe a publicidade e a promoção de plataformas de conteúdo sexual e de acompanhantes em locais públicos. A restrição abrange vias públicas, transporte coletivo, praças, parques e eventos culturais e esportivos.
3: A proposta também proíbe que clubes, ligas e entidades esportivas tenham contratos de patrocínio com esse tipo de site. Na avaliação do deputado, a medida protege crianças e adolescentes da exposição precoce a conteúdos adultos em ambiente público.
2: Simone Marqueto, do PP de São Paulo, apresentou o projeto que obriga emissoras de televisão a divulgar gratuitamente informações sobre pessoas desaparecidas. Pela proposta, familiares ou representantes legais poderão solicitar a veiculação, que deverá começar em até 48 horas após a entrega do boletim de ocorrência.
3: Simone Marqueto considera que a televisão pode ampliar o alcance das buscas. O projeto também prevê a divulgação da foto do local do desaparecimento e de canais oficiais para contato em horários de ampla audiência.
2: Projeto de Antônia Lúcia, do MDB do Acre, autoriza o uso de mecanismos de choque elétrico não letal em tornozeleiras eletrônicas usadas por agressores enquadrados na Lei Maria da Penha. A deputada explica que o dispositivo seria acionado caso o agressor descumprisse a medida protetiva.
3: Pela proposta, o choque seria aplicado de forma gradual, podendo chegar à incapacitação física temporária em caso de insistência. Para Antônia Lúcia, a medida reduz a vulnerabilidade da vítima e pode evitar feminicídios.
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1: Justiça.
2: A Câmara aprovou uma proposta que coloca o abandono afetivo como regra para definir pensão alimentícia. A repórter Kate Nayane tem os detalhes.
3: A Câmara dos Deputados aprovou o projeto de lei que estabelece o abandono afetivo entre os critérios para definir o valor da pensão alimentícia de filhos com até 18 anos. A proposta altera o Código Civil para definir que o valor da pensão deve considerar a sobrecarga física e mental de quem tem a guarda da criança ou adolescente, caso seja comprovado o abandono afetivo por parte do pai ou da mãe. A relatora do projeto, deputada Laura Carneiro, do PSD do Rio de Janeiro, explica os diversos danos causados pelo abandono. No adulto responsável pela guarda do menor, pode gerar sobrecarga física e mental, capaz de afetar, inclusive, a capacidade de prover as necessidades da criança ou do adolescente. Já nos filhos, o abandono afetivo pode causar problemas de autoestima, ansiedade, depressão e dificuldades para estabelecer relacionamentos saudáveis. O texto aprovado mantém os critérios já existentes entre a necessidade de quem recebe e a possibilidade de quem paga. Ou seja, tanto as necessidades do filho quanto as possibilidades financeiras do genitor que paga a pensão devem ser consideradas. A proposta que estabelece o abandono afetivo entre os critérios para definir o valor da pensão alimentícia segue para análise no Senado. Da Rádio Câmara de Brasília, Kate Nayane.
4: Lúcio Moschini, do PL de Rondônia, propõe a reunião obrigatória de processos que discutam usucapião, posse ou propriedade referentes a um mesmo imóvel. A proposta determina que esses feitos sejam julgados conjuntamente, exceto para ações que já tenham sentença.
2: Lúcio Moschini frisa que a medida evita decisões judiciais conflitantes e garante segurança jurídica em disputas imobiliárias. Nos casos em que a junção não for possível por questões de competência, o texto estabelece que as ações correlatas fiquem suspensas até o julgamento da questão principal.
4: Luciano Amaral, do PSD de Alagoas, pede esclarecimentos ao Ministério da Justiça sobre interlocuções entre a Empresa de Investimento Esportivo SME e membros do Conselho Administrativo de Defesa Econômica. Ele quer investigar se houve tentativa de reverter uma punição antitruste.
2: Luciano Amaral afirma que o presidente da empresa enviou e-mails a clubes de futebol sugerindo proximidade com o CAD. O parlamentar ressalta que a apuração é indispensável para preservar a transparência e resguardar a imagem de imparcialidade do órgão regulador.
4: Daniel Agrobon, do PSD de Goiás, é autor de projeto que permite aos cidadãos bloquear preventivamente seu CPF contra a contratação de empréstimos ou abertura de contas. A proposta garante ao consumidor o direito de ativar e desativar o bloqueio, seja por modalidade, limite de valor ou período determinado.
2: Daniel Agrobon argumenta que a medida dá mais autonomia ao cidadão para se proteger das fraudes digitais. Ele acrescenta que caso os bancos descumpram a restrição imposta pelo titular do CPF e efetuem uma operação indevida, devem devolver em dobro o valor do prejuízo causado.
1: Política.
4: Eli Borges, do Republicanos, do Tocantins, elogia a atuação da Frente Parlamentar Evangélica na Câmara. O deputado comenta que o grupo atuou em pautas relacionadas à liberdade religiosa, à educação e à defesa da família.
5: Nós retiramos em todos os momentos a doutrinação ideológica nas escolas. Nós conseguimos garantir, nos termos da lei, ampliar esta segurança para que a liberdade religiosa não fosse confrontada por alguma decisão judicial. Nós conseguimos evoluir nas questões orçamentárias do governo, que vinham com recursos, por exemplo, para uma criança mudar de sexo aos 8 anos de idade, e garantido isso pelo recurso do SUS.
2: Eli Borges cita ainda a ampliação da imunidade tributária para igrejas e a atuação da frente contra propostas relacionadas ao aborto e a mudanças nas regras sobre a autoridade dos pais na educação dos filhos. Ele acredita que essas ações fortaleceram os valores defendidos pela bancada evangélica.
4: Termina agora o jornal Câmara dos Deputados, produzido pela Rádio Câmara, com trabalhos técnicos de Wellington Teles e apresentação de Luciana Vieira e Val Monteiro.

0: boa noite.
1: A Voz do Brasil volta amanhã. Uma boa noite para você.
2: Você ouviu A Voz do Brasil. 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

Caçula 93, boa noite. Está no ar mais uma edição do programa Clube dos Românticos. Hoje, terça-feira, 29 de setembro de 2026. Eu sou Valdir Moreira, muito prazer. Estamos juntos nessa viagem rumo ao planeta coração, o mundo das emoções, até a zero hora, até a meia-noite, o melhor da música romântica no seu rádio. Para você viajar comigo, é simples, é fácil, tem o nosso WhatsApp, o seu voucher musical, 67-9149-8282. Indique a sua música preferida, manda para quem você quiser, oferece para quem você gosta. Aqui a gente faz muito mais gostoso. Já estamos ao vivo lá no site Caçula, aplicativo Caçula e também no aplicativo Radiosnet. E aqui, é claro, no tradicional rádio de pilha 96.9, frequência modulada, onde a gente faz muito mais gostoso e a gente começa mais ou menos assim. Albert West, Xalala, I Need You.

0: Das antigas para matar a saudade, Bryan Adams, Straight from the Heart, e antes, Brian Ferry, Slave to Love, Brenda Russell, Piano in the Dark, e lá em cima, Bon Jovi, I'll Be There for You, e teve também Air Supply, Making Love.
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0: Caçula 9:33. Tudo certo por aqui, Valdir Tudo às Pampas, seguindo com o nosso Clube dos Românticos. A nossa viagem segue pelo mundo musical até a zero hora, até a meia-noite, com o melhor da música romântica no seu rádio. Para você viajar comigo, você já sabe, é simples e fácil, 67-9149-8282, indique a sua música preferida. Tem mensagem aqui no nosso WhatsApp, várias mensagens chegando por aqui. A nossa amiga Eunice, lá de Fortaleza, Valdir, toca para mim Michael Bolton, All for Love, só para lembrar do antigo. Digo Love, uau! Obrigado, Eunice, beijos pra você. Paulo Guimarães pediu aqui a banda Cloud House e tem mais mensagem, vou ouvir mais mensagem aqui. Tânia Conceição, cadê você, menina? Boa noite.
1: Meu amigo Valdir,
0: oi.
1: Boa noite.
0: Tudo bem?
1: Ótima noite. Deus abençoe seu trabalho, sua noite. E do a todos aí da rádio. E eu quero ouvir a música do José Augusto.
0: Qual?
1: São Coisas do Coração.
0: Certo.
1: Ofereço pra você, pra sua namorada, hein?
0: Falar
1: pra
0: nada.
1: Pra mim, pro meu marido de Anivaldo.
0: Deu treta ontem.
1: Pro Edivaldo, pro meu primo Debrahir, pra Ana Lelis, e pra Cruza Garcia, pra todos os outros amigos que vão na sintonia.
0: Então tá bom.
1: E pra minha prima lá do Pacaraí. Um abraço.
0: Obrigado, tudo Tânia. Boa noite. Tudo de bom pra você também. Vamos de Michael Bolton, All for Love.

0: Maravilha, sensacional. Essa parceria quase perfeita de Captain Tamile, Dudette, To Me One More Time, e antes Dose Dupla com Roupa Nova, Anjo e Nanda. Caçula 9:57, daqui a pouco mais.
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Tudo certinho por aqui, tudo às pampas, caçula 10 horas em ponto. Sejam todos bem-vindos. Aqui é o Clube dos Românticos 96.9 Caçula FM. Até a zero hora, o melhor da música romântica no seu rádio. Para você viajar no tempo e matar a saudade, mandar para aquela pessoa que você gosta, ou simplesmente só para viajar no tempo e lembrar só dos bons momentos da vida. 67 9149 8282, indique a sua música preferida. Quero mandar beijos e abraços para nossa amiga anônima aqui quietinha curtindo o nosso programa. Lindona, obrigado. Beijos, viu? Tudo de bom. Fagner, retrovisor.

Inesquecivelmente linda. É a banda Cutting Crew, I've Been In Love Before. Eu já estive apaixonado antes, simples assim. E antes do Dose Dupla com José Augusto, De Repente o Amor e Rei. E também teve Fagner, Retrovisor. Caçando agora 10h17, boa noite. Clube dos Românticos, uma viagem pelo mundo musical. Tem mensagem aqui no nosso WhatsApp. Boa noite, amigo Valdir, tudo bem com você? Tudo ótimo, estamos te ouvindo. Toca uma música de Jane e Erundi, assinado Rottweiler Bernante, em algum ponto desse Brasilzão de meu Deus. Obrigado, Rottweiler, boa noite. Pediu, ouviu.

0: Esse é o cantor Christopher, de 1970, a música Aline. E antes, The Commodores, Night Ship, no comando vocal, Lionel Rich. Daqui a pouco, mais música aqui no Clube dos Românticos, 10h30.
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0: Tudo certo por aqui, Valdir? Tudo às pampas, caçula 10h33. Vamos em frente com o Clube dos Românticos nessa noite linda, abençoada. Hoje é terça-feira, dia 29 de setembro de 2026. Eu sou Valdir Moreira, muito prazer, o comandante da nave. Até a zero hora, continua o melhor da música romântica no seu rádio. Vem pra cá, fica à vontade, a casa é sua. A gente faz muito mais gostoso, porque não fazemos por fazer, só fazemos por amor. Chegou aqui agora o sumido, o nosso amigo Anailton Basto. Como é que você tá, menino? Boa noite.
1: Ô, Valdir, boa noite, meu jovem. Você tá bom?
0: Tudo bem.
1: Ô, Valdir, tava sem, sem assistir o programa. Pensa numa coisa ruim, cara.
0: É, velho, você sumiu.
1: Carro reserva, cara, sem som. Agora certo. Eu peguei meu carro de volta, ainda bem. Agora consigo escutar a nossa rádio, né?
0: Maravilha. 96.9. Muito obrigado, viu?
1: Um abraço, Valdir. Manda Tamo junto. Música pra nós, hein?
0: Qual que você quer?
1: Aquela romântica lá, só você sabe escolher.
0: É nóis, isso é comigo.
1: Valeu, meu jovem. Tamo junto.
0: Anailton Basto, boa noite pra você. Tudo de bom, bom trabalho. Eu acho que você gosta dessa música aqui, se eu não me engano, viu? Laura Savosco.

Aí machuca o coração do vivente, viu? Def Leppard, Love Bite, antes a banda The Cars Drive, Donato Stefano, Estou Enamorado, e lá em cima, Johnny Warwick, Herterberg. Caçula agora 10h59, segue o Clube dos Românticos até a meia-noite, o sucesso não para, mas antes quero mandar beijos e abraços para nossa amiga a Isaura de Campinas, todas as noites na audiência. Tudo de bom, lindona, obrigado pela companhia e bora curtir música boa. Mais uma da Johnny Warwick, Elton John, Stevie Wonder e Diana Ross cantando junto. That's Friend of Far.

Sensacional, essa é mais uma que machuca o coração do vivente, viu? Essa parceria quase perfeita de Lionel Richie e Diana Ross, My Endless Love, Meu Amor Sem Fim, simples assim. Caçula 11:17, não vou dizer 11:11, boa noite, segue o Clube dos Românticos até a meia-noite, o melhor da música romântica no seu rádio. Tem gente acordado? Claro que tem, o pessoal gosta do Clube dos Românticos. Muito obrigado, viu, a cada um de vocês pela presença, pela audiência, pela companhia. Mandou mensagem aqui a nossa amiga Lúcia, lá do bairro Santos Dumont. Lindona, obrigado, viu, tudo de bom pra você. Valdir, toca uma música pra mim antes que eu durma, Valdir, só se for agora. Ela pediu Annie Lennox, I Watch a Day Off Bailey, só para matar a saudade e lembrar do antigo love. Uau!

Mais um sucesso da Annie Lennox, No More I Love You. Caçula 1121, boa noite, Clube dos Românticos. Tem mensagem aqui no nosso WhatsApp, 67 9149 8282. Marcão Vigilante, acordado, Marcão. Boa noite, Valdir. Gostaria de ouvir a música com Chic Steve, Give Me Your Heart Tonight. Só pra matar a saudade. Obrigado, Marcão. Bom trabalho aí, é nóis, viu?

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1: Ô, meu parceiro, boa noite. Manda uma boa pra nós aí, ao seu critério. Feliz para os parceiros aí do Palito Doce, para todos os ouvintes aí conectados no programa. Nosso grande parceiro Zé Francisco. E para vocês aí do programa, meu parceiro.

Caçula 11:42, ouvimos aí Carly Simon, Camden on Again, antes Dose Dupla com Elton John, só para viajar no tempo. Vamos em frente, mas antes mandar um boa noite aqui para o nosso amigo Fernando Silva, o menino das gravanhas. Muito obrigado, amigo, bom trabalho para você, boa madrugada. E segue o Clube dos Românticos, agora tem Ed Sheeran, Perfecto.

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2: Honra demais cantar com o trio Parada Dura, né?
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0: é ruim demais, né?
1: Ah, Maria.
0: Luísa e Maurílio. E Zé Neto e Cristiano.
2: Que é isso?
0: Sextou com S de saudade.

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2: Você sabe que a gente sempre acaba virando assunto delicado nas rodinhas, né, comandante?
3: Com certeza.
2: Chão de avião.
4: E aí, meu

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Um em cada quatro trabalhadores de Mato Grosso do Sul não recebe vale alimentação ou vale refeição, segundo o levantamento da Volus. O índice de 25% coloca o estado com a menor proporção de trabalhadores contemplados com esses benefícios entre as regiões analisadas. Apesar disso, vale alimentação e vale refeição estão entre os benefícios mais valorizados pelos trabalhadores. 57% apontam que os vales como os mais importantes. Já quem recebe, 47%, diz que o saldo acaba antes do fim do mês. A pesquisa mostra ainda que 31% dos trabalhadores do estado tiveram aumento no valor do benefício nos 12 meses anteriores, enquanto 7 em cada 10 empresas pretendem reajustar os valores nos próximos 12 meses. Entre os benefícios mais desejados, o auxílio combustível lidera com 30%, seguido pelo plano de saúde com 26%. O levantamento foi realizado entre julho e agosto deste ano, com mais de 1.200 trabalhadores de Mato Grosso do Sul e mais de 9.900 profissionais em todo o país. 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

Beneficiários do INSS que comparecerem às urnas nas eleições poderão ter a votação utilizada automaticamente como comprovação de vida. A medida vale para aposentados, pensionistas e beneficiários assistenciais e alcança cerca de 40 milhões de pessoas. Segundo o INSS, os dados eleitorais são repassados ao Instituto e o comparecimento às urnas pode ser computado como prova de vida, dispensando outra ação específica do beneficiário naquele ciclo. A regra faz parte do modelo que prioriza o cruzamento automático de informações, reduzindo a necessidade de deslocamentos, filas e atendimentos presenciais. Quem não votar também perde automaticamente a prova de vida. O INSS utiliza o sistema CIRDES para consultar outras bases de dados, como registros de documentos e atendimentos oficiais. Em 2024, dados do Tribunal Superior Eleitoral registraram eventos eleitorais de mais de 20 milhões de beneficiários

0: e contribuíram para atualizar cerca de 5 milhões de provas de vida em todo o país. 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Até lá!
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1: Olá, Três Lagoas, bom dia! Agora são 6:40, 6:40. Hoje é quarta-feira, 30 de setembro do ano de 2026, último dia do mês, amanhã já é outubro, né? Eu sou Rafael Oliveira e este é o Jornal da Caçula e junto da Augusta Rufino, você confere comigo o que é destaque, o que é notícia na edição de hoje.

0: Bolsonaro com 51% em pesquisa no Mato Grosso do Sul. Estamos na reta final das eleições. E falando nisso, a Justiça Eleitoral recebe mais de 50 mil denúncias de propaganda irregular nas eleições deste ano. E daqui a pouquinho tem inclusive entrevista no nosso Jornal da Caçula. Você pode conferir já já essa informação e muito mais a partir de agora. Essas e outras notícias você confere aqui no Jornal da Caçula.
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0: 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E olha, setembro terminará aí com um calorão aqui em Mato Grosso do Sul. Você viu, né? Essa mudança no tempo aqui em Três Lagoas que tivemos aí nesta semana. Começamos com chuva e poderemos ter uma mudança no tempo, no clima, nos próximos dias, que promete aí principalmente ou amenizar ou deixar o tempo mais quente aqui em Mato Grosso do Sul. Por que eu falei desse jeito, amenizar ou deixar mais quente? Porque nós vamos estar num período de instabilidade aqui no leste de Mato Grosso do Sul, viu? E depois de dias que foram aí marcados, até mesmo por temperaturas na casa dos 40 graus, em alguns pontos aqui de Mato Grosso do Sul, gente, teremos uma mudança significativa no tempo para hoje. Graças a Deus, né? Informações do Centro de Monitoramento do Tempo e do Clima. O avanço de uma frente fria aumenta a instabilidade e favorece a ocorrência, inclusive, de chuvas em grande parte de Mato Grosso do Sul. Uma previsão que vai mudar o tempo para hoje, viu, gente? A máxima pode chegar até os 35 graus por aqui. Pode fazer aí até um calorzinho durante o dia de hoje. Mas a chegada desse sistema frontal deve marcar o início da redução das temperaturas e o encerramento do episódio dessa onda de calor que atingiu o estado nos últimos dias, principalmente. E temos aí, inclusive, a previsão de milímetros que podem cair em nossa região. Três Lagoas podem ter um número, né, que supera aí os 40 milímetros em 24 horas, ou seja, é importante. E também a possibilidade da chamada mínima invertida. A gente sempre fala aqui da mínima invertida, mas é um fenômeno, aliás, que acontece aqui em nosso clima, onde a menor temperatura do dia sempre ocorre no final da tarde ou durante a noite. Isso em razão da chegada dessa massa de ar frio aqui em Mato Grosso do Sul. Então já, né, o outubro deve iniciar aí com chuvas e principalmente perdendo aí essa força dessa massa de ar frio que está aqui na nossa região, que deve mudar um pouquinho o clima em nossa região de Três Lagoas. E falo região de Três Lagoas, é todo o leste do estado de Mato Grosso do Sul. Então, portanto, aí a você que está nos acompanhando, fique atento às condições meteorológicas, nós sempre divulgamos aqui no nosso site, principalmente para quem nos acompanha. E, acima de tudo, ficar alerta aí, porque podemos ter mudança no tempo, mudança no clima, aqui no leste do estado de Mato Grosso do Sul. 6 horas e 46 minutos, 6h46 aqui no Jornal da Caçula. Já na sequência nós vamos trazer aí o Cláudio Júnior trazendo informações para a gente, informações inclusive de um evento importante que aconteceu aqui em Três Lagoas. A equipe da Rádio Caçula esteve acompanhando aí uma palestra que foi realizada aqui na nossa cidade em relação ao tema que inclusive já falamos aqui no nosso programa, que é a saúde mental. Então daqui a pouquinho nós vamos ter aí o Cláudio Júnior, a nossa reportagem, trazendo essas informações. Mas antes, as datas comemorativas do dia de hoje, último dia de setembro. Setembro terminando e é claro, aí muita gente não sabe nem mesmo ainda o que vai voltar, porque a eleição é domingo agora. Nós vamos trazer para você algumas informações na sequência, viu? Fique atento, tem muita coisa que vai acontecer neste último dia do mês e é claro, nós vamos trazer tudo para você. Hoje é comemorado aí o Dia Internacional da Tradução, ou do Tradutor Intérprete, Dia da Bíblia Católica e Dia da Navegação. Hoje também é Dia da Secretária. Olha aí, um abraço a todas as nossas amigas secretárias, né? Inclusive tem até aquela música do Amado Batista que homenageia as secretárias do nosso Brasil, né? Elas são tão importantes, principalmente. E Dia do Jornaleiro. Tem muita gente que não conhece banca de jornal. Eu lembro, aqui em Três Lagoas, lá no centro da cidade, tinha uma banca de jornal que era muito bacana. Ali onde hoje é a Caixa Econômica Federal. Ó, faz tempo. A Caixa ali na Olinto Mancini, né? Faz bastante tempo, né? Tinha na praça também, né? Na Praça Ramsteb, tinha uma banca e tinha os jornaleiros. Ali naquela banca ali da frente da Caixa era uma mulher, uma senhora. Eu não lembro o nome dela agora. Mas tinha muito jornal, tinha muita revista, tinha gibizinho, né? Da Turma da Mônica. Muito, muito mesmo, há muito tempo atrás. E é claro aí, é uma profissão que hoje praticamente está quase que extinta, né, o jornaleiro. Porque hoje tu tem digital, né? Tem internet, tem rede social, o pessoal não precisa mais olhar no jornal. Mas

0: mas ainda circula. Tem muitos jornais de circulação aí em todo o nosso país que ainda estão aí, principalmente em vigor, né? Muito bacana mesmo, parabenizar mais uma vez pela data, Dia do Jornaleiro. E parabenizar quem faz aniversário também no dia de hoje. Felicidades, saúde e paz para cada um de vocês. Então, vamos então aí com o Cláudio Júnior. O Cláudio Júnior vai trazer para a gente informações, porque a saúde mental no ambiente de trabalho é um tema importante, viu, gente? É um tema necessário e sério aqui em Três Lagoas. Foi tema de uma palestra que foi realizada ontem aqui em nossa cidade. Esse evento, ele reuniu representantes de entidades, empresários e trabalhadores. A participação foi aí da médica psiquiatra, a doutora Priscila Salomão. O Cláudio Júnior conversou ele com a especialista e também com o presidente do Sindi Varejo, nosso amigo Silva Reis Silva Torres, né? E com o presidente do Instituto de Desenvolvimento Social, Econômico e Ambiental de Mato Grosso do Sul, nosso amigo Eurides Silveira de Freitas, né? Aliás, o presidente do Sindi Varejo, Suede, né? Silva Torres, né? Tá escrito Silvani aqui, mas é Suede, nosso amigo Suede Torres. E também aí o Eurides, que explicaram mais a respeito desta ação. Tema importante, tema sério, e é claro, a gente abre o Jornal da Caçula com essa informação. Cláudio Júnior.
1: Três Lagoas recebeu na noite desta terça-feira uma palestra sobre saúde mental no ambiente de trabalho. O encontro, promovido pelo Instituto de Desenvolvimento Social, Econômico e Ambiental de Mato Grosso do Sul, teve como tema Saúde Mental no Ambiente de Trabalho, Prevenção e Responsabilidade Compartilhada. A palestra foi ministrada pela médica psiquiatra doutora Priscila Salomão, que falou sobre prevenção, cuidados com a saúde emocional e a importância da responsabilidade compartilhada entre trabalhadores, empresas e instituições.
2: Estamos aqui com a palestrante da noite, a doutora Priscila Salomão. Doutora Priscila, primeiramente, prazer em conhecê-la pessoalmente. Agora conta pra gente, responsabilidade compartilhada. Qual que é a mensagem que a senhora deixa para a população de Três Lagoas hoje?
3: Hoje eu venho falar sobre os riscos psicossociais relacionados ao trabalho e que é de responsabilidade compartilhada, tanto da empresa como do trabalhador, né? Ambos, cada um com as suas obrigações, se cuidando e preparando e proporcionando um ambiente ocupacional saudável para o trabalhador.
2: E não é um assunto que deve preocupar o patrão.
3: Não, pelo contrário, porque se ele investir na saúde mental dos funcionários, com certeza ele vai colher os frutos disso.
4: Agora, se ela passou um estresse do trabalho em relação à alta demanda, alta cobrança, muita pressão, nem sempre é visível, certo? E aí a gente se preocupa, porque o adoecimento psíquico, ele acontece de forma silenciosa. E aí a gente que está todo o problema da situação. Quando a gente pensa, porque no mesmo ambiente tem pessoas que adoecem psiquicamente e outras não? Nós temos que pensar que existem vários fatores. Então, vamos lá. Uma pessoa, ela tem uma predisposição genética. Então, o que que acontece? Uma pessoa nasce com uma genética de, na família, ter casos de, por exemplo, depressão bipolar, autismo, predisposição a ter uma esquizofrenia, predisposição a ter crises ansiosas. Então, existe uma predisposição genética. Quando ela é exposta em lugares ou situações de estresse, essa predisposição genética junta com o estresse e aí acontece o adoecimento, certo? Então, existem vários fatores que influenciam a pessoa adoecer ou não. Por isso que o ambiente do trabalho, ele é importante, porque ele não pode ser estressante, senão ele vai colaborar ainda mais para o adoecimento da pessoa, se ela tiver uma predisposição genética. Uma outra coisa que influencia a personalidade da pessoa, as vivências da pessoa, os traços individuais e mecanismos que ele enfrenta a vida. Isso influencia se ele vai adoecer ou não. A história de vida, se ele tem trauma, alguns traumas específicos da infância, entendam, a gente responde diante de certas situações de acordo com muito que a gente viveu lá atrás.
2: Estou aqui com os dois representantes da cidade. Vou falar primeiro com ele, Suede Silva Torres, ele que é o presidente do Sindi Varejo Três Lagoas, chegando numa boa hora essa palestra aqui em

0: 3 de agosto, falando sobre saúde mental, uma época que está chegando muitos trabalhadores, empresas contratando, não é isso, Ed Bonagi?
1: Exatamente, nós estamos participando dessa palestra excelente, promovida pelo Instituto, e o Eurides tem feito não só essa, mas diversas palestras, tanto para os empresários, quanto também para os trabalhadores, porque eu acho que é um bairro em que nós estamos sempre juntos, né? O trabalhador e o empresário, e assim nós vamos vivendo a vida. E a dificuldade de hoje, como eu disse, é que a vida é muito atribulada e nós estamos realmente sujeitos a esse tipo de problema, que é a doença mental, a pressão no serviço, a pressão para dar conta do recado. Isso tudo traz realmente consequências. E a oportunidade que o Eurides teve de trazer essa palestra é muito oportuna, porque mostra que nós precisamos realmente nos adequar, não só o empresário, mas o trabalhador trabalhando em conjunto, porque consigamos resolver essas questões e essas diferenças que existem, né? Tanto de um lado quanto do outro. Então, acho que somos nós que temos que resolver. E essas palestras vêm trazer para nós esclarecimento e experiência para que nós possamos aplicar isso em nossas empresas.
0: Ok, obrigado. Estou aqui com o Eurides também, ele que é presidente aí do Instituto de Desenvolvimento Social, Econômico e Ambiental de Mato Grosso do Sul, trouxe essa palestra juntamente aqui com o Sind Varejo e também o Ministério do Trabalho de 3 de agosto, num momento bom.
2: A gente conseguiu trazer, né, num excelente momento, né, com a parceria do Sindicato Patronal de 3 de agosto, do Sind Varejo, Ministério Público do Trabalho e o Sindicato dos Empregados no Comércio e o Instituto. Então isso aí prova mais uma vez que patrão e empregado está unido, né, no combate à doença mental. Né?
0: E qual que é a mensagem que você deixa hoje para a população de 3 de agosto a respeito disso? O Instituto, tanto o Sind Varejo, estão trazendo aí várias palestras, cursos para a população para deixar todo mundo ambientado e tranquilo.
2: Exatamente. Nós trabalhamos já há muito tempo, esse tema nós já trabalhamos nele há 5 anos, né, seu Ed? A gente já vem trabalhando esse tema de saúde mental há 5 anos, né? Fora outros temas que nós trabalhamos, que é qualificação profissional, requalificação profissional, educação. Então, são temas que Três Lagoas já trabalha há muitos anos na frente de muitas outras cidades. Então, isso é a união entre patrão e empregado. Esse é o resultado dessa união que nós temos aqui em Três Lagoas.
0: Com imagens de Jucimara, Cláudio Júnior, para a Rádio Caçula, que faz parte da sua vida.
3: É importante, um assunto necessário e, acima de tudo, que se fale sobre saúde mental, não só na vida social, mas também no ambiente de trabalho, que é o mais importante, né, Augusto?
4: Principalmente no comércio, onde a gente sabe ali que a jornada é exaustiva, muitas vezes se trabalha em pé. A gente tem o Suede ali, olha, que sempre olha com muito carinho pelos empresários. Sim. De Três Lagoas, pelos comerciantes. Tem o Eurides, que olha com muito carinho pelos empregados nesse comércio, pelos funcionários, por quem trabalha. Uma parceria que a gente vê aí que já vem há mais de década dos dois, né?
3: Sim,
4: e agora com a NR1, priorizando a saúde mental dos trabalhadores, os dois trazem essa palestra aí, porque o que acontece? Não adianta só cobrar do patrão, né? Que ele dê uma assistência maior ali pela saúde mental do funcionário. Ele precisa ser instruído também, né? A gente, infelizmente, culturalmente, a gente cresceu sem saber ter esse cuidado, ter esse zelo ali com a saúde mental nossa, dos outros. Então é um tema muito fundamental, importante para você ver, olha, uma terça-feira, o pessoal ali reunido, participando. Sim. Acompanhando. Parabéns aí para o Suede e para o Eurides.
3: Parabéns, é uma grande ação aí que vale a pena também ser divulgada e, acima de tudo, debater-se sobre saúde mental no trabalho, né? Tem que debater porque é importante e rege tudo que envolve, né, a vida laboral. 6:57, 6:57. Olha, pessoal, você que está nos acompanhando, principalmente você que tem aí seu comércio aqui na cidade de Três Lagoas, pessoal das padarias, pessoal aí dos mercadinhos aqui de Três Lagoas, tem muita gente que acorda ouvindo a Caçula FM. Pessoal, ouve a gente aí nos lugares aqui mais importantes da cidade. Nós temos um recado especial para você que está nos acompanhando. E principalmente, olha, para você ter uma ideia, a Caçula FM, eu falo não só a Rádio Caçula, mas o Grupo Caçula de Comunicação, nós estamos aí já quase com 71 anos.

0: história, né? A Rádio Caçula nasceu em 14 de novembro de 1955. E desde então aí a Rádio Caçula tem uma das maiores audiências de Três Lagoas e também da região leste de Mato Grosso do Sul. Mas eu tenho minha empresa, Augusta Rufino. Eu tenho meu comércio. Tenho lá, o Will tem o comércio dele. Meu comércio não aparece. Meu comércio não é visto. Por que que a pessoa, às vezes ela não investe, a pessoa não tem ali o seu, a sua oportunidade? Gente, a Caçula FM dá essa oportunidade para você. Mas olha, presta atenção no recado que a Augusta vai dar, porque é importante, principalmente você comerciante, empresário, pessoa daqui de Três Lagoas, é a oportunidade de mostrar seu negócio. Quem é visto não é lembrado, Augusta.
1: Quem não é visto não é lembrado mesmo. E olha só, ontem mesmo, existe um dos maiores especialistas do Brasil quando o assunto é falar sobre audiência, sim, de rádio. Ele chama Fernando Morgado.
0: Sim, inclusive esse, já foi entrevistado aqui neste
1: esse
0: programa.
1: Cara, é. Esse cara foi quem escreveu a biografia autorizada do Silvio Santos. Sim, e sim. Ele sempre lança estatísticas e pesquisas sobre rádio. E ontem ele fez um comentário bem pontual, porque a rádio brasileira, a rádio no Brasil, é a rádio mais ouvida, é a maior rádio do planeta. No Brasil, nós somos a maior rádio do planeta. E para ter prova disso, cada rádio, por mais que aqui em Três Lagoas a gente tenha várias rádios, cada rádio tem o alcance ali de pelo menos 50 mil pessoas. Sim. Cada emissora atende ali 50 mil habitantes. E hoje nós, a Caçula FM, nós não atendemos apenas Três Lagoas. A gente chega até Brasilândia, sim, a gente chega até Andradina, a gente chega até outras cidades aqui próximas de nós. 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
0: 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Aqui a gente não fala números invasivos, a gente não chuta números não, isso aqui é a pesquisa.
1: É uma pesquisa.
0: A pesquisa apontou que a Rádio Caçula é ouvida por 14% dos três lagoenses, ou seja, líder absoluta de audiência. 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Fica para trás não. 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
1: É isso aí, isso aí. 7:03, 7:03. Vamos para um rápido intervalo comercial e na volta aqui do Jornal da Caçula, nós vamos falar sobre a Procuradoria da Mulher. Você que está nos acompanhando, nós estamos aí agora num período de orientação, principalmente final do ano, festas aí chegando, principalmente é um período de maior aí empolgação da população. A Procuradoria da Mulher também atua em casos, né, onde, infelizmente, muitos homens acabam agredindo mulheres e, em muitos casos, até matando, como nós vimos aqui em Três Lagoas. E tem a nossa amiga Fran, né, que realiza um grande trabalho aqui em Três Lagoas. E daqui a pouco nós vamos trazer essa informação e tem muito mais para hoje, né?
0: É, outro tema polêmico também, o preço dos combustíveis aqui em Três Lagoas. Já, já, a gente traz essas informações aqui no Jornal da Caçula.
1: É,
0: intervalo rapidinho.
1: Voltamos já.
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0: Entre as Lagoas, 7 horas e 9 minutos, 7 e 9 neste início de quarta-feira, 30 de setembro do ano de 2026, Augusto Rufino.
1: Meio de semana, último dia do mês, setembro realmente voou e essa semana tá voando também, né?
0: É, e amanhã já é outubro. Eita,
1: primeiro de outubro, aniversário do meu irmão mais novo.
0: Olha aí, qual que é o nome do...
1: Gessé.
0: Gessé. Por causa do cantor?
1: Não, porque meu pai é evangélico.
0: Ah, também tem um cantor Gessé também, né? Muita gente não conhece, procura
1: ele. Eu gosto, inclusive.
0: Sim, boas músicas, inclusive. 7 horas e 10 minutos, 7 e 10, falando aí em último dia do mês e já iniciando um novo mês também a partir aí de amanhã. Tem informação importante para aqueles que precisam solicitar a isenção do IPTU. A Prefeitura de Três Lagoas, por meio da Secretaria de Fazenda, informa que começa amanhã, dia 1º de outubro, o prazo para solicitar a isenção do IPTU referente ao ano de 2027. O benefício é destinado a aposentados, pensionistas, pessoas com doenças graves e portadores de câncer, desde que atendam os critérios previstos na legislação municipal. Não é todo mundo que pode solicitar a isenção, tá, gente? Tem ali alguns critérios, principalmente pessoas com pacientes oncológicos, né? Ou aposentados, ali tem esse direito à isenção. A prefeitura sempre ali nos últimos 3 meses do ano, né? Que vigente, ela realiza essa análise, né, daqueles pedidos que precisam ser vistos em relação à isenção do IPTU. Os interessados devem protocolar o pedido a partir de amanhã no Departamento de Tributação, que fica ali no centro da cidade, na Antônio Trajano 30, centro de Três Lagoas. E é necessário apresentar a documentação exigida para cada caso. Lembrando, para dúvidas, viu, gente, tem o WhatsApp, que é o 679-9214-0322, 99214-0322, e também o e-mail tributacal@treslagoas.ms.gov.br. Lembrando, amanhã começa o período para pedido de isenção do IPTU 2027. Em Três Lagoas, 7 horas e 11 minutos. Tem informação importante com você aí, Augusto Rufino?
1: Tem informação importante principalmente para os 60 a mais, viu? Então, se você tem 60 anos ou mais, já é considerado idoso, eu tenho um recado para você, porque vai acontecer entre o dia 1º e o dia 7 de outubro, a Semana do Idoso. Essa é uma divulgação aí, olha, do Conselho Municipal dos Direitos da Pessoa Idosa. Mandar um alô para o advogado Márcio Oliveira. Sim. Né, que toma frente, né, desse conselho. Ele, com a pessoa que está sempre aqui com a gente, divulga, ajuda muito a orientar a população idosa aqui de Três Lagoas. A gente vai falar sobre a emissão gratuita de documento para pessoa idosa, viu? A Carteira Nacional de Identificação. Então, a partir de 2030, a gente vai precisar, obrigatoriamente, ter a nova Carteira Nacional de Identificação. Aqui em Três Lagoas, a gente está superando os números. Já teve muita gente que já tirou a carteira, independente, né, de estar próximo ao prazo ou não. E é muito importante. Pessoal que pega avião, faz voo, pessoal que vai entrar em novas empresas aí, novos desafios, precisa ter o documento atualizado, né? Principalmente a galera aí que tá fazendo, né, 15 anos, 18 anos, 21 anos, precisa de documento atualizado. E a gente vai falar também com o público idoso que precisa desse documento para as mais diversas situações. A Carteira Nacional de Identificação, ela vai estar sendo emitida gratuitamente para os idosos entre o dia 5 e 9 de outubro. Então, entre o dia 5 e 9, emissão gratuita da Carteira Nacional de Identificação. Essa emissão da Carteira Nacional de Identificação, ela é feita através de um link, de um QR Code. No nosso site, radiocaçula.com.br, você

0: pode acessar esse link e agendar para os seus pais, para os seus avós, para sua vizinha, para eles fazerem a emissão gratuita da carteira de identificação. Se você também, você tem 60 mais, mas tem aí uma familiaridade com a tecnologia, no nosso site você vai encontrar esse link, ou vocês podem chamar a gente aqui no WhatsApp, 679-9149-8282, que enquanto eu e o Rafael nós estivermos aqui apresentando o programa, a gente manda o link para você, 60 mais, emitir sua carteira nacional de identificação gratuito aqui em Três Lagoas. Lembrando, entre o dia 5 e 9, precisa fazer o agendamento, viu? A realização é uma parceria da Secretaria de Segurança Pública e do Núcleo Regional de Identificação aqui em Três Lagoas. Se você tem dúvida, antigo prédio do Previsu aqui em Três Lagoas, ali no centro, próximo à lotérica, ali no cruzamento da Eumano Soares com a Bruno Garcia, você encontra ali o Núcleo Regional de Identificação no Fácil, dentro do shopping também. Você consegue emitir a sua carteira nacional de identificação e agora esse período de 5 a 9, quem é idoso consegue emitir de forma gratuita, viu? Nós mandamos o link por aqui ou você encontra no nosso site radiocaçula.com.br.
1: É isso aí. Ou para quem é mais recente também, ali na antiga Cacemes, né?
0: Isso.
1: Previsu, Cacemes.
0: Previsu, Cacemes.
1: É, o pessoal ali...
0: Eu sou da época do Previsu.
1: É, isso.
0: Eu ia com a minha avó lá.
1: É, vamos comentar sobre isso. 7 horas e 15 minutos em Três Lagoas, 7h15. Nós vamos pro intervalo comercial e na volta nós vamos trazendo aí a Procuradoria da Mulher. Tem muita gente que não conhece a Procuradoria da Mulher em Três Lagoas. É um local que abriga, o nome já diz, né? Abriga as mulheres que passam por violência, que são vítimas de violência. Nós sabemos que Mato Grosso do Sul, infelizmente, é um dos estados com o maior número de casos em todo o país. Na volta, já na abertura do nosso terceiro bloco, nós iremos falar sobre este assunto e trazer uma entrevista com a Franciele Soares, ela que é coordenadora lá da Procuradoria da Mulher, já esteve conosco aqui, junto com a Evalda, e também vai falar aí sobre as ações desenvolvidas em Três Lagoas. 7h15, nós voltamos em instantes. Até já.
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0: 7h19, estamos de volta aqui com o Jornal da Caçula, pela Caçula FM, para informar vocês, trazer muita notícia, informação nessa quarta-feira, meio de semana.
1: É isso aí, daqui a pouquinho tem Casa do Trabalhador, para você que está nos acompanhando, temos 313 vagas para Três Lagoas, hein?
0: É, e temos anúncio também de um evento muito especial que vai acontecer hoje à noite. Ele é gratuito e teremos convidados já já aqui nos estúdios.
1: É, daqui a pouquinho nós vamos falar sobre este assunto, porque é a hora agora de falar da Procuradoria da Mulher. Em meio de tantos e tantos casos que nós temos em Mato Grosso do Sul, infelizmente, né, 2026 vai acabar com um caso de feminicídio em Três Lagoas.
0: É muito triste isso, ainda mais a gente tá terminando de setembro, agosto a gente falou tanto do Agosto Lilás, entendeu? Do combate à violência contra a mulher, a gente fala disso todos os dias. Eu como mulher, eu me posiciono sobre isso no trabalho, entre os amigos, numa mesa de bar, com crianças, e ainda assim falar desse tema é muito necessário. E a gente, nós mulheres falamos muito disso com outras mulheres, mas a gente precisa falar disso com os homens também, com os meninos principalmente. Então você que é mãe, que é avó, que é tia, vocês professoras, nos ajudem, né? É, enriquecer culturalmente essas crianças, educar elas, principalmente os meninos, vai fazer com que eles respeitem mais as mulheres e ajudem nós, mulheres, a cuidarmos de outras mulheres também.
1: É importante, um tema necessário. E em Três Lagoas existe a Procuradoria da Mulher. A Procuradoria da Mulher, ela desenvolve ações aí voltadas à informação, prevenção e à conscientização sobre os direitos delas aqui em nossa cidade. E o Neto Júnior, nosso repórter aqui da Caçula FM, conversou com a Fran Soares. Todo mundo conhece como Franciele Soares, né? Ela é coordenadora da Procuradoria, mais famosa é a Fran Soares, grande artista aqui de nossa cidade de Três Lagoas, mas também desenvolve essas atividades em relação à proteção da mulher. E conversou com o Neto a respeito de como é desenvolvida essas ações, principalmente para trazer respeito, igualdade e o enfrentamento à violência contra a mulher. Neto Júnior, aqui no Jornal da Caçula.
2: Da Mulher existe na Câmara Municipal desde 2021. Um projeto, uma ação desenvolvida pelo nosso hoje prefeito, Dr. Cassiano Maia, e a nossa vereadora Evalda Reis, a Procuradoria da Mulher, coordenada pela professora Franciele Soares da Silva, e vem desenvolvendo ações muito importantes, educativas, ações educativas, palestras, orientações voltadas para toda a população. No caso, hoje eu vou destacar a ação da professora Franciele com crianças e adolescentes, dando palestras onde ela mantém contato com os jovens, falando sobre os direitos das mulheres, falando sobre violência, gênero, tipo de violência e muito mais. Comigo, então, professora Franciele Soares. Professor, como que está sendo essas palestras? Como surgiu a ideia de fazer as palestras nas escolas?
3: Bom dia a todos que estão acompanhando. Bom, a procuradora, a vereadora Evalda, né, tem um histórico muito grande dentro da educação, dentro dos projetos sociais, e eu trabalhei com a vereadora Evalda durante 15 anos dentro do programa ABB. Então, a conscientização dentro da educação é o que muda o cidadão que vai para a rua, que vai se tornar o companheiro da sua filha, que vai se tornar o dono do supermercado, que é o cidadão que a gente convive no dia comum. Então, toda ação de mudança de uma sociedade, ela precisa iniciar primeiro dentro da escola.
2: Muito legal. Professores, amigos meus, que eu também sou professor, eles acompanharam algumas palestras, alguns encontros, e eles destacam a sua forma simples e caso muito, muito informal de falar com as pessoas, e você está levando um recado, um discurso que é um discurso pesado, mas você está conseguindo atingir esse público-alvo. Como você chegou nesse ponto? Como você consegue manter esse diálogo com os estudantes, com os jovens?
3: Infelizmente, a violência ela é algo diário, né?

0: Se você não está vivenciando ela dentro do lar, você está vendo nas redes sociais. E os jovens de hoje, eles são muito conectados. Então, as informações chegam muito mais fáceis, né, para eles. E também informações ruins, né? Se ele não tiver um entendimento do que é bom e do que é ruim, ele pode ter uma ideia de que atitudes que antes eram consideradas normais e que hoje são criminalizadas, ele vai entender no contexto normalizado se essa informação continuar chegando para ele, seja dentro da casa, seja no, na roda de amigos, seja na rede social, de forma errada. E aí que entra a intervenção da Procuradoria da Mulher, que é falar sobre esse tema de uma forma leve, de uma forma aberta, simples, mas de uma forma direta. Porque os jovens precisam entender de forma direta que eles estão suscetíveis também a essa violência. Até porque os filhos são também violados quando um pai agride uma mãe, através do exemplo. Quando comete o feminicídio, não é só a mulher que perdeu a sua vida, é a mulher que perdeu a vida, é o filho que perdeu a mãe, é o filho que também vai ficar sem o pai, porque vai para o sistema carcerário. Então, a vivência natural da violência e a naturalização nas redes sociais é muito triste. Então, é dialogar para que eles entendam a quebra do ciclo e que não naturalize tudo que nós vemos hoje, todos os dias, nas redes sociais, que é o principal canal onde eles se informam.
1: Professora, parabéns, a princípio, a dinâmica, a palestra com a Franciele Soares começa assim, ela deixa todo mundo livre para falar sobre o tema e vai tendo um feedback durante a conversa. A Franci faz umas dinâmicas, que roupa você gostaria de usar, mas não pode usar, você já se sentiu envergonhado, muitas coisas que vai deixando os jovens à vontade para falar sobre o tema. Muito interessante, parabéns mesmo, está fazendo uma diferença na cidade. Quantas palestras já foram, quantas estão previstas? E para conseguir uma palestra, eu tenho um grupo de amigos, ou eu estou numa igreja, num centro comunitário, como que eu consigo falar com a Procuradoria da Mulher na Câmara Municipal de Três Lagoas?
0: Olha, de janeiro até agora foram mais de 40 palestras. Toda semana nós fazemos as palestras, né? No mês de agosto, por exemplo, todas as quartas-feiras aqui nós nos encontramos com as crianças, através da Escola do Legislativo e da Visita Guiada, mas também fomos até empresas e outros locais. Para você que quer a Procuradoria da Mulher dentro da sua empresa, dentro da sua escola, dialogando com os seus servidores, é só ligar no 3509-6380. Nós temos também o Instagram, que é Procuradoria da Mulher TL. E vindo até aqui à Câmara, nós estamos bem atrás aqui da recepção. É só falar com as meninas, né? Olha, eu quero falar com o pessoal da Procuradoria da Mulher e vocês vão ser direcionados para a nossa sala. Nosso funcionamento é segunda a sexta, das 7 às 13. E o horário das palestras, tá? O horário é super flexível. Então, nós já estivemos em empresas fazendo palestras no turno das 22 horas. Então, é super flexível. A Procuradoria é a forma que a Câmara conseguiu também de estar mais próximo, trabalhando nesse tema importante. Então, o horário da palestra é de acordo com o que você precisar e a Procuradoria vai estar lá para ser um suporte, para ser informação, para ser acolhimento também para as mulheres e principalmente para mostrar para a sociedade que a Câmara Municipal está imbuída sim na diminuição dos casos de violência contra a mulher e de desigualdade contra o gênero.
1: Parabéns, professora. Parabéns mesmo pela atitude. Então, falamos com a professora Franciele Soares, ações da Procuradoria da Mulher na Câmara Municipal de Três Lagoas. Tem muita gente que nem sabe que existe esse serviço tão importante. Agora você sabe. Precisar entrar em contato, a professora já deu todos os caminhos para você. Com imagens dele, Claudinho Pereira, eu, Neto, jornalista caçula, faz parte da sua vida.
2: É isso aí.
3: Obrigada, obrigada, Neto, pelas informações essenciais, muito importantes. Obrigada, François, Evaldo, Reis, também pelo trabalho necessário que vocês realizam aqui no nosso município, através da Procuradoria da Mulher.
2: E importante, né, gente, de frisar é que não é só em um mês que você deve dar voz a vítimas de violência doméstica. É em todo ano, nos 365 dias.
3: Todo dia, todo momento, nas suas atitudes, no seu discurso.
2: Importante, viu, gente? E não é só a mulher, não. O homem também tem que proteger as mulheres.
3: Principalmente,
2: viu?
3: Os homens.
2: É.
3: Porque nem todo homem, mas sempre um homem.
2: Sim.
3: Infelizmente.
2: Sim. É isso aí, ó. Já Augusto Rufino já mandou o recado. Então, ó, gente, atenção.

0: situação, viu? Presenciou uma situação de violência doméstica? Denuncie. Denuncie porque...
1: 180.
0: Em briga de marido e mulher, hoje vai ser o dia das frases de efeito. Em briga de marido e mulher, se mete a colher sim.
1: Se mete a colher sim. A gente salva vidas.
0: Importantíssimo. Vamos mudar de assunto? 7 horas e 28 minutos. 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
1: É isso mesmo.
0: Né?
1: É isso aí.
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1: Cosméticos
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0: 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Nós temos a Toninha Campos.
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0: 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Tem o Hora da Notícia, tem o Ronda Policial, o Fábio

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0: É isso aí. Tem vários horários também. Tem o Rock 96 aí. Tem também o Clube dos Românticos. Tem a programação de sábado, final de semana, domingo também. Não perde tempo, não. 679-9149-8282. 7 horas e 34 minutos. Hora do intervalo.
1: Voltamos já, já.
0: Até já.
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1: 7h37, Jornal da Caçula tá de volta com muita informação para você, ouvinte. E daqui a pouco a gente vai receber aqui nos nossos estúdios.
0: Sim.
1: Se eles conseguirem chegar a tempo, mas eu acredito que vão, que estão empenhados.
0: Claro,
1: porque eles estão na correria, porque hoje tem um grande evento, inclusive um evento gratuito. Daqui a pouco a gente recebe o pessoal do Sebrae aqui para falar do Circuito Sebrae Conexões Regionais. Vai ter uma palestra aqui com Marcos Piangers para empreendedores em Três Lagoas. E tudo isso promovido pelo Sebrae. A iniciativa vai ser realizada hoje. As inscrições ainda estão abertas. Vai ser um grande evento que vai acontecer no Estância Papilon, na zona rural ali na BR-262, indo para Campo Grande, que você que é aqui de Três Lagoas, você conhece. Marcos Piangers em Três Lagoas vai ser entre as 19 e 20 horas. Iniciativa do Sebrae, a gente vai trazer mais informações já já, porque a gente vai receber uma visita da equipe do Sebrae aqui nos estúdios, né, Rafael?
0: É isso aí, daqui a pouquinho aqui no nosso Jornal da Caçula, vamos falar sobre esse evento muito bacana, empreendedorismo, gente, muito bacana aqui em Três Lagoas, e é aqui o pessoal do Sebrae aí que desenvolve todas essas ações. Vamos aqui rapidamente falar com o pessoal das nossas redes sociais. Aliás, o jornal hoje está com tanta informação que a gente esqueceu do pessoal do Facebook e do WhatsApp, mas vocês estão aqui com a gente. Lá no nosso Zap, a Maria Rosa Alves está com a gente aqui. Bora para cima, quartou. O Mário Márcio aqui com a gente, está falando que está lá no trabalho e o radinho ligado na caçula, viu?

0: Ele até mandou um vídeo aqui pra gente, ó, o radinho aqui ligadinho. Ele lá trabalhando, hein? Ó, atenção aí, Mário Marcos, pelo amor de Deus. Bom dia, meu amigo. Obrigado aí pela audiência.
1: Bom dia, obrigado pela audiência. Mandar um alô também pra Carolina, tá acompanhando a nossa programação lá de Andradina. Olha só, cruzou a ponte ali.
0: É, o pessoal de Andradina, um abraço a todos os andradinenses. Andradinenses é quem nasceu em Andradina, óbvio. Então, obviamente, aí um abraço aí a todos que moram lá do outro lado da ponte. Um abraço aí aos nossos amigos, tudo de bom pra vocês também. Aqui no nosso WhatsApp tem aí a Dona Tânia. Dona Tânia mandou bom dia ao Willzinho.
1: Bom dia.
0: Mandou bom dia pra você, a Dona Tânia. O Will mandou um coração de volta pra senhora aqui, viu, Dona Tânia? Não dá pra ver, mas ele mandou um coraçãozinho de volta. O Marcelo aqui, ah tá, o Will já conversou com ele aqui certinho, né, Will? A Mayara também, Genesi, a minha amiga Dona Nega. Ô, Dona Nega. Margarete Lopes também, obrigado pela audiência, mandou uma imagem nossa aqui.
1: Bom dia, Margarete. Inclusive, manda pra gente a agenda aí dos eventos.
0: É, Margarete.
1: Ela mandava sempre pra gente a agenda dos eventos aí da comunidade católica de Três Lagoas. Ultimamente não tem mandado mais aqueles cartazes.
0: É, manda pra nós aí, Margarete.
1: Pra nos atualizar.
0: Manda aí pra gente saber, vai que rola um e a gente...
1: Divulgar.
0: Vai que a gente vai em trio aqui, nós vamos lá acompanhar. Luzia Aparecida também, bom dia, Eliette. O Guina, ô Guina, bom dia, Rafa, bom dia, Guta.
1: Bom dia.
0: O Will e todos.
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0: 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Abençoada quarta-feira pra vocês, estamos aqui ligadinhos. Um abraço pra Guina e pra Nádia, que é a esposa do meu amigo Guina. Um abraço, meu querido. 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
0: 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A Dona Tânia, eu falei, bom dia, meninos. Bom dia. É um bom dia que você mandou bom dia o Willzinho aqui, Tânia. Mas não tem problema, não. Bom dia, minha amiga. Obrigado aí pela audiência. E a todos que estão sintonizados também no nosso Facebook já já. Vocês vão estar conosco aqui também na nossa edição de hoje do Jornal da Caçula pela 96.9 FM para Três Lagoas e toda a nossa região. Pesquisa para você, meu amigo. Pesquisa sobre combustíveis. Aliás, daqui a pouco nós vamos falar de outra pesquisa. Já estamos próximos da eleição. A eleição é domingo agora. Tem pesquisa eleitoral, viu? É, daqui a pouco nós vamos trazer para você. E o PROCON de Três Lagoas realizou uma pesquisa de preços de combustíveis no município, enquanto o governo federal reforçou a distribuição de postos e distribuidoras em todo o país.
1: É, o levantamento do PROCON foi realizado no dia 25 desse mês e incluiu 27 postos de combustíveis. Na gasolina comum, os preços encontrados variam de R$ 6,29 a R$ 7,19 por litro. Na gasolina aditivada, a variação foi de R$ 6,34 a R$ 7,62. Essa é cara, eu sei porque eu só uso dessa aqui. No etanol, os preços foram de R$ 3,69 a R$ 4,44 por litro. Já o diesel comum foi encontrado entre R$ 6,39 e R$ 7,39. O diesel de S10, os valores variam de R$ 6,97 a R$ 8,14. O PROCON também identificou diferenças de preço de acordo com a forma de pagamento. Em geral, os valores no cartão de crédito são mais altos do que no dinheiro e no cartão de débito.
0: É, em âmbito nacional, o governo federal reforçou também a fiscalização do setor diante da alta do petróleo no mercado internacional. A operação Carga Pesada, que reúne a ANP, a Agência Nacional do Petróleo, os PROCONs e outros órgãos, realizaram mais de 240 ações de fiscalização entre os dias 21 e 25 deste mês. Também foram abertos 70 processos administrativos para apurar possíveis práticas abusivas na formação dos preços dos combustíveis. O governo manteve a subvenção de R$ 2,12 por litro do diesel e informou que o abastecimento do produto no país está garantido.
1: Além disso, novas regras prevêem multa de até R$ 500 milhões para determinadas práticas abusivas como aumento de preço sem justa causa, principalmente, e para o consumidor de Três Lagoas, a orientação é pesquisar os preços antes de abastecer, o que a gente já faz no dia a dia, né? Observar a forma de pagamento, principalmente. Se você puder pagar no dinheiro, no débito, você vai ter um descontinho bem especial ali. Se você for abastecer, se você for encher o tanque, você vai ter um desconto muito bom. PROCON. E irregularidades, procurar o PROCON aqui no nosso município, porque ele está sempre alerta, sempre atento.

0: para atender a nossa comunidade.
1: É isso aí. Quem não sabe onde fica o PROCON, é ali atrás da UFMS, o Campus 1, tá, gente? Então, aí, para quem é de Três Lagoas, aqui da nossa região, é bem ali na parte de trás da UFMS, não na avenida, na Olinto Mancini.
0: Lá era o Iagro Ibama?
1: Não é, isso. É antigo Iagro, se não me engano. Agora é ali atrás, ali, ali da UFMS. Hoje, clínica escola, né, da UFMS. Mas você vai lá, tem todas as informações e principalmente o atendimento ao público e

0: atraso inferior a 90 dias.
1: Esse programa permite renegociar até R$15 mil em dívidas sem garantia contratadas em operações de crédito pessoal. As renegociações podem ter juros de até 1,99% ao mês. Segundo o governo, a taxa média desse tipo de operação está em torno de 7% ao mês. Para participar, o cliente precisa ter pago pelo menos 4 parcelas do financiamento. Além disso, a dívida deve estar em dia ou ter atraso inferior a 90 dias. Então, se você tem menos de 90 dias dessa dívida aí, você ainda está em dia. O prazo foi prorrogado por mais 30 dias. Essa medida provisória que criou o programa prevê que a iniciativa fique válida até 26 de outubro desse ano. Segundo o governo, a prorrogação ocorreu por causa de atrasos na implementação do programa e essa medida provisória foi publicada em 29 de junho, mas as renegociações começaram efetivamente a partir de 10 de agosto.
0: E a proposta é atender principalmente trabalhadores informais que encontraram dificuldades para comprovar renda e, por isso, podem ter acesso a linhas de crédito com juros mais altos. O programa também prevê a possibilidade de portabilidade do crédito, permitindo que bancos públicos ofereçam aos clientes novas condições para a repactuação das dívidas. Quem se enquadra nas regras tem até o dia 26 de outubro para buscar a renegociação. E principalmente para quem precisa renegociar dívidas. Nós sabemos que com juros altos aí e taxas, entre mais, que os bancos privados colocam, né, nas dívidas, acaba sendo aí impossível ou inviável que algumas pessoas paguem. Por isso que é importante essa renegociação realizada aí pelo governo federal. 7 horas e 46 minutos entre as Lagoas, nosso último bloco.
1: Último bloco, a gente vai para o intervalo comercial e já já a gente volta. Se tudo der certo com o nosso entrevistado, senão a gente vai trazer mais informações sobre esse evento do Sebrae. E também vamos falar sobre as pesquisas, os principais candidatos aí que estão disputando o governo do estado, Fábio Tradi, Eduardo Riedel, e a nível nacional, Luiz Inácio Lula da Silva e Flávio Bolsonaro. Como estão as pesquisas aqui no estado? Quem está ganhando, o Lula ou Flávio Bolsonaro? Eduardo Riedel ou Fábio Tradi? Já já a gente traz os números para você. Uma pesquisa levantada pelo Campo Grande News aqui no nosso estado.
0: E aliás, ontem teve inclusive o último debate entre os candidatos ao governo de Mato Grosso do Sul na TV Morena. Nós vamos falar desse assunto também aí, um último debate decisivo em relação aí à campanha eleitoral em Mato Grosso do Sul.
1: E vagas de emprego.
0: Sim, vagas de emprego também, que é o mais importante. 7h46, voltamos em instantes.
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2: Já estamos de volta. 7 horas e 49 minutos em Três Lagoas. 7h49, estamos de volta. Aliás, aqui rapidamente o nosso Facebook. Pessoal dos nossos, das nossas plataformas aqui, né? Ana Leres, obrigado pela audiência. O Assis também, Rafael e Guto, excelente quarta-feira, dupla top das notícias, obrigado.
3: Mandando um ótimo dia.
2: Um alô para a Riviera, nosso amigo Adilson, encontrei o Adilson esses dias, o Adilson Oliveira, nosso amigo, né, parceiro aqui da Rádio Caçula, gente boa demais. Adilson, nós temos que trazer você aqui para falar do que você está realizando em Três Lagoas, viu? A Dilson é um cara muito ativo aí politicamente, principalmente desenvolve vários trabalhos em nossa cidade.
3: Microfones abertos para você.
2: Com certeza. Leonardo Barbosa também, bom dia. Edneia Novaes aqui também. O Márcio Lima, Margarete Lopes. E também aqui minha mãe, Sérgio Oliveira, Luzia Rodrigues. A Tânia Conceição, a Margarida. Mas eu encontrei a Tânia ontem. Eu tava voltando ali do centro da cidade, fui conversar com um amigo meu e a Tânia tava de bicicleta elétrica. Tava ela, acho que era a netinha
3: dela. Bicicleta elétrica e acompanhando a programação da Caçula pelo celular, porque eu já vi essa cena.
2: A Tânia tá dirigindo e ela ouve a Caçula. É inacreditável. Cuidado no trânsito, viu, Tânia? Pelo amor de Deus. E obrigado pela audiência. Aliás, eu mando um abraço pro meu amigo Carlos. O Carlos, que já esteve, inclusive, aqui, ele que trabalha com hipnose clínica, né? Ele é um cara que tem uma atividade muito bacana, desenvolve diversos assuntos, diversos trabalhos realizados, ouve a gente também, é atleta, corredor. Um abraço, viu, Carlos? Tudo bom pra você, meu querido? Sucesso sempre. Vamos voltar a falar do seu trabalho, que é muito importante e, principalmente, ajuda muita gente aqui em Três Lagoas. E um grande profissional e um amigo nosso também. A Margarida Mello e a Marlete Jô Santos, obrigado aí pela audiência, obrigado pelo carinho. Vamos voltar a falar daquele tema que hoje é dia do
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3: Estamos aí às vésperas das eleições, né? Domingão já é dia de votar. E tem uma pesquisa que está apontando quem é o candidato ao governo do estado que tem maior intenção de voto. E quem aparece aí com 65,3% de intenção dos votos válidos no Mato Grosso do Sul é o nosso atual governador, Eduardo Riedel.
2: É, isso aí. Uma pesquisa do Campo Grande News, em parceria com o Novo IBRAP, divulgada nesta terça-feira, aponta o governador Eduardo Riedel, do Progressistas, com 65,3% dos votos válidos na disputa pela reeleição ao governo de Mato Grosso do Sul. Com esses números, podemos apontar que o atual governador de Mato Grosso do Sul pode, se a eleição for hoje, fosse hoje, ser aí eleito no primeiro turno. Algo inédito que não acontece em Mato Grosso do Sul há bastante tempo, né? No levantamento estimulado, quando os nomes dos candidatos são apresentados aos eleitores, Riedel aparece com 54,5% das intenções de votos. E os outros candidatos, Augusto?
3: Fábio Trage, do PT, tem 14,9%. Delcídio do Amaral aparece aí com 6,6%. E o João Henrique Catan, do Novo, tem 3,7% de intenção dos votos. Entre os demais candidatos, Luciano Rezende, do PSOL, tem 1,6%. E o economista Renato Gomes registra aí 1% de intenção de votos. Daniel Lemes, 0,6%. Jefferson Bezerra, aparece com 0,5%.

0: 5%. Ainda de acordo com o levantamento, mais de 10% dos eleitores estão indecisos, brancos e nulos estão somando aí 6,2%. No cálculo dos votos válidos, que desconsidera brancos e nulos, Eduardo Riedel chega a 65,3%, Fábio Tradi 17,9%, Delcídio do Amaral 7,9% e João Henrique Catan 4,4%.
1: É isso aí, já os outros candidatos, Lucien Rezende aparece com 1,9% do PSOL, Renato Gomes do DC com 1,2%, Daniel Lemes do Agir 0,7% e Jefferson Bezerra 0,6%. A pesquisa foi realizada entre os dias 23 e 28 do mês de setembro e ouviu 1.000 eleitores em todo o estado. A margem de erro é de 3,1 pontos percentuais, para mais ou para menos, nível de confiança 95%. E também tivemos aí a pesquisa em âmbito nacional, onde mostra qual é a intenção de voto dos sumatogrossenses em relação à presidência da República.
0: É isso mesmo. E Flávio Bolsonaro foi apontado aí na liderança dessa disputa pela presidência da República entre os eleitores aqui do Mato Grosso do Sul. No levantamento, Flávio Bolsonaro aparece com 51% dos votos válidos, enquanto o atual presidente, a candidata à reeleição, Luiz Inácio Lula da Silva, tem 33,1%. Na sequência, Augusto Cury do Avante registra 6,4%, Renan Santos 3,5%, e Ronaldo Caiado aparece com 3,3% dos votos válidos. Samara 0,8%, Romeu Zema 0,6% e Edmilson Costa tem 0,5% de intenção dos votos. Clariana Barão, Wilson Grazi e Rui Costa 0,2% cada um. O Leonardo do PRTB e o Hertz, do PSTU, registraram aí 0,1% cada um. Na pesquisa estimulada, que apresenta os nomes dos candidatos aos eleitores, Flávio Bolsonaro tem 48,1% das intenções de voto, enquanto Lula aparece com 31,2%, isso entre os eleitores aqui do Mato Grosso do Sul.
1: É, lembrando aí, Augusto Cury tem 6%, Renan Santos 3,3% e Ronaldo Caiado 3,1%. Os demais candidatos registraram índices inferiores a 1%. Indecisos, 4,3%. Votos brancos e nulos, 1,3%. A pesquisa foi realizada entre os dias 23 e 28 de setembro e ouviu 1.000 eleitores em todo o estado. A margem de erro é de 3,1 pontos percentuais para mais ou para menos. Nível de confiança, 95%. Ou seja, né, aqui em Mato Grosso do Sul, já há uma decisão entre o eleitorado, né, principalmente mais alinhada à direita.
0: Desde a eleição passada,
1: sim,
0: né?
1: Desde a eleição passada, né? E agora estamos aí, porque provavelmente poderemos ter uma decisão em governo do estado em primeiro turno. É o que nós estamos vendo, e tudo alinha-se para que o Eduardo Riedel vença em primeiro turno. Mas em âmbito nacional, aí podemos ver também um segundo turno que será bem concorrido aí entre dois candidatos
0: bem apertado,
1: que estão aí no topo, né, das pesquisas, né? De um lado, Flávio Bolsonaro, que busca aí a eleição à presidência da República, e o atual presidente da República, Luiz Inácio Lula da Silva. Quem tem acompanhado as redes sociais, principalmente aí o X, Facebook, tem visto aí o que tem acontecido nos últimos dias, né? Foi uma avalanche de informações nesses últimos dias, então vamos acompanhar o que vai ser aí e principalmente ver o que vai ser aqui no ano de 2026, esse último período aí da campanha eleitoral. Lembrando que o horário eleitoral termina amanhã, tá? Em todo o território nacional, termina amanhã, dia 1º, em todo o país, Augusto Rufino.
0: 7 horas e 58 minutos, antes de encerrar nossa programação, lembrar que hoje, dia 30 de setembro, a gente encerra um mês aí que a gente fala muito sobre conscientização e valorização à vida, setembro amarelo. E a gente estava comentando, inclusive, Rafael, com os nossos entrevistados que nós recebemos aqui, as psicólogas, né? Tanto a Bruna quanto a Daniele. Sim. A gente estava falando sobre as pessoas que se perderam e prejudicaram a sua saúde mental por conta das bets, por conta dos joguinhos, né? E a gente sabe que hoje existe suporte na rede pública, né, de saúde, para poder atender a demanda dessas pessoas que ficaram endividadas, que estão sofrendo, que estão em grande sofrimento mental aí também, reflexo, né, no físico, né, adoeceram por conta dos jogos. E a Advocacia Geral da União, ela entrou na justiça para cobrar das plataformas de aposta os gastos gastos do Sistema Único de Saúde com tratamento de problemas que são relacionados

0: aos jogos online. E ela não tá cobrando à toa, não. Foi combinado desde o começo, foi acordado desde o começo, que essas plataformas suspendessem os usuários que demonstrassem que estavam ali viciados. E como não foi suspenso, hoje as bets estão suspensas, sim, né? E a ação civil pública, ela foi protocolada na Justiça Federal contra 17 plataformas de aposta. A Advocacia Geral da União, ela está pedindo indenização de pelo menos R$1 bilhão por danos morais coletivos e também solicita devolução em dobro dos valores que foram apostados pelas pessoas com ludopatia. Ludopatia, o vício em jogo, que é o vício compulsivo em jogos. Segundo a Advocacia Geral da União, os gastos do SUS com os problemas relacionados às apostas, eles superam os valores arrecadados pelo governo em impostos pagos pelas plataformas, que está estimado em R$50 milhões.
1: Na ação, o governo argumenta que o modelo de negócio das plataformas busca aumentar o tempo de permanência dos usuários e o volume de apostas, o que, segundo a AGU, pode contribuir para o desenvolvimento de dependência em parte dos apostadores. A ação também cita problemas de saúde mental associados ao vício em jogos, além de endividamento. Enquanto isso, as entidades que representam as empresas de aposta pediram ao Supremo Tribunal Federal a suspensão de uma medida provisória que proibiu a exploração e publicidade de jogos online. O caso será analisado pelo STF. A AGU pediu aí um prazo de 72 horas para se manifestar no processo. E o que é mais importante, né? Combater esse mal. Antes era o vício, né, em outras questões, agora a bet, né, os jogos legais, cassino ilegal, vício em aposta.
0: É uma doença, ludopatia, sim, é vício.
1: E agora tá na ponta das mãos ali.
0: Precisa
1: no celular
0: ser tratado. E você busque ajuda, viu?
1: É.
0: Busque a unidade de saúde mais próxima, você vai conseguir encaminhamento ali para cuidar da sua saúde mental. Lembrando que não é só no setembro amarelo que a gente se conscientiza sobre a valorização da vida. A vida vale a pena e se você parar para respirar por 5, 10 segundos, você consegue ter um respiro para pedir ajuda e continuar.
1: É isso aí. Procure ajuda, que é mais importante. 8 horas já. 8 horas em ponto em Três Lagoas. E com essa informação, nós encerramos o último Jornal da Caçula do mês de setembro, 30 de setembro de 2026. Agradecendo a você pela audiência, a todos que estiveram conosco. Mais um mês finalizando e outro mês que começa amanhã já.
0: Isso mesmo, a gente encerra o mês de setembro agora, a gente abre outubro com tudo numa quinta-feira e véspera de sexta. 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
1: É isso aí. Lembrando que às 13 horas tem Rock 96, na 96 Caçula, e eu volto amanhã, se Deus quiser, às 6h30. Muito obrigado a todos. William Ramos na sequência, com Bom Dia Caçula, e amanhã nós estamos de volta.
0: Excelente quarta, até. Tchau.
1: Tchau.
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Bom dia! Cheguei, turma, e cheguei com muita alegria na sua manhã daquele jeito. Então se prepara, isso mesmo, porque aqui é só alegria, turma, é isso mesmo. Então chega junto, tá bom? Que eu quero ver você juntinho aqui comigo fazendo a festa, combinado? Mas agora, anota o nosso WhatsApp, porque eu quero a sua participação. Lembrando que tem presente, tá bom? Anota aí.

Isso aí, Brasil! Aqui é Brasil do Brasil, então chega junto, vem tomar um cafezinho comigo e se divertir bastante. E a sua participação é pra lá de importante, então participa muito e vem comigo, porque aqui só tá começando. E agora vamos de música, Brasil!

0: É isso aí, vamos começar as primeiras previsões com muita alegria nessa manhã super gostosa, hein? E bora lá, porque agora é você, Ariana, então se prepara e haja coração, hein? Haja coração.
1: Áries.
0: Vamos lá, você, Ariano. O dia traz muitas energias vibrantes pra você, hein? É um momento perfeito pra você tirar projetos do papel e colocar em prática, tá bom? E no amor, olha, olha, hein? Que hoje vai pegar fogo. Isso mesmo. Momento a dois vai ser pra lá de importante. Isso mesmo. Então curta bastante seu love, porque hoje, ó, tá daquele jeito. Número da sorte, 17. E a cor, cereja.
1: Touro.
0: Vamos lá, você de touro. Olha, hoje a parte financeira vai ser destaque pra você. Isso mesmo, vai se dar muito bem. Pode ser aumento, pode ser algo que tá chegando. Então acredite que vem coisas muito importantes pra você, tá bom, meu amigo, minha amiga? Acredite. E no clima de muito amor e romantismo, tá? Número da sorte, 4. E a cor é verde, meu amigo.
1: Gêmeos.
0: Isso aí, você de gêmeos. A sua comunicação está afiada no dia de hoje, olha. E vem coisas boas pra você, tá bom? Novas amizades, trabalhar em grupo. Então, ó, se joga. E acredite no seu sonho, tá bom? Número da sorte, 23. E a cor, amarelo. Olha, olha.
1: Câncer.
0: Vamos lá, você de câncer. Olha, acredite muito no seu potencial, tá bom? Acredite mesmo. Porque agora, olha, vem coisas novas, tá bom? Vaga de trabalho, até mesmo um novo amor. Acredite que tudo vai dar certo. Número da sorte é 8 e a cor é prata. E agora, vamos de música, porque agora a música que tá chegando agora extravasa. E Carlinhos, quer dançar, né? Então arrasta o sofá e bora, bora.

0: Ser ligadinho aqui na 96 Caçula, que é sucesso em primeiro lugar. Isso aí, você ligadinho, então já pede sua música, participa muito, muito, muito. O Will aqui tá ansioso, tá bom? Bora, bora.
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0: É, aqui você ligadinho, ligadinho, e tô gostando de ver, hein? Muita participação rolando por aqui, vocês são demais, hein? Eu adoro, isso mesmo, continua mandando seu recadinho, é bom demais. E agora, olha, deixa eu mandar beijo, né? Vou mandar beijo, porque elas já chegaram por aqui, caçuletes, isso mesmo. Rosana, um beijo. Olha ela também, Maria Rosa. Ô, Dona Nega, peraí, vamos soltar o áudio da Dona Nega. Dona Nega já pedindo música aqui, tá participando, né, minha amiga? Isso mesmo. Bom dia, minha amiga.
8: Bom dia, Will. Quartou, eita, Lele, graças a Deus, nem mais um dia pra nós abençoado, né?

0: tudo bem com você, amor?
1: Tudo jóia.
0: Will, eu gostaria de ouvir a música Maria Passa na Frente. Quero oferecer pra você, pra Toninho, pro Meuzinho e pra todos que gostaram da música. Coloca aí um sorteio.
1: Pode deixar, minha amiga.
0: Genesi Melo Mendonça.
1: Pode deixar.
0: Beijo, meu amor. Fica com Deus.
1: Amém, amém, amém. A música já tá no jeitinho, já. Tá no jeitinho. Mas eu quero mandar mais beijo aqui. Quem mais tá por aqui também? Olha ela, Maria de Fátima, Ana Maria, Célia Maria, o Carlinhos. Nossa, o pessoal tá animado hoje demais, né? Tá animado demais, do jeitinho que o Will gosta. Eita, Brasil do Brasil. E olha ela também. Tá fazendo aniversário, é isso? Tá fazendo aniversário? Olha que legal. Pera aí, que daqui a pouco tem mais recadinho. Mas agora, vamos de música, né? Pra poder alegrar a sua manhã daquele jeito.

0: do dia. Isso aí, chegou aquele momento. Bora lá, agora você, meu amigo, minha amiga de Leão.
1: Leão.
0: Olha, o seu carisma, meu amigo, minha amiga, vai chamar muita atenção no dia de hoje, hein? Olha isso, que legal! Então, aproveita, aproveita o máximo, tá bom? Vem grandes oportunidades pra você no dia de hoje. E, principalmente, uma viagem tá se aproximando, tá bom? Então vai se planejando, tá bom? Número da sorte é 19 e a cor é laranja, meu amigo, minha amiga.
1: Virgem.
0: Olha, a sua capacidade de organizar tudo ao seu redor está muito em alta e está sendo muito valorizado porque as pessoas estão olhando isso, tá bom? Então fica muito tranquilo ou tranquila, porque vem grandes coisas para você. Apenas tem que acreditar. Não é só falar da boca para fora não, é acreditar mesmo, tá bom? Número da sorte, 32 e a cor azul marinho permaneceu, olha. Isso mesmo.
1: Libra.
0: Olha, muito equilíbrio no dia de hoje, muita paciência, tá bom? Grandes parcerias podem surgir, mas você tem que ter muita paciência. Anda muito estourada, estourada, tá bom? Muita calma. E no amor, muita paquera. Número da sorte é 6 e a cor laranja.
1: Escorpião.
0: É, agora chegou o seu momento, Escorpião, porque coisas, olha, muitas coisas tá chegando por aí e você tem que ter muita fé. O principal é fé, meu amigo, minha amiga.

acreditar, tá bom? E não é da boca pra fora, não, tá? Muitas das vezes você fala muito da boca pra fora. Eu quero que você tenha muita fé que tudo vai dar certo. Você é uma pessoa muito batalhadora, então coloca isso em prática e acredita. Tem grandes coisas pro seu futuro, tem grandes coisas que estão por vir, mas precisa acreditar. Por que que ainda não deu certo? Porque você não acredita, tá bom? Então acredita, meu amigo, minha amiga, que tudo vai dar certo. O número da sorte é 11 e a cor é vinho, permanece ainda. Então, muita fé. Isso mesmo. Mas agora vamos de música, pra agitar essa manhã super gostosa.

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4: Isso aí, só alegria na sua manhã. É aqui na 96 Caçula, bebê. Chega junto e participa muito. Meu amigo Marcelo Souza Andrade. Ô, meu amigo, você perdeu a carteira? Gente, se você encontrar a carteira, dá uma ligadinha aqui na Rádio Caçula, tá bom? Ele perdeu ali perto da paróquia Santa Luzia, acho que é isso. Tá? Se alguém conseguir achar, aí deixa aqui na Caçula, tá bom? Vamos dar uma força aí pro nosso amigo Marcelo Souza Andrade, nosso ouvinte fiel, tá ligadinho sempre aqui na 96 Caçula. E agora quem tá... Olha quem tá por aqui. Ô Marlene, tudo bem com você, meu amor? É... Pode deixar que eu vou tocar essa música, pode deixar. Bruno Marrone. Beleza, minha amiga. Quem tá por aqui também é o Valdeci. Ô Valdeci, também nosso ouvinte fiel aqui, ó. Tô ligadinho todos os dias aqui na Caçula. Ô, meu amigo, aí sim, fico feliz. Tamo junto. Ah, olha quem tá por aqui também. A Maria Rosa, a Eliette, a Luciana. É, Lulu? Que delícia, gente, é bom demais. Mas agora, vamos pras últimas, né? Você tá aguardando, mas daqui a pouco. Vamos esperar um pouquinho. Pera aí, calma, Will, calma. Porque agora vamos de música e daqui a pouco tem as últimas previsões. Segura o coração. Haja coração, né? Porque agora eu vou chamar ela. A Mari. Ô Mari, conta essa história aí direito. Página de ex. Que é isso, minha amiga? Que é isso?

0: todo dia. É, agora sim as últimas. Haja coração, porque você tá aguardando, né, meu amigo, minha amiga. Bora lá então, chegou a sua hora.
1: Sagitário.
0: Olha, muita fé também no dia de hoje, para marcar seu dia. Um excelente dia até para planejar uma viagem, estudos, mas precisa acreditar mais no seu potencial, tá bom? Para as coisas fluir e dar certo. Acredita, tá bom? Número da sorte, 20, e a cor é roxo.
1: Capricórnio.
0: Olha, vem muitas surpresas para você no dia de hoje, tá bom? Trabalhar em equipe vai ser demais para você. Mas muita calma e precisa também descansar a mente, tá bom? Isso mesmo. Separa um tempinho para você. Fica a dica. Número da sorte é 10 e a cor marrom.
1: Aquário.
0: Ideias inovadoras também podem surgir a qualquer momento. É um momento propício para trabalhar em equipe, trabalhar em grupo. E trabalhar até com redes sociais, tá bom? Que pode dar certo demais. E no amor, falta valorização. Tá bom? Preste bem atenção. Número da sorte, 33. E a cor azul turquesa, meu amigo, minha amiga.
1: Peixes.
0: Olha você de peixes, olha. É o momento ideal para planejar uma viagem, trabalhar em equipe. E vai tirar de letra também assuntos de trabalho. Vai tirar de letra, tá bom? Então acredite no seu potencial. Número da sorte é 7. E a cor verde água. E essas foram as previsões. E você continua ligadinho, participando muito, muito, muito, muito. Isso mesmo. Porque agora tá chegando ela, Lauana Prado.

0: Esse é Bruno Marrone. Isso aí, é sucesso. É sucesso, é aqui na 96 Caçula. E você continua ligadinho, participando muito, muito, muito, que no próximo bloco tem ela, Toninha Campos.
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0: Isso, porque agora ela tá chegando, Toninha Campos. Bom dia, bom dia, bom dia, minha amiga.
1: Bom dia, bom dia mesmo. Tudo bem, meus amores?
2: Brasil!
1: Bom dia especial hoje, quartou.
0: Quartou!
1: Quartou. E é isso aí. Então vamos aproveitar. Bom, a gente tem que começar o dia bem, isso, né? Isso. Ô, menino, deixa eu contar. Puseram eu lá embaixo.
3: Oi, caiu aí?
1: Não, o vídeo. Não. Aqui onde eu tô.
3: Abaixa um pouquinho de novo.
1: Isso, meu
3: aí,
1: amor.
3: Abaixa mais um pouquinho.
1: Isso.
3: Aí.
1: Aí, agora isso. Sim, eu tô nas alturas. Que isso?
3: Ai, ai, ai.
1: Uai. Aí também não, né?
3: Que é isso, Brasil?
1: Ai, Brasil.
3: Brasil do Brasil.
1: Ai, Brasil.
3: Brasil do Brasil.
1: E aí, o que vocês me contam? O que vocês fizeram de bom?
3: Amiga do céu.

0: Todo mundo contagem regressiva pra domingo, tá? Todo mundo. Ai. Só se fala nisso.
1: Tá me dando um troço.
0: Ai, ó a batedeira.
1: Eu já tô apreensiva, você imagina quem é candidato.
0: Meu Deus.
1: Jesus amado.
0: Haja coração.
1: Será que eles conseguem dormir?
0: Eu
1: tranquilo.
0: Acho que não.
1: Ai, é difícil, hein? Ai,
0: eu
1: Jesus,
0: acho que
1: eu faço
0: não.
1: Cada coisa aqui. Chama o Romeu pra mim, amor.
2: Opa.
0: Romeuzinho.
1: Aí, tá bom. Aí já não deu certo. Oh, meu Deus do céu.
0: Romeu.
1: Essas coisas aqui é tudo doida.
0: Romeu. Cadê tu, Romeu?
1: Romeu, cadê tu?
0: Cadê tu, Romeu?
1: Ah, o Romeu tá fazendo uma coisa muito importante agora.
0: Ó. Oh.
1: Como que é, meu amor?
0: Pera aí, você tem que falar o Fabinho aqui.
1: Fala o que que é.
0: Ô,
1: mostra
0: Fabinho.
1: Aí, vamos mostrar.
0: Fabinho.
1: Mostra, meu amor.
0: Conta aqui um pouquinho, Fabinho. Olha aqui, ele aqui, ó. Olha, oi, Fabinho. Oiê.
1: Arruma aqui pra mim, meu filho. Eu
0: oi,
1: quero
0: Fabinho.
1: Aumentar isso aqui, ó. Aumenta aqui pra mim. Senão não.
2: Olha lá, pede pra ensinar pra ver.
1: Não. Ai, Jesus. Aí, tá bom. Vou pôr meu óculos. É assim.
2: Foi.
0: Aê.
1: Bom dia, meus amores. Bom dia mesmo. Aí, já saiu tudo aqui, o Romeu. Gente, que coisa mais louca.
0: Ai, ai, ai.
1: Ah, também? Não, eu quero o Facebook. Eu... Tá, mas cadê? É. Cadê minha live? Aí. Esse povo mexe aqui tudo. Não... Quem mexeu tudo aqui, hein? Foi você ou eu?
0: Aí, não. Eu não mexi nesse computador, não.
1: Vocês ficam mexendo aqui nas minhas coisas. Margarida Melo, bom dia. Ednei Silva Secato, bom dia. Esse é novo, hein? Ana Leles, bom dia. Toninha Will Romeu, Marquinho Barbosa, bom dia. Manda um abraço para nós aqui no rancho, na beira do Sucuriú. Um abraço para vocês. Uma boa quarta-feira, tá bom? Bom dia, Carlinhos de Lima. Toca, por favor, João Gomes. Lembrei de nós, ofereço para você, toda a sua equipe, Carlos Henrique, Dona Ruth, Patrícia, lá da Fazenda das Acácias, a Suzana de Souza, bom dia para você, Tânia Conceição, bom dia amiga, tudo bem? Ótimo dia, bom trabalho, que Deus ilumine sempre o caminho de vocês, amém, né amiga? A vida da gente é tão difícil, né? Ai, tem hora que fala assim, não vou dar conta. Não vou dar conta, mas Deus é mais. Deus é maior que todos os problemas que apareçam.
0: Amém.
1: Traz aqui, por favor. Você sabe o que eu penso? As pessoas são muito gananciosas. E às vezes as pessoas querem tirar proveito de tudo. Acham que são inteligentes demais, não é?
0: Uhum.
1: Mas tudo aquilo que você faz de errado, Deus te cobra. E às vezes a mão vem pesada.
0: Verdade.
1: Sabe? Então, se não for para você fazer o bem, mal não faça. Porque retorna para você.
0: A lei
1: pode
0: do retorno.
1: Ter certeza, de uma forma ou de outra. Às vezes com uma doença, às vezes com um problema na família. Então, gente, nunca cuspa pra cima porque cai na cara.
0: Verdade. É a famosa lei do retorno.
1: A lei do retorno.
0: Isso.
1: Exatamente isso.
0: Lei do retorno.
1: Bom, eu quero falar da semente e a flor. Uma sementinha olhava para a flor e dizia: queria ser bonita como você. E a flor respondeu: mas você ainda está crescendo. A semente ficou triste. Achava que estava atrasada. Até que a chuva chegou, o sol

0: apareceu e um pequeno broto nasceu. A flor sorriu e disse, viu? Você não estava atrasada, só não estava no seu tempo. Preste atenção, eu gosto de ler muito, sabe? E nem todo mundo floresce na mesma estação. Às vezes olhamos para quem já chegou e esquecemos o quanto ainda estamos crescendo. Não apresse a sua história. O que hoje parece demorado pode ser apenas a vida preparando o seu florescer. É o que eu disse, tudo tem o seu tempo. Tudo tem o tempo de Deus. Não adianta você querer ir para frente sem ter Deus atrás. Você nunca vai chegar a lugar nenhum. E depois não se arrependa do que pode acontecer. Não se arrependa do que possa vir, né? Mas, gente, já está definido os seus candidatos?
1: Eita, Lili!
0: Você acredita que ainda não definiu o segundo voto para senador? Eu não defini o meu.
1: Eu também não.
0: Não defini. Só vou votar em um. O outro não. Você vê como que é a vida, né? Os dois foram inimigos nas eleições. E agora estão juntos. E quando o Reinaldo disputou a eleição, o Contar me processou. Porque eu fui falar do Reinaldo. Você vê como são as coisas? Então, o segundo voto, pra mim, já tá descartado.
1: Olha.
0: Nem eu, nem Fábio, nem Lília, nem meu marido, nem ninguém.
1: Gente.
0: Olha o que perdeu. Mas eu pergunto pra você agora. Você já definiu os seus candidatos? Já? Faça a colinha, leve no dia, porque são vários candidatos, são muitos candidatos de uma vez. E você não vai guardar todos na mente. E pra que guardar? Não é não? Então já leve sua colinha. Ninguém pode tirar sua colinha. Se falar assim, ah, não pode entrar com colinha, posso
1: pode,
0: sim.
1: Isso.
0: Tá? Porque eles gostam de pôr medo no eleitor. Então, não tenha medo não. Pode levar sua colinha tranquilo. Pronto, acabou. É assim que funciona. Frente fria derruba calor e espalha temporais por Mato Grosso do Sul nesta quarta-feira. É o alerta do IMET. Prevê chuva intensa, rajadas de até 100 km por hora, risco de granizo em várias regiões do estado. Ai, Jesus, frente fria vai chegar. Aquele calorzão, pode esquecer.
1: Alguns já estão até felizes.
0: Hã?
1: Alguns estão felizes.
0: Ah, com certeza, para quem gosta.
1: É, porque
0: de frio.
1: Meu,
0: né?
1: Deus.
0: Para quem gosta de frio. Hoje. Aí, mas aqui tá sol, Três Lagoas.
1: Tá sol.
0: Pra nós aqui, só sexta, sábado, domingo vai chover. Segunda, ixi, terça, quarta, quinta, sexta, tudo com chuva.
1: Nossa.
0: Semana inteira.
1: E olha hoje, que lindo.
0: Olha que céu lindo.
1: Lindo, lindo, lindo.
0: Muito bonito, né? Eu falo assim que Deus é tão perfeito, não é não?
1: Olha.
0: Tão perfeito. É, deixa eu ver o que eu vou falar hoje. Gente, é uma coisa inacreditável isso.
1: Ai, acabei de ver o que você mandou aqui.
0: Hã?
1: Acabei de ler o que você mandou aqui.
0: Não entendi.
1: Eu vi aqui no grupo que você mandou. Eita! Ai,
0: você já pensou? Ai. Como é que pode?
1: Que
0: um bebê de 1 ano e 6 meses... Um ano e 6 meses. Foge da creche em Santa Catarina e caminha até o trabalho da mãe que revela a medida. Ela ficou apavorada.
1: Sim.
0: Um menino de 1 ano e 6 meses saiu da unidade em Braço do Norte, percorreu cerca de 50 metros até o trabalho da mãe, Meu Deus do céu!

0: Como que ele sai sozinho dentro de uma creche? Gente, a Nayara Vieira, ela falou sobre o caso que ocorreu e está sendo investigado pela Polícia Civil. Ela contou que o filho na creche deixou o filho por volta das 7h20 e, segundo ela, poucos depois, às 8h45, olha lá, gente.
1: Senhor de Deus.
0: Jesus amado, não tem nem noção do perigo, olha lá. Olha que danado.
1: Danadinho também, olha.
0: Olha. Meu Jesus amado.
1: Imagina a recepcionista, acho que é pegadinha, né?
0: Olha lá, ele chegando.
1: Gente do céu.
0: Esse menino é muito inteligente, olha lá, gente. Na porta, tentando abrir a porta. Já pensou a hora que a mãe viu esse garoto? Chegou sozinho, bateu na porta de vidro para entrar e uma funcionária percebeu que o menino estava desacompanhado e o pegou no colo antes de procurar a mãe. Meu Deus, você já pensou? E se um carro atropelasse esse menino? Graças a Deus, você vê como Deus é bom? Não passou nenhum carro na rua. Que isso?
1: Senhor de Deus.
0: Olha lá, 1 ano e 6 meses. Sabe até onde a mãe trabalha?
1: E é uma avenida super movimentada. Foi Deus.
0: Movimentadíssima.
1: Foi muito Deus.
0: Eu, hein? Você vê o tanto que esses meninos são inteligentes, né?
1: Senhor.
0: Jesus amado.
1: Ai, ai, ai.
0: É, hoje a coisa... O ser humano hoje está muito inteligente, ele é muito avançado. Não é que nem aquelas crianças de antigamente, que era bobona, não fazia nada.
1: Gente.
0: Hoje... Aliás, hoje todo mundo é muito esperto. Todo mundo quer passar a perna no outro. Né? Não é assim? Acha que é inteligente.
1: Senhor
0: Se acha
1: Deus.
0: Inteligente. E é assim. Bom, vamos trazer uma música, meu amigo?
1: Vamos lá, João
0: já,
1: Gomes.
0: Já nós temos o Glauco, hein?
1: Isso mesmo.
0: Já. Ele que vai falar pra gente sobre saúde.
1: Opa, aí sim. Vamos de música, Brasil!

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0: daqui a pouquinho eu falo pra vocês. Deu ruim no churrasco, hein? Olha só, o homem quer fazer churrasco com picanha, chocolate, tudo roubado, furtado.
1: Eita, Lili!
0: Eita, folgado! Não é não? Fala ai, sério, ai, gente. Nossa, hoje é dia 30?
1: É, o último
0: Meu
1: dia.
0: Meu Jesus amado.
1: E minha amiga, nossa, agora...
0: O Glauco já tá aí?
1: É isso mesmo que eu ia falar.
0: Ele tá aí? Glauco, bom
2: aqui,
0: dia,
2: Toninha.
0: Glauco. A gente não fica mais sem você.
2: Ô, Toninha, pra mim, eu sinto falta de falar com você toda manhã. Fico te acompanhando as histórias. Não dá pra fazer churrasco com picanha roubada, né, Toninha?
0: Ah, você acha isso? Quer fazer churrasco com o bolso dos outros? Só três lados.
2: Já que prometeram e não deram, o pessoal tá roubando, né, Toninha?
0: Já que prometeram e não cumpriram, né? O homem foi lá e roubou. Ai,
3: eu
0: quero vou te picanha.
2: Falar uma coisa, era picanha. Último dia do mês, né, Toninha? Hoje acabou, mês de setembro.
0: Nossa,
2: foi.
0: Nossa, nós já estamos praticamente final do ano.
2: Final
0: Meu
2: do
0: Jesus
2: tá passando
0: amado.
2: Tá passando rápido, né, Toninha?
0: É, o bicho tá passando assim rapidão, né?
2: Tá. Muito rápido. Mas o que não pode passar rápido é sua saúde, né, Toninho? Eu falo
0: é
2: que a saúde tem que estar em dia. E hoje, Toninho, eu vou levantar um assunto que eu estava conversando numa palestra ontem à tarde com alguns médicos e tal, que é a qualidade do sono, Toninha. É um grande problema hoje, é a pessoa dormir mal, ela dormindo mal, ela acorda estressada, ela não acorda legal, não acaba desenvolvendo um dia bacana. Então, a importância de você ter uma noite bem dormida e agradável, né?
0: Eu acho que eu tô dormindo que eu entro mais até demais, viu, meu amigo?
2: Meu, mas posso falar? É muito bom, Toninha. Vou falar pra você uma coisa. É importante dormir.
0: Eu tô morrendo de sono.
2: Não, mas é muito importante, Toninha, porque as pessoas que não dormem direito, que têm problema com insônia, se viram muito, às vezes acordam muitas vezes pra ir no banheiro, é muita coisa, é dor ali, dor aqui. Por isso que eu trago mais uma vez o magnésio, né? Deixar bem claro, pessoal, que o Mag7 é importante, sim, para quem não está dormindo direito, tá? Ajuda na serotonina, ajuda a melhorar a qualidade do seu sono, consequentemente, te ajuda a ter um dia mais agradável, um dia menos estressante, um dia sem acordar nervoso ou nervosa, né? Então, assim, isso eu estava conversando com o doutor, né? Doutor Paulo, um amigo nosso aqui, terapeuta, ele falou que o sono é muito importante para quem quer ter qualidade de vida, né? Passar isso pro seu ouvinte, pro pessoal que te acompanha também aqui no YouTube, nas redes sociais, que, gente, dormir bem é importante, sim. É importante. E é um caso bem sério que nós temos muitas pessoas hoje, principalmente já de uma certa idade, que não estão conseguindo dormir direito, que acordam cansadas e vão dormir cansadas. Por
0: fica
2: isso que eu falo
0: pensando no que deve, né, Glauco?
2: Hã?
0: Fica pensando no que deve, não dá conta de pagar.
2: Ah, Toninha, vou te falar uma coisa, a gente deve aqui, paga aqui e já faz outra dívida, né? Nossa, eu falo que a vida que a gente tiver nessa vida aqui, eu falo por mim, eu vou ficar devendo a vida inteira, mas eu falo que pelo menos eu invisto no que é importante, que é na saúde. Menina, eu tomo Mag7, eu tomo meu Viteston, eu tomo outras vitaminas também, né? Eu durmo bem, eu acordo bem, tô todo dia feliz, mesmo triste eu tô feliz, porque a gente não pode transparecer o que às vezes acontece com a gente internamente, né? Então, assim, como eu falo com um público gigantesco no Brasil, eu tô adorando falar com o público aqui da Rádio Três Lagoas, né? O pessoal aqui da Castula FM, muita gente já comprando o Mag7, muita gente já tomando, e eu queria acordar pros jovens também. 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São N problemas que o nosso corpo vai adquirindo. O Mag7 vai te ajudar a viver melhor. Deixar bem claro para o ouvinte, Toninha, que não faz milagre, tá, Toninha? Não é remédio, não é milagre. O magnésio é um complemento alimentar e conforme você for tomando aos dias, você vai melhorar o seu sono, você vai melhorar a qualidade da sua vida, né? Você vai melhorar a vida com o seu parceiro. Que eu falo que é muito importante a gente estar em harmonia, né, Toninha?

0: Com certeza, harmonia, né? Meu amigo.
1: Que eu acho que você tem, porque todo dia você tá aí alegre, feliz e plena, né? Com Parece certeza. Pra mim, né, Toninha?
0: Ô, Glauco, ontem aconteceu um negócio até interessante. 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Ou...
2: Não.
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2: O Alex.
1: Ah, o Alex. Mas não, que assim,
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1: 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Você já tem um astral maravilhoso, né? Todo mundo
0: Nossa.
1: Fala que você já tem um. Você já tem um pique
0: aquela
1: aí.
0: Aquela preguiça que você fica, acaba tudo. Muito acaba. Bom.
1: Eu e falam que você é muito... Ô, Toninha, você não tem papas nas línguas. Você fala o que você pensa aí, né?
0: Com certeza. Se eu não gostasse, eu já tinha falado bem.
1: E não importa quem seja, né, Toninha?
0: Não, de jeito nenhum. Não, é. O povo que fala, meu Deus do céu, essa mulher é brava. Não, não sou brava. Eu gosto das coisas certas.
1: É, e você é autêntica, Toninha, é o que eu falo. Hoje em dia precisamos de pessoas autênticas, tá? Que pensam, que falam. Eu tenho um saudosismo gigantesco com a nossa querida Hebe Camargo. Eu acho que uma das poucas mulheres da TV brasileira que falava o que pensava, não importa pra quem era, se era pra presidente, governador, deputado, senador, empresário, ela falava o que ela pensava, né? E eu acho muito importante você passar pro seu público que é importante cuidar da saúde e que o magnésio não é medicação, tá, gente? O pessoal ligou ontem aqui daí perguntando se era negócio de emagrecer. Eu falei, gente, o magnésio, ele é um suplemento alimentar que para quem tá tomando as canetas emagrecedoras, ajuda na alimentação, tá? Mas não emagrece nada, tá? Deixa bem claro pro pessoal. Ele ajuda, é um complemento alimentar e ele tem 380 funções no seu organismo. 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
1: 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Isso que é importante.
0: Certo? Toninho, fala uma coisa. 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
1: Tá certo, um abraço. Tchau.
0: Um abraço, fique com Deus, tá?
2: Tchau, tchau. Amém, tchau, tchau.
1: Vamos fazer agora, amigo.
2: Vamos de música. E agora, música? Atendendo pedidos.
1: Então vamos embora.
2: Porque agora é alma gêmea para nossa amiga Maria Cirlei.
1: Oh.
2: Sempre ligadinha, participando.
1: Cadê minha alma gêmea? Saiu daqui e não voltou?
2: Cadê? Ô, Fabinho. Fabinho. Aí, ó. Fábio Júnior.
1: Cadê você?
2: Vamos lá, de Fábio Júnior.
1: Vamos lá.
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0: daqui a pouquinho nós teremos aí, vamos conversar com o candidato a deputado estadual, Zé Teixeira, tá? Daqui a pouquinho, aguardem.
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1: Sucesso!
0: É sucesso. O amigo do Gugu, ele reconstituiu um acidente fatal e aponta o que pode ter sido determinante para a queda. Romero Salles detalhou a estrutura do sótão e o que o apresentador poderia ter feito no local. Romero Salles era o melhor amigo e braço direito do Gugu e ele relembrou o acidente que provocou a morte do apresentador em 2019.
1: Nossa.
0: E... ele afirmou que observou pessoalmente o local da queda na casa do artista em Orlando e apontou o que poderia ter sido determinante para o óbito. O diretor de televisão que esteve à frente dos programas Domingo Legal e Viva a Noite contou que a área onde Gugu caiu ficava a poucos metros do andar inferior. No entanto, o tipo de estrutura do sótão teria feito com que o acidente fosse fatal. De acordo com Homero, o espaço não tinha uma laje de concreto, como muitas casas brasileiras, mas sim piso formado por placas que não deveriam receber o peso de uma pessoa. E ele explicou que conhecia a estrutura porque havia mostrado ao próprio apresentador como circular com segurança em um sótão semelhante. Mas é o que eu falo, né? Aquilo que tem que acontecer, acontece. Não tem outro jeito. Era o momento dele, a hora dele. E quando a hora chega, a gente sempre tem uma desculpa para a morte. A verdade toda é essa.
1: Verdade.
0: Mas a gente sente saudade do Gugu.
1: Nossa.
0: É? O baixinho, baixinho que animava os domingos mesmo, aos sábados mesmo. E ainda nós não temos... um nesse naipe, que nem o Silvio Santos.
1: Igual o Silvio Santos.
0: Não tem.
1: Não, não tem.
0: Eu não fui pra lá, por isso que não deu certo,
1: não
0: tá vendo? E o Sylvester Stallone revela o maior arrependimento no casamento de 29 anos com Jennifer Flavin. Fui um idiota. Ele refletiu com a experiência da infância afetar a sua forma de amar. Aí, ó. Deu tudo errado, né? Ele revirou.

0: falou que considera um dos grandes arrependimentos da sua relação de quase 3 décadas com a Jennifer.
1: Não.
0: O ator de 80 anos contou que se pudesse voltar atrás, teria se casado muito antes com a modelo, com quem oficializou a união em 1997. Eu gostaria de ter casado com a minha esposa uns 8 anos antes. Já pensou?
1: Gente.
0: Ele também não poupou críticas à própria postura na época. Fui um idiota, procrastinado. Porque, sabe, eu ainda estou aprendendo sobre relacionamentos. Então, me arrependo disso. Mas nunca é tarde para se arrepender.
1: Verdade.
0: Não é, não? Nunca é tarde. E ele conheceu a Jennifer em 1988. Os dois namoraram por 6 anos antes de enfrentar uma separação em 1994. E ele colocou um ponto final no relacionamento por meio de uma carta enviada à então namorada após se envolver com a modelo Janice Dixon. O ator chegou a acreditar que Dixon esperava uma filha dele, mas um teste de DNA posteriormente apontou que ele não era o pai. Aí o Stallone e a Jennifer acabaram reatando e se casaram em maio de 97. Olha só a barriga.
1: Nossa.
0: Né? A barriga é farsa. A pessoa é farsa.
1: Mas nesse meio tem muito golpe, né? Nesse meio, né?
0: Nossa.
1: Tem muito golpe, tem muito golpe.
0: Nossa, golpe da barriga é o que mais tem. Não é não?
1: Gente.
0: Vamos de música, já já nós voltamos, porque eu vou falar...
1: Vai falar o quê?
0: Isso aqui.
1: Ele conta tudo.
0: Ah, eu vou falar uma coisa que tá bombando nas redes sociais. E o povo não perdoa.
1: Uhum.
0: Não perdoa.
1: Não mesmo.
0: Onde o Lula afirma que mulheres aprendem a tomar toque desde pequena. Coisa feia pra um presidente, hein? E as mulheres se revoltaram com o que ele disse.
1: Ai, ai, ai.
0: Vamos lá, daqui a pouquinho nós voltamos.
1: Bora lá.

0: Nós vamos a um pequeno intervalo comercial e na volta estaremos conversando, então, com o candidato a deputado estadual Zé Teixeira.
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0: Já está aí, já, o nosso amigo? Já está no ar, já? Eu vou conversar agora com o candidato a deputado estadual, Zé Teixeira. E, gente, pasmem vocês. Ele oficializou a sua candidatura ao seu novo mandato na Assembleia Legislativa de Mato Grosso do Sul, num evento que aconteceu em Dourados. E, pasmem vocês, é o nono mandato, é isso mesmo, deputado?
1: Olha, é um prazer enorme, Toninha, poder falar para os nossos ouvintes da Rádio Caçula e da nossa querida Três Lagoas e região. Nós estamos colocando o nosso nome para ver se conseguimos mais um mandato, consciente de que todos os mandatos que fizemos cumprimos com o nosso dever, com a nossa obrigação, com o nosso compromisso com o povo e o nosso compromisso com o nosso Estado e com o nosso país. Então, caso me eleja, que eu acho que pelo trabalho prestado, eu acho que não vou ter muita dificuldade, e então vou continuar ajudando o nosso Estado de Mato Grosso do Sul a crescer, desenvolver, melhorar as coisas essenciais para o povo, né? Ajudar o setor que trabalha e produz no campo, que é o setor do agronegócio, que é o setor que eu pertenço, né, desde criança, e tem ajudado muito o governador, ajudei muito o Reinaldo, e tem ajudado muito o governador Riddle a fazer uma boa administração. O estado de Mato Grosso do Sul ainda é um estado dos melhores da federação, isso é muito bom.
0: O senhor é uma pessoa muito querida na região, toda a região. Conta um pouquinho da trajetória da sua vida política, Zé Teixeira.
1: Olha, eu comecei minha vida muito jovem, lutando no campo, na região do interior de São Paulo, em Santo Anastácio. Mudei para cá em 62, ainda muito jovem, com 22 anos, e aqui fomos abrir fazenda, comprar mata, derrubar mata, vender, na época que os mineiros, os paulistas, o povo queria vir para cá, para essa terra fértil desse estado maravilhoso, ainda antes da divisão. Eu vim para cá em 62. E daí comecei a trabalhar na pecuária, trabalhei muito tempo aí em Campo Grande, no saudoso Zé Tavares do Couto, no frigorífico Matel, fui comprador de boi, depois construímos um frigorífico aqui em Dourado, fui diretor de compra muito grande, hoje o frigorífico aqui foi transformado em abatedor de polvilho para suíno, e hoje gera aqui 6.500 empregos e é o maior abatedor de suíno do mundo, que é do JBS. E aí, quando foi em 94, 92, ajudei a eleger

0: 90, elegei meu irmão deputado, Humberto. Depois, em 92, ele foi candidato a prefeito. Ajudei ele a se eleger. Em 94, coloquei meu nome aí para tentar tirar alguma injustiça que eu entendia que à época acontecia, através dos códigos florestais, código tributário, código ambiental, e eu achava que tinha muita injustiça. É necessário zelar do ambiente, é necessário zelar da sanidade, é necessário pagar o imposto, mas não pode ter penalização injusta. Então, eu entrei na política para defender o homem do campo, de injustiça fiscal, injustiça ambiental, que até hoje existe. Chega aí porque arranca uma árvore, multa um coitado por. Às vezes ele que plantou a árvore, arranca a árvore, multa em 10 mil com esse dinheiro, caísse de árvore, e o setor está aí muito passando por dificuldade, uma administração brasileira, do meu ponto de vista, muito ruim, gastando mais do que arrecada, fazendo muitas benesses perto de eleição para comprar voto das pessoas menos esclarecidas, que precisa. Às vezes de um prato de comida, porque aumentar uma bolsa família de 600 para 690, tem muita conta de pobre que não paga a conta de luz. Então, se ele pagar a luz, ele não compra. Se ele comer, ele não paga a luz. Então,
1: Exatamente.
0: é uma utopia o que acontece no país.
1: Bom, o senhor está com um apoio aí de vários vereadores, de vários prefeitos também, do governador Eduardo Ridel, do ex-governador Reinaldo, do prefeito de Dourados, Marçal Filho, que estão apoiando a sua reeleição.
0: Olha, Toninha, eu tenho aqui mais ou menos 17 cidades do estado das 79, que eu sou o primeiro mais votado em 17 municípios. E isso eu tenho mantido através do meu trabalho, através dos meus compromissos cumpridos da forma que deve ser. Então, esse ano eu estou sentindo mais facilidade na cidade que eu moro há 62 anos. Porque o Marçal Filho, eu ajudei ele a montar o projeto e ajudei ele a eleger. E nunca houve aqui na história de Dourados uma eleição por quase a metade. Ele ganhou a eleição do cara que estava no poder por 30 mil votos. Quer dizer, então é uma diferença muito grande. E ele tinha um sonho, ele é douradense, um homem experiente, deputado federal por 12 anos, deputado estadual, vereador aqui na cidade. Então, está fazendo uma gestão boa, é um grande líder, né? Hoje passa por dificuldade, todo município tem dificuldade, porque o Dourado está com 54,3% da folha prudencial. Isso é um absurdo. Um município ficar gastando mais de 50% do que arrecada para pagar folha. Sabe? Então, e tem necessidade de fazer uma reforma no legislativo urgente. Não precisa a Câmara gastar o que gasta. Não precisa da Assembleia gastar o que gasta, e não precisa da Câmara não gastar o que gasta, e muito menos uma reforma muito séria no judiciário, que anda desmoralizando a sociedade. O pilar mais forte é o do judiciário, e hoje está enlameado de pouca vergonha, de contrato com familiares e dando mau exemplo, e a última corte que nos defende. Então, eu acho que esse ano. Eu vou manter a votação, devo melhorar. Acho que minha eleição é com a ajuda do povo e os compromissos cumpridos, que eu sempre fui um homem que aquilo que eu falo eu cumpro direitinho. Aí em Três Lagoas, o ex-prefeito aí de Três Lagoas, meu amigo Chapeludo, foi meu colega lá na Assembleia, sabe que a gente falando, a gente cumpre, né? Então, quem sabe vamos ser colega de novo aqui, meu grande amigo aí.
1: E quais são as metas principais do candidato, do senhor?
0: Olha, a meta principal de um legislador é trabalhar, porque eu não tenho poder de caneta para decidir despesa, porque eu não trabalho com orçamento. A Assembleia é um braço do Poder Executivo e nós somos assalariados do povo, pago com o dinheiro que o governo arrecada, então, através de duodécimo. Então, o meu papel é continuar trabalhando e cobrando do governo uma boa aplicação do recurso

0: arrecada do povo, investindo em especial nas ações essenciais, que é a saúde, a educação, a infraestrutura. Nunca esquecer da área social, que tanto esse governo como o governo do Reinaldo não pensaram só em prédio e cimento. Tem aí o Mais Social, que ajuda a pessoa mais pobre, tem o programa da luz para a pessoa que gasta menos de 220 kW, a primeira carteira de motorista também de graça para as pessoas arrumar o primeiro emprego. Tem também a Bolsa Universitária. Então, o governo Rieder e o governo Reinaldo foram um governo municipalista, investiu muito nos municípios e também investiu nas áreas sociais. Isso é uma coisa que a gente sempre tem procurado ajudar o governo e fiscalizar e buscar uma aplicação boa do recurso, não esquecer da parte de infraestrutura, das pontes boas para escoar a produção, da estrada boa para que chegue o adubo e saia a lavoura para gerar riqueza, né? Porque o alicerce desse país, no meu ponto de vista, ainda é o setor produtivo que mais emprega agregado no país. E além de alimentar o povo brasileiro, alimenta ainda parte muito grande do mundo, né? A agricultura brasileira e a pecuária hoje é uma economia de ponta. Nós não precisamos derrubar mais árvore, mais mato. Se recuperarmos as áreas degradadas, investir na lavoura, você vê a região sul aí, Três Lagoas, Inocência, Paranaíba, e Águas Claras, Pataguaçu, uma região que era de terra fraca, hoje tem aí a celulose, dando renda para as pessoas que têm a terra e dando geração de emprego para as pessoas que precisam de trabalhar. Então, e também arrecadação para o Estado, porque nós somos hoje, acho que, o maior produtor de celulose do mundo, através de programas bons. Aqui na nossa região Dourados, que é uma região de terras mais fértil, aqui entrou Impasa com etanol, as usinas de cana. Vai ter vários investimentos em mais duas grandes empresas de etanol, uma aqui da Atmos e uma outra da Coamo, que já anunciou aí 3 bilhões de investimento. Então, Mato Grosso é um estado que ainda está bom de se viver na federação.
1: O Dourados é a segunda cidade maior do Mato Grosso do Sul, não é? E o senhor é deputado por Dourados. É uma pessoa muito respeitada dentro da Assembleia Legislativa.
0: A gente procura fazer aquilo que é correto, porque esse negócio dessa polarização de direita e esquerda, eu acho isso uma utopia. Todos nós moramos no mesmo país, certo? Todos nós somos irmãos. E eu não sou de esquerda nem sou de direita, eu sou do que é correto. Os seus direitos não sobrepõem aos meus e nem os meus aos seus. Quer dizer, tem uma carta a ser cumprida, que é a Constituição Federal, e isso aí estão se rasgando ela hoje através da alta corte brasileira, que é uma vergonha, precisa de fazer uma reforma nisso aí e pôr um basta nisso. A pessoa não pode entrar lá com 20 anos e ficar 40 anos de ministro, tem que ter um mandato lá de 10 anos, 8 anos, entrar acima de 60, com mais experiência, ser de carreira do judiciário, ter um currículo de seriedade e honestidade e capacidade, porque as pessoas não podem fazer um julgamento imparcial contra nenhuma pessoa. Tem que ser, não pode fazer julgamento parcial, tem que fazer um julgamento imparcial. O direito é de todos, né? Então, eu acho que precisa de reformas urgentes isso aí. Não pode enviar uma quantidade de penduricário em legislativo, uma quantidade de penduricário no judiciário, pessoa que tem um teto de R$ 44.000 por mês, receber 1 milhão. Isso é, cadê o dinheiro da saúde? Onde é que foi? Cadê o dinheiro da educação? Precisa de ter umas reformas sérias. E nós vamos eleger aí dois senadores, espero que elejamos os dois, não de direita, mas sim pessoa que quer as coisas corretas, que é o Reinaldo e o Contar, e que possa ter o peso da caneta e não ficar refém do judiciário com medo de ser julgado e fez coisa errada e hoje tem medo de meter a caneta para

0: fazer um impeachment de um ministro como os que estão enlameados lá dentro do Supremo Tribunal Federal.
1: Bom, o senhor está bem alinhado também com o governo do estado, né? É, o senhor está apoiando o governador Riddle?
0: Com toda certeza, com todo prazer. É um homem técnico, um homem capaz, competente, tem feito uma administração muito boa para o estado. Veio do Reinaldo, que foi secretário e ajudou o Reinaldo a governar. Teve a sorte do Reinaldo eleger e ele vai se... Eu acho que ele vai ser reeleito no primeiro turno. É, vai levar o nosso vice-governador Barbosinha aqui do nosso município de Dourados, que é uma pessoa também que tem ajudado ele a governar com muita seriedade e muito respeito ao cargo que existe, que vice é um substituto na ausência do titular. E tem alguns que ele entra lá como vice, daí a pouco ele quer que caia o titular para subir. Quer dizer, então o Barbosinha tem feito um mandato com muita grandeza e com muita ética.
1: Isso é muito bom. Bom, essa parceria, com certeza, vai fazer também, vai trazer maior investimento para todo o estado, não é, o Zé Teixeira?
0: Com certeza, nós já fizemos alguns ajustes no estado, autorizamos o estado a tomar alguns empréstimos para recuperação da malha viária, para investimentos, e temos planos do MS ativo, tem muitas coisas que agora o período eleitoral não pode ser lançado, mas após a eleição vai ser lançado vários projetos de recuperação da malha viária, especial na região aí de Nova Andradina, na Viraí, que a malha viária está muito antiga e está muito deteriorada. Precisa de fazer essa recuperação o mais rápido possível. Aprovamos aí a privatização de estradas municipais, que alguma estrada, por exemplo, a 040, que vai a Bataguaçu, pode ser terceirizada, pode ser passar para a pessoa pública, privada. Então, isso aí é muito bom, porque o poder público ele tem dificuldade hoje em ter um órgão para trabalhar, ainda mais agora. Já está difícil trabalhar 24 horas por dia, 6 dias por semana. Quer trabalhar só 5 dias e 2, vai ganhar o mesmo salário e não vai produzir. Então vai ser custo para o empresário, e sendo custo para o empresário, ele vai aumentar o valor do que ele fabrica e quem vai pagar a conta é o consumidor. Eu acho que isso é um erro.
1: Com certeza.
0: Quer trabalhar 20 horas, trabalha. Quer trabalhar 40 horas, trabalha. Quanto eu acho que devia pagar era por hora. Se o cara acha que ele pode viver trabalhando 2 horas, ele trabalha. Se ele acha que ele precisa trabalhar 12 horas, ele trabalha. Ele ganha mais. Eu ganhei minha vida em cima de trabalho. Porque não tem jeito de você ganhar a vida sem trabalho. Porque trabalho, você faz capital. E o capital, você compra trabalho. Tem que andar junto.
1: É isso aí. Bom, vamos deixar para os nossos ouvintes, Zé Teixeira, o seu número, quem você está apoiando, para quem está nos ouvindo, deixar anotadinho também, né?
0: Olha, hoje é uma eleição geral, é uma eleição que quem coloca as pessoas é o eleitor e quem tira as pessoas é o eleitor. Eu acho que o que está acontecendo no Brasil hoje é muito triste de ver o Poder Judiciário comunhado com o Poder Executivo, um Poder Executivo que recebeu um país com superávit de mais de 50 bilhões e hoje a dívida passa de trilhões, tinha 20 ministérios, hoje tem 40, tem muito ministério que não tem orçamento, é cabide de emprego, as pessoas vivem dependente de um favor que benesse de uma cesta básica, de um vale gás. Eu acho que tem que arrumar emprego e trabalhar e sustentar seus filhos para dar exemplo com seu próprio suor. E as pessoas menos favorecidas que não conseguem, eu acho que nem não é porque é de direita ou de esquerda, tem que atender as pessoas. Mas tem que ensinar a pescar, dar isca, vara, vai ter, até o primeiro dia frita o peixe, mas depois tem que dar só a vara e a minhoca e o óleo, e ele que frite o peixe, que toca sua vida, que ganha dinheiro com o seu trabalho e sustenta sua família. Então, eu acho que aí está errado. Então, eu vou pedir voto para mim, eu tenho minha história escrita em 8 mandatos, cada 4 anos passa por um vestibular, e se eu tenho 8 mandatos consecutivos, sem nunca perder nenhum, inclusive

0: foi eleito 7 vezes num mandato, num partido único, mas como o meu partido acabou, eu tive que migrar para o PSDB, e hoje o PSDB também está com um partido reduzido do país. Eu fui para o PL acompanhando o Reinaldo, eu peço voto para mim, ofereço o quê? Meu respeito ao povo, muito trabalho com dinheiro público e fiscalizar uma boa aplicação. Porque eu não tenho caneta para falar, eu vou fazer isso, vou fazer aquilo, que eu não vou fazer porque eu não tenho orçamento. Eu sou um legislador. Então, eu peço voto no número meu, é 22121. Tem vários
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0: candidatos a deputado federal que merecem meu respeito, minha admiração. Por exemplo, a Mara Caseiro, uma boa candidata, 2200, Jaime Verrucchi, excelente candidato, um homem fantástico, certo? Foi secretário desse estado por 11 anos, ajudou no desenvolvimento desse estado, ajudou na industrialização desse estado, o número dele é 10, 11. Tem o Beto Pereira, tem o Geraldo Rezende, que tem serviço prestado, tem vários outros aí, tem a Viviane, que é uma candidata nova, né? Então, eu acho que o Brasil, o estado do Mato Grosso do Sul também serve de nome. Depende de você pesquisar a conduta e votar. Eu, dois senadores, vou votar no Reinaldo com consciência de que o Senado é mais humano, porque não existe tamanho de estado, é três em cada estado, certo? Briga com igualdade. E Reinaldo é um homem, vai para lá qualificado, prefeito, deputado estadual, deputado federal, governador por 8 anos, e é um homem que tem coragem de pegar a caneta e assinar para fazer as reformas necessárias. 2-2-2. E o Contar é um moço que tem de direito também, eu não sou como ele, radical, mas ele tem coragem de assinar também essas reformas necessárias. Governador, vou votar para o Ritter, certo? Que tem mostrado a sua capacidade e competência. Meu candidato a presidente não é o atual que está aí, mas o que tem mais chance de poder ajudar a mudança, eu vou votar no Bolsonaro 22. Esse é o meu voto. É a esperança de um Brasil melhor e que o Mato Grosso continue crescendo e desenvolvendo.
1: Tá certo. Foi um prazer conversar com o senhor. Muito obrigada. E venha aqui a Três Lagoas, vem tomar um café com a gente aqui.
0: Tá bom, Toninho. Foi um prazer enorme falar aos nossos ouvintes da Rádio Caçula e da nossa querida Três Lagoas. Deixar um abraço a todos que aí residem. Três Lagoas é um município do meu estado e eu tenho o prazer de ser também um grande representante de Três Lagoas, porque eu sou deputado estadual e tenho responsabilidade para os 79 municípios do meu estado.
1: Sim.
0: Então, vou prometer que vou continuar trabalhando com seriedade e honestidade para ajudar esse estado a crescer, desenvolver, fiscalizar bem o seu dinheiro para que seja bem aplicado e que pelo menos as coisas essenciais da saúde, a educação, o estado possa cumprir com o seu dever e com a sua obrigação. Grande abraço, muito obrigado. Um abraço a todos que aí em Três Lagoas residem.
1: Um abraço, muito obrigada, viu?
0: Nada.
1: Bom, que nós vamos fazer um intervalinho comercial
2: Isso
1: ou uma
2: aí.
1: música?
2: Vamos um intervalinho, rapidinho.
1: Rapidão?
2: Rapidinho.
1: Rapidão mesmo?
2: Isso.
1: Então tá bom.
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0: 10 e

0: Eu fico falando aqui com o microfone fechado.
1: Amiga, não tem mais ligação aqui. Não, você não ligou aí pra ativar. Eu não escuto daqui, deu do outro lado.
0: Bom, mas chegou, né? Deu tempo, vai dar tempo.
1: Camilinha.
0: A minha tá Camilinha aqui. Chegou, minha amiga querida.
1: Isso aí, Camilinha.
0: Bom dia, Camila.
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0: 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Até eu quero uma meia dessa.
3: Bom dia, Toninha e Will.
0: Oh, bom dia, Bielzinho, querido. Um beijo no teu coração.
1: E é uma gracinha, Toninha meia. Olha que linda.
0: Ah, ele é lindo demais.
1: Olha essa meia, que legal.
0: Ó, o Celso, olha, eu gostei.
1: Legal.
0: Bem minha cara. Bem minha cara. Olha o Celso falando, melhor bairro Três Lagoas é o Paranapungá. E Cacá Variedades é parceira da Associação de Moradores.
1: Aí sim.
0: Olha que coisa boa, gente. É isso aí, é isso aí. Olha, a minha amiga Marilza, ela pediu a música. Peraí, cadê a Marilza?
1: O Amor e o Poder.
0: O Amor e o Poder com Rosana. Nossa, essa Rosana bagunçou o coreto com essa música, gente. É boa demais da conta.
1: É bom.
0: É bom demais.
1: Bom demais.
0: Ah, eu queria falar de uns gatinhos. Amigo.
1: Amiga, a notícia que você ia começar naquela hora já tá tudo no jeitinho aqui.
0: Hã?
1: Do nosso querido.
0: Do quê?
1: Aqui, ó, a carinha dele, ó. Que você queria comentar.
0: Ah. Gente, tá bombando.
1: Que absurdo.
0: Tá bombando. E não vai no debate aqui? É, não vai ter. Amanhã, né, o debate.
1: Isso.
0: Gente, eu achei ridícula a fala dele.
1: Ai, ai, ai.
0: Ridículo, e tá todo mundo, sabe? Aí a Janja fala assim, ah, lá no Paraná a gente chama piá, garoto de piá.
4: E... Falou essa frase? Lá onde tem mais exploração infantil.
0: É, exploração, lá onde, o lugar que tem mais exploração infantil. Que isso? Isso não é palavra de um presidente, gente. Nossa, repercutiu mal pra caramba.
1: Sim.
0: E o povo tá detonando. Se você entrar aí nas redes sociais, não tem um que não fale. E as mulheres, então, que se sentiram ofendidas, estão falando mesmo. Lógico que ele estava falando de próstata, mas não precisava ter chegado a esse ponto, não é? Infelizmente.
1: Toninha, tem um recadinho pra você.
0: Pra
1: olha
0: mim?
1: Que bonitinha.
0: Quem?
1: Gente. Diga, Camilinha.
2: Toninha.
0: Oi.
2: Gostou da meia?
0: Adorei.
2: Pois então, escolhe uma aí. Eu vou te dar de presente uma meia maluca pra você usar, hein, gata?
0: E eu vou usar. Duro que eu vou usar, você vai ver.
1: É
0: ainda
1: linda.
0: Vou tirar foto e vou pôr na minha rede social.
1: Aí, ó. Ó o cachorrinho.
0: Ai, que gracinha, gente. Vai ser a Liliquinha, né?
1: Lindo!
0: Vamos tocar a música, então?
1: Vamos lá.
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0: Esperado, Toninha. Bora lá agora que é a hora do sorteio. Vamos lá, minha amiga.
1: Vamos lá, vamos ver quem vai ganhar, quem vai ganhar, quem vai ganhar. Vamos rodar.
0: 3, 2, 1.
1: Olha só quem ganhou, meu Deus. Olha só quem ganhou, Maria Sirlei.
0: Maria Sirlei.
1: Ela fala que ela nunca ganha nada.
0: Ela fala que não ganha.
1: Agora, Maria Sirlei, já ganhou.
0: Ganhou, minha amiga, ganhou. Parabéns.
1: Parabéns, parabéns, parabéns. Gente, tô indo embora. Vou embora. Ai, não queria ir não, mas tem que ir, né? Não pode atrasar. Olha isso. Como tá meu braço.
0: Eita, foi a Lilica?
1: Hã?
0: Lilica?
1: Não, tem hora que fica assim, não sei porquê.
0: Eita.
1: Tá tão fininha a minha pele. Qualquer coisa.
0: Passar uns creme.
1: Ai, mas tá bom. E agora?
0: Agora?
1: Como que eu faço isso aqui?
0: Agora chegou aquele momento, gente, prestar bastante atenção, que daqui a pouco, horário eleitoral.
1: Tô indo embora. Fazer o quê, né?
0: Isso aí.
1: Fazer o quê? Mas amanhã estarei de volta. Se Deus assim permitir, eu vou estar de volta com vocês.
0: Amém. Beijo, beijo, beijo.
1: Beijo, meus amores. Beijo.

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2: Muito bom dia, Três Lagoas e região. Hoje, quarta-feira, 30 de setembro de 2026. E tá começando agora o Hora da Notícia pela Caçula FM 96,9. Eu sou o Cláudio Júnior e até o meio-dia e 15 estarei com você levando informação, credibilidade, prestação de serviço, entrevistas e os principais acontecimentos de Três Lagoas, região, Mato Grosso do Sul e de todo o Brasil. Confira a partir de agora os principais destaques desta edição. Casa do Trabalhador de Três Lagoas oferece 313 vagas de emprego nesta quarta-feira. Confira as oportunidades e os locais de atendimento. Saúde mental no ambiente de trabalho é tema de palestra em Três Lagoas. O encontro reuniu empresários, trabalhadores e representantes de entidades com a participação da psiquiatra doutora Priscila Salomão. Chega ao fim a greve dos funcionários da Caixa Econômica Federal. O repórter Neto Júnior traz as informações sobre o encerramento da paralisação e como fica o atendimento aos clientes. Hora da Notícia, informação, serviço e os principais acontecimentos de Três Lagoas e região. Estamos no ar.
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2: Nesta quarta-feira, 30 de setembro, o calor continua forte na cidade, mas a previsão indica mudança nas condições do tempo ao longo do dia, com possibilidade de pancadas de chuva e temporais. A presença de calor e umidade pode favorecer a formação de chuvas acompanhadas de trovoadas, rajadas de vento e ainda de forma localizada até granizo. Para hoje, os termômetros podem registrar temperaturas elevadas, com máxima podendo chegar aos 39 graus, dependendo da evolução das áreas de instabilidade. A sensação de abafamento também deve permanecer durante boa parte do dia. A recomendação é que a população fique atenta às mudanças no céu, principalmente durante a tarde e a noite, quando as condições podem ficar mais instáveis.
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2: 11 horas e 33 minutos, 11:33. E aí, tá procurando emprego? A sua hora chegou. Casa do Trabalhador está com 313 vagas de emprego hoje. Ah, Cláudio Júnior, quais são as vagas? Tem vagas para ajudante de açougueiro, 4, ajudante de obras, 12 vagas, ajudante de reflorestamento, 35 vagas, 27 para auxiliar de limpeza, 8 vagas para carpinteiro, 2 vagas para eletricista de instalações de veículos automotores, 3 vagas para engenheiro agrícola, a vaga, atenção, é exclusiva para estágio, 5 vagas para faxineiro, 2 vagas para mecânico de veículo automotor.

0: a diesel, 15 vagas para motorista carreteiro, 8 vagas para motorista de caminhão guindaste, 19 vagas para oficial de serviços gerais, 22 vagas para operador de processo de produção. Lembrando, são 313 vagas, você precisa só de uma. Tem 313 vagas, é só dar um pulinho lá na Casa do Trabalhador, na Munir Tomé 86, de segunda a sexta-feira, das 7 da manhã às 5 da tarde, fazer a sua inscrição e de repente aí pegar a sua carta aí para você chegar lá na empresa e ser contratado, tá bom? 11:34, lembrando que todas as vagas estão expostas no nosso portal radiocaçula.com.br. 11:34, gente, saúde mental no ambiente de trabalho foi tema de uma palestra que foi realizada ontem à noite aqui em Três Lagoas. O evento reuniu representantes de entidades, empresários e trabalhadores e teve a participação da médica psiquiatra doutora Priscila Salomão. A reportagem da Rádio Caçula esteve lá no local e conversou com a palestrante, também com o presidente do Sindivarejo, Silvanei Silva Torres, e também com o presidente do Instituto de Desenvolvimento Social, Econômico e Ambiental de Mato Grosso do Sul, Euride Silveira. Vamos ver a matéria. Solta, Will.
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3: Bom, uma ótima notícia. Sim, eu trago uma ótima notícia para os idosos de Três Lagoas. A partir do dia 5, segunda-feira, até o dia 9, em alusão à Semana Nacional do...
0: Opa, a matéria é outra, né? Joga a segunda matéria aí, Will. Já a gente vai falar aí dos idosos, uma informação importantíssima para a identificação dos idosos. Daqui a pouco a gente vai soltar. Na realidade, eu errei quando eu pedi pro Will soltar a matéria. Ô, Will, é a segunda matéria que eu tenho aí. Achou? Ainda não? Então tá, 11:35? Ô gente, um homem de 30 anos foi detido na noite desta segunda-feira, suspeito de furtar produtos em um supermercado de Três Lagoas. Você sabe o que ele furtou? Sabe? Picanha e chocolate. Você tá de brincadeira, hein, ladrão? Você quer comer picanha? Mas que situação, rapaz. Tem gente que tá comendo fígado e o ladrãozinho quer comer picanha. A informação completa no Ronda Policial com Fábio Campos ao meio-dia e 15. Agora sim, a matéria aí trazendo a informação importante que aconteceu ontem aí, a palestra Saúde Mental no Ambiente de Trabalho. Solta o Will.
4: Três Lagoas recebeu na noite desta terça-feira uma palestra sobre saúde mental no ambiente de trabalho. O encontro, promovido pelo Instituto de Desenvolvimento Social, Econômico e Ambiental de Mato Grosso do Sul, teve como tema Saúde Mental no Ambiente de Trabalho, Prevenção e Responsabilidade Compartilhada. A palestra foi ministrada pela médica psiquiatra doutora Priscila Salomão, que falou sobre prevenção, cuidados com a saúde emocional e a importância da responsabilidade compartilhada entre trabalhadores, empresas e instituições.
5: Estamos aqui com a palestrante da noite, a doutora Priscila Salomão. Doutora Priscila, primeiramente, prazer em conhecê-la pessoalmente. Agora conta pra gente, responsabilidade compartilhada. Qual é a mensagem que a senhora deixa para a população de Três Lagoas hoje?
6: Hoje eu venho falar sobre os riscos psicossociais relacionados ao trabalho e que é de responsabilidade compartilhada, tanto da empresa como do trabalhador, né? Ambos, cada um com as suas obrigações, se cuidando e preparando e proporcionando um ambiente ocupacional saudável para o trabalhador.
5: E não é um assunto que deve preocupar o patrão.
6: Não, pelo contrário, porque se ele investir na saúde mental dos funcionários, com certeza ele vai colher os frutos disso.
7: Agora, se ela passou um estresse do trabalho em relação à alta demanda, à alta cobrança, muita pressão, nem sempre é visível, certo? E aí a gente se preocupa, porque o adoecimento psíquico, ele acontece de forma silenciosa. E aí a gente que está todo o problema da situação. Quando a gente pensa... Porque no mesmo ambiente tem pessoas que adoecem psiquicamente e outras não. Nós temos que pensar que existem vários fatores. Então, vamos lá. Uma pessoa, ela tem uma predisposição genética. Então, o que acontece? Uma pessoa nasce com uma genética de na família ter casos de, por exemplo, depressão bipolar, autismo, predisposição a ter uma esquizofrenia, predisposição a ter crises ansiosas. Então, existe uma predisposição genética. Quando ela é exposta em lugares ou situações de estresse, essa predisposição genética junta com o estresse e aí acontece o adoecimento, certo? Então, existem vários fatores que influenciam a pessoa adoecer ou não. Por isso que o ambiente do trabalho, ele é importante, porque ele não pode ser estressante, senão ele vai colaborar ainda mais para o adoecimento da pessoa, se ela tiver uma predisposição genética. Uma outra coisa que influencia a personalidade da pessoa, as vivências da pessoa, os traços individuais e mecanismos que ele enfrenta a vida. Isso influencia se ele vai adoecer ou não. A história de vida. Se ele tem trauma, alguns traumas específicos da infância, entendam. A gente hoje, a gente responde diante de certas situações de acordo com muito que a gente viveu lá atrás.
5: Estou aqui com os dois representantes da cidade. Vou falar primeiro com ele, Soeide Silva Torres, ele que é o presidente do Sindi Varejo Três Lagoas, chegando numa boa hora essa palestra aqui em Três Lagoas, falando sobre saúde mental, uma época que está chegando muitos trabalhadores, empresas contratando, não é isso, Soeide? Boa noite.
8: Exatamente, nós estamos participando dessa palestra excelente, promovida pelo Instituto, e o Eurides tem feito não só essa, mas diversas palestras, tanto para os empresários quanto também para os trabalhadores, porque eu acho que é um bairro em que nós estamos sempre juntos, né? O trabalhador e o empresário, e assim nós vamos vivendo a vida. E a dificuldade de hoje, como eu disse, que a vida é muito atribulada e nós estamos realmente sujeitos a esse tipo de problema, que é a doença mental, a pressão no serviço, a pressão para dar conta do recado. Isso tudo traz realmente consequências. E a oportunidade que a Eurides teve de trazer essa palestra é muito oportuna, porque mostra que nós precisamos realmente nos adequar, não só o empresário, mas o trabalhador, trabalhando em conjunto, porque consigamos resolver essas questões e essas diferenças que existem, né? Tanto de um lado quanto do outro. Então, acho que somos nós que temos que resolver. E essas palestras vêm trazer para nós esclarecimento e experiência para que nós possamos aplicar isso em nossas empresas.
5: Ok, obrigado. Estou aqui com a Eurides também, ele que é presidente aí do Instituto de Desenvolvimento Social, Econômico e Ambiental de Mato Grosso do Sul, trouxe essa palestra juntamente aqui com o Sindi Varejo e também o Ministério do Trabalho de Três Lagoas, num momento bom.
9: A gente conseguiu trazer, né, num excelente momento, né, com a parceria do Sindicato Patronal de Três Lagoas, do Sindi Varejo, Ministério Público do Trabalho e o Sindicato dos Empregados no Comércio e o Instituto. Então isso aí prova mais uma vez que patrão e empregado está unido, né, no combate à doença mental. Né?
5: E qual que é a mensagem que você deixa hoje para a população de Três Lagoas a respeito disso? O Instituto, tanto o Sindi Varejo, estão trazendo aí várias palestras, cursos para a população para deixar todo mundo ambientado e tranquilo.
9: Exatamente. Nós trabalhamos já há muito tempo, esse tema nós já trabalhamos nele há 5 anos, né, Soeide? A gente já vem trabalhando esse tema de saúde mental há 5 anos, né? Fora outros temas que nós trabalhamos, que é qualificação profissional, requalificação profissional, educação. Então, são temas que Três Lagoas já trabalha há muitos anos na frente de muitas outras cidades. Então, isso é a união entre patrão e empregado. Esse é o resultado dessa união que nós temos aqui em Três Lagoas.
5: Com imagens de Jucimara, Cláudio Júnior, para a Rádio Caçula, que faz parte da sua vida. 11 horas e 43 minutos, 11h43, nós vamos para um breve intervalo comercial e voltamos em seguida.
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4: 11 horas e 48 minutos, 11:48, de volta com Hora da Notícia desta quarta-feira, último dia do mês, hein? Que coisa, passou rapidinho, né? 30 de setembro, 991-498-282, você participa, você manda o seu alô, faça sua reclamação, sua denúncia, quem manda aqui no Hora da Notícia é você, o nosso ouvinte e telespectador. Gente, uma informação importante para a população idosa de Três Lagoas. Durante a Semana do Idoso, a Central de Identificação realiza uma ação especial com emissão gratuita de documentos para pessoas da terceira idade. Olha que legal! A iniciativa busca facilitar o acesso à documentação civil e também fortalecer o exercício da cidadania. E amanhã, quinta-feira, dia 1º de outubro, Dia Internacional da Pessoa Idosa, o programa Jornal da Caçula, que acontece todos os dias às 6:30 da manhã, vai receber ao vivo o advogado Dr. Márcio Aurélio de Oliveira, ele que é presidente do Conselho Municipal dos Direitos do Idoso de Três Lagoas, que vai explicar quem tem direito ao atendimento, quais documentos são necessários e como participar da ação. O nosso repórter Neto Júnior tem mais informações sobre o assunto. Solta, Will.
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5: Bom, uma ótima notícia. Sim, eu trago uma ótima notícia para os idosos de Três Lagoas. A partir do dia 5, segunda-feira, até o dia 9, em alusão à Semana Nacional do Idoso, aqui na Central de Identificação em Três Lagoas, na confluência da rua Dr. Bruno Garcia com a rua Eumano Soares, vai ter atendimento voltado para idosos, totalmente gratuito, para retirar de documentos, principalmente a nova Carteira Nacional de Identidade. Mas como funciona? Os idosos serão atendidos 30 por dia, de 5 a 9, totalizando 150 idosos por dia, que serão atendidos preferencialmente aqui na Central de Identificação. Como que o idoso pode participar? Não é simplesmente chegar aqui e falar, ah, eu tenho mais de 60 anos. Não. O idoso, ele vai ser encaminhado via Conselho Municipal do Direito dos Idosos, no comando do Dr. Márcio, sim, Dr. Márcio Aurélio de Oliveira, ele que preside o conselho, esse importante Conselho Municipal dos Direitos dos Idosos. Então, a partir de segunda-feira, presta atenção, 5 de outubro até 9 de outubro, por dia serão atendidos 30 idosos, 30, totalizando o final da semana, 150 idosos atendidos, final da semana em alusão à Semana Nacional do Idoso. Amanhã, dia 1º, Dia Internacional do Direito do Idoso, Dia do Direito do Idoso, amanhã, o Rafael Oliveira e Augusta Rufino atendem a partir das 7:30 da manhã, ao vivo, em nosso estúdio da Caçula, o Dr. Márcio Aurélio, presidente do Conselho Municipal dos Direitos do Idoso de Três Lagoas. Dr. Márcio Aurélio vai falar sobre o que é preciso para você ser atendido aqui na Central de Identificação, quem pode ser atendido, como será atendido e todos os detalhes. Portanto, se você tem mais de 60 anos, se você conhece alguém, tem alguém em casa que está precisando de documentos, principalmente da nova Carteira Nacional de Identidade, tem um dedinho em cima aí, mas tudo bem, funciona assim. Então, se você tem mais de 60, alguém mais de 60 em sua casa, conhece alguém mais de 60 que precisa desse serviço, acesse amanhã, ouça pela Rádio Caçula, a partir das 7:30 da manhã, nesta quinta-feira, Dia Internacional do Idoso, ao vivo em nossos estúdios, o presidente do Conselho Municipal, falando com ele, Rafael Oliveira e Augusta Rufino. Depois você acompanha tudo em nosso site da Rádio Caçula, com imagem de Claudinho Pereira,

0: Eu, Neto, diretamente aqui, ó, da Central de Identificação em nosso município, Três Lagoas, falando sobre...
1: 11 horas e 52 minutos, 11h52, tá aí o Neto Júnior trazendo informações e fica o convite para você amanhã, 6h30 da manhã, é isso mesmo, Neto Júnior? Bom dia.
2: Bom dia, Cláudio Júnior. A partir das 7h30 da manhã, 8 horas, no Balneário Público Municipal, nós vamos ter um evento em alusão ao Dia Internacional da Pessoa Idosa. Nós da Caçua com certeza estaremos lá presentes, mostrando para toda a população o que será realizado em relação à homenagem à Semana do Idoso. Então amanhã também, a partir das 7h30, o Dr. Márcio, presidente do Conselho Municipal do Direito do Idoso, Cláudio, Dr. Márcio, nosso amigo advogado Dr. Márcio, vai estar aqui ao vivo no programa comandado por Augusta Rufino e Rafael de Oliveira, falando sobre esse atendimento lá na Central de Identificação de nosso município. Serão atendidos 30 idosos por dia, a partir de segunda-feira, totalizando 150 idosos até sexta-feira, dia 9. Começa dia 5, vai até dia 9, e amanhã o Dr. Márcio vai explicar quem pode participar, como participar, qual a documentação necessária, o que a pessoa que acompanha o idoso, que geralmente a pessoa tem um idoso em casa e essa pessoa fica responsável pelas ações do idoso. Então, a partir das 7h30 da manhã, acompanhe o Jornal dos Meninos, ao vivo, o presidente do Conselho Municipal do Direito do Idoso vai esclarecer todas as dúvidas. Se você tem mais alguma dúvida, manda pra gente, nós da Caçua estamos aqui para ajudar.
1: É isso aí, feito o convite, 11 horas e 54 minutos. Eu vou mandar aqui um bom dia todo especial para Roseli Murati, também o Djalma Ferreira, a Maria Salete, a Tânia Conceição, a Cida Medeiros, o pessoal que está curtindo a gente lá no Facebook.
2: Um abraço especial ao amigo Paulo Jurado. Eu encontrei com o Paulo ontem, ele falou: Netão, parabéns pelo programa, parabéns pelo jornalismo. Paulo Jurado, da empresa OnVision, futuro parceiro do nosso programa A Hora da Notícia. Você, Nego Velho, e sua equipe, um abraço, um prazer, muito obrigado pela audiência.
1: Ô Neto Júnior, eu vou trazer um assunto importante. Eu chamei você aqui agora no estúdio porque eu sei que você adora animais. Aliás, você tem vários cachorrinhos lá na sua casa.
2: Só seis,
1: né? Eu falei vários para não falar que era seis. Você sabia que o seu cachorro pode morrer de calor?
2: Muita coisa, né? Coitado do bichinho, tem que tomar cuidado, porque o pet é um animal muito sensível. Ontem mesmo nós falamos com o vereador Marco Silva, naquele pedido, na indicação que os 13 parlamentares de nosso município fizeram em relação a escapamento, em relação a veículos com escapamento adulterado, barulho, já prejudica os animais, os pets sofrem muito. E o calor também, Cláudio, é calor e frio. O bichinho tem que tomar cuidado, porque é um pet, é um membro da família. E o calor, no caso, também, Deus me livre.
1: Nas ondas de calor que estão acontecendo aqui em Três Lagoas, a gente tem que se preocupar não só com a nossa família, o animalzinho também faz parte da nossa família, mas com os cães e gatos também, porque eles têm limitações para controlar a própria temperatura. Diferente do ser humano, ele possui poucas glândulas e dependem principalmente da respiração ofegante para perder o calor. Quando a gente vê aquele cachorrinho lá ofegante, né, você fica, nossa, será que ele está cansado? Não, ele está com calor.
2: Está com calor, então trocar água durante o dia, uma ou duas vezes se possível. Coloca água da geladeira, não põe a torneira não. Coloca uma garrafa pet lá, água só pro seu pet. Já tem nome de pet, então é pet mesmo, né? Põe água lá, troca pro seu bichinho, pro gatinho. Cuide dele como se fosse um filho, porque na verdade são nossos filhos.
1: É verdade. 11 horas e 56 minutos, nós vamos aí para um breve intervalo comercial e a gente volta em seguida trazendo aí o resumo esportivo.
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5: Meio-dia em ponto, de volta com a Hora da Notícia. Uma ótima tarde para você de quarta-feira, 30 de setembro. Uma informação importante que está chegando agora aqui direto da redação é que chega ao fim a greve dos funcionários da Caixa Econômica Federal. E para trazer todos os detalhes, as informações sobre o encerramento da paralisação, ele, Neto Júnior. Solta aí, meu amigo Will.
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6: Bom, fim da greve da Caixa Econômica Federal. Sim, ontem foi comunicado, foi julgado, na verdade, pelo TST, o Tribunal Superior do Trabalho, o dissídio entre o banco, Caixa Econômica Federal, e os seus empregados, tá? A segunda decisão do tribunal, foi confirmado o retorno imediatamente dos trabalhadores às atividades a partir de hoje, quarta-feira. Nós tivemos aqui na agência central, como o Claudinho Pereira está mostrando, agência central trabalhando normal, agência ali próxima ao fórum também trabalhando normal. Lembrando que a Caixa abre 9 e fecha às 14. A Caixa abre um pouco, uma hora mais cedo que os bancos normais. Os bancos abrem às 10, a Caixa Econômica abre às 9 e fecha às 14. Então, a partir de hoje, quarta-feira, finalizou a greve dos trabalhadores na Caixa. No julgamento do tribunal, a sessão especializada em dissídios decidiu, olha aí, ó, não considerou a greve abusiva, não considerou abusiva e definiu as condições que passam a reger as relações de trabalho entre o banco e os empregados. Foram discutidos aí o reajuste e as cláusulas econômicas e principalmente a saúde caixa. Todas as informações que você precisa saber sobre os dias parados, começou no dia 10 de setembro, se eu não me engano, ficou parado, os dias de greve não serão descontados agora, vai ter banco de horas, em 2 ou 3 meses os funcionários vão compensar esses bancos de horas, já que a greve não foi abusiva, e em relação aos dias, a Caixa Econômica tem até 180 dias para repor os dias parados. A boa notícia, se teve o final da greve, é que entrou em acordo entre o banco e os trabalhadores da Caixa Econômica Federal. Com a imagem, Claudinho Pereira, eu, Neto, aqui do centro da cidade, mostrando o retorno das atividades dos funcionários da Caixa Econômica Federal nesta quarta-feira. 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
5: Meio-dia e 2, agora sim a Caixa Econômica Federal voltou a trabalhar, amanhã é dia 1º, então não posso falar o que eu ia falar aqui, mas vida que segue, né? Bora então para o resumo esportivo, Will.
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0: Cláudio Júnior, boa tarde.
1: Bom dia, boa tarde, Cláudio Júnior, boa tarde já, né? Boa tarde a todos que nos acompanham, que nos dão essa honra, graças a Deus, todos os dias, até meio-dia e 15. Jogos escolares Três Lagoenses, os Jets, começam agora segunda-feira. Sim, os Jogos Escolares Três Lagoenses, na categoria sub-11, começa agora, Cláudio, com jogos de futsal, que serão disputados em dois locais. A prefeitura, através da Sejuvel, comunicou que na próxima segunda-feira, 5 de outubro, esses jogos movimentam toda a cidade, Cláudio Júnior, que assim, são todas as escolas, escola estadual, municipal, particular, todo esse pessoal se envolve em partidas lá no ginásio municipal, professora Cacilda Acre Rocha, e também aqui no Centro Poliesportivo da Lagoa Maior, professor Eduardo Milanese. Começamos agora com futsal na categoria sub-11, que pegam as crianças de 9 anos de idade. A abertura está marcada para segunda-feira, lá no ginásio municipal. No primeiro dia, a partir das 17h45, vão jogar a Escola Municipal Maria Eulália, onde eu dou aula também, e a Escola Ramistev, onde também eu dou aula na Ramistev também. Então, a partir das 5h45 da tarde, na próxima segunda-feira, Maria Eulália e Ramistev, a torcida vai lá ver os meninos jogar bola, é muito bom. Depois tem a ABB contra a Escola Eufrosina Pinto, e General Nelson finalizando aí contra o Proet, General Nelson Proet, projeto do ensino tempo integral. No ginásio da Lagoa serão disputados jogos entre na segunda-feira, Anglo versus Dom Bosco, SESI Três Lagoas e a Escola Maria de Lourdes, e o SESC TL, SESC Três Lagoas contra a Escola Uni3 Objetivo, lá aqui no Polo Esportivo da Lagoa. Portanto, pessoal, a partir de segunda-feira começam os Jets 2026, começa com futsal, depois em basquete, vôlei, e como eu disse, Cláudio, movimenta toda a comunidade escolar de nosso município em volta das quadras.
0: Movimenta a criançada, movimenta os adolescentes, é o que importa.
1: É isso aí, família também vai muito junto. Outra boa notícia, atletas de Três Lagoas conquistaram um destaque nacional no Campeonato Brasileiro de Xadrez Escolar. Sim, nossos jovens atletas foram 8. Mandamos 8 para Caxambu, em Minas Gerais, entre os dias 25 e 27 desse mês. Lá em Caxambu, como eu disse, meu estado mineiro, recebeu o Campeonato Brasileiro de Xadrez Escolar. Reuniu esse evento, Cláudio, ó, 655 atletas de 354 escolas de 16 estados brasileiros. Olha o tamanho disso. 655 atletas, 354 escolas, 16 estados representados no único campeonato. E nós de Três Lagoas marcamos sim, nossa delegação, como eu disse, foi com 8 estudantes atletas, integrantes do programa MS do Desporte Escolar, que representaram com muita galhardia o município. O melhor desempenho da delegação, sempre ele, Arthur Neres, filho da professora, da diretora, a professora Lourdes Neres, da Escola João Mapa. Esse menino aí é ótimo xadrez, mestre em xadrista, um jovem de muito talento. Então, o desempenho da nossa delegação, o destaque ficou com o Arthur Neres na categoria sub-18 e com a jovem Sara Vitória na categoria sub-14. Nossa delegação, que é o Três Lagoense, Cláudio, ó, 8 atletas, vamos lá, Arthur Neres, lá do João Mapa, Mariana Correta, muita gente do João Mapa. João Mapa também tem o pessoal jogando xadrez lá, maravilha. Vamos lá de novo, Arthur Neres do João Mapa, Mariana Correia do João Mapa, Lore Moreira do João Mapa, Emily Pereira também do João Mapa, Sara Vitória da onde? João Mapa. Aí mudou, Susan Freire da Escola Dom Aquino, Escola Estadual Dom Aquino, Arian do João Mapa e o último Alberto Heleno da Escola Estadual Fernando Correia. Maiores informações, Cláudio Júnior, no site da Caçula.
0: Isso mesmo, radiocaçula.com.br. O Neto Júnior. E o Orlando Silvestre, dia 20, ele tinha um desafio, né? Você sabe o resultado disso?
1: Desafio de dinossauros, não deu muito certo pro Orlando, não, mas assim ele continua fazendo sucesso pelo Brasil. Vai disputar um torneio agora no mês de outubro e vai vir falar com a gente na Caçul. Orlando Silvestre é uma figura, Cláudio, assim, ele fala com muita propriedade sobre ferrovia, sobre a rota bioceânica, sobre associativismo e muito mais. Então, o Três Lagoenses de coração, mora aqui desde 2004, é um orgulho para o nosso município. Ele foi lá em Campo Grande, desafiou o campeão interino estadual, não deu muito certo, mas a vida que segue, agora em outubro ele vai disputar mais uma competição. Hoje tem futebol amador lá no Madrugadão, Cláudio Júnior. Hoje a partida às 18 horas no estádio Benedito Soares da Mota, o Madrugadão, entrada gratuita, totalmente 0800, vai ter partida do Sub-15.

0: São duas partidas à noite de hoje. Esses jogos, Cláudio, estavam programados para o dia 10 e 11 desse mês de outubro, começa amanhã. Mas como a Sejuvel, no comando do Walter Dias, tem uma programação de última hora, eles anteciparam os jogos. Então hoje, pessoal, para você que não tem compromisso depois das 18, leva a família, leva um amigo, madrugadão, um estádio gostoso ficar, iluminação 100% que o prefeitão Dr. Cassiano colocou, o negócio está muito gostoso.
1: A noite virou dia, como eu digo sempre.
0: A noite lá vira dia, vai ter um negócio de comer, vai ter um negócio de beber, é tudo sussas, pode levar até o cachorrinho lá, não tem problema não, é o seu pet para dar uma refrescada no madrugadão. A partir das 18 horas hoje, o Centro Esportivo Adilson Popó vai jogar contra a Escola de Futebol Ipanema Grilo. Depois entra em campo a equipe do 3 Objetivo contra a Escola de Futebol Marrom. Cláudio, como eu disse, é programa gratuito para levar toda a família e amigos hoje à noite no madrugadão.
1: Tá aí as informações locais para você. Agora a gente vai dar um pulinho no Brasil, né? Como é que ficou aí o Botafogo ontem?
0: Botafogo, Botafogo. É meu timão.
1: Você é cantor também, meu jovem?
0: Não, sou não. Vamos falar dos jogos de hoje. Hoje tem duas partidas pela data FIFA. Essa incrível, sem graça, inútil data FIFA. Ia falar outra coisa, mas não posso. Então a data FIFA hoje tem jogo entre Argentina e Bolívia. A partir das 20 horas, horário MS, você vê esse jogo no Sport TV. Também tá jogando agora, mas não vai ver jogo feio não, Lituânia e Andorra pelo Sport TV 4, mas não dá pra ver Lituânia e Andorra não. Então hoje dois jogos internacionais. Fala do Botafogo pro pessoal.
1: O Botafogo, ele venceu a Ponte Preta por 2-0, um resultado que mexeu com a situação das equipes na competição.
0: Esse é o Botafogo de São Paulo, esse aí é o duelo, é o derby caipira. Então, Botafogo e Ponte Preta, jogão de bola, o bicho pega fogo em Campinas ou então em Ribeirão Preto. Onde joga, o negócio pega fogo. Botafogo, esse aí, do estado de São Paulo, duelo caipira, Cláudio.
1: É, 30ª rodada lá da Série B.
0: Série B. Seleção brasileira tem uma péssima notícia, não sei se é péssima ou não, mas o Rafinha foi cortado e não viaja para a Índia. Vai fazer o que na Índia também, né? Vai ver o que lá, pai. Rafinha, o jogador do Barcelona, número 10 do Barça, voltou a apresentar desconforto na coxa direita. Essa lesão já deixou ele fora muito tempo durante a temporada deste ano. Local de quatro lesões no mesmo local, viu, Cláudio? Num desconforto na coxa direita. Tanto é que ele ficou fora da Copa do Mundo devido a esse probleminha aí. Então a equipe decidiu pelo retorno do Rafinha ao Barcelona para tratamento lá no clube do espanhol e não deixar Rafinha viajar para a Índia para o amistoso de sábado, 10 horas da manhã. Para quem for ver esse jogo, depois me manda lembrança, porque perder tempo para ver Brasil e Índia tem que ter muito tempo, viu, Cláudio?
1: Não é fácil, não. Vou falar aqui do meu Corinthians.
0: Vai, Corinthians.
1: Porque o técnico Fernando Diniz, ele trabalha com a possibilidade de manter o Guinegão como uma das alternativas para o ataque, mesmo com a recuperação do Yuri Alberto. O atacante titular tem retorno previsto para o dia 7 de outubro, diante do Internacional pelo Campeonato
0: o
1: Brasileiro.
0: O Yuri Alberto voltando é a salvação de emprego do Fernando Diniz. Ou o Fernando Diniz traz o Yuri Alberto logo, ou daqui a pouco ele vai ter que ir na casa do trabalhador pedir emprego lá pro Sidney de Oliveira, porque ou o Fernando Diniz tá com uma draga danada, não ganha nenhuma porque não tem centroavante, já tentou um, tentou outro, o Guinegão veio ano passado como uma grande estrela, todo mundo dizia que ele ia pra Europa, não sei o que, não foi.
1: Dá pra tentar no misto também, né?
0: Não, no misto não, o Teixeirão lá, o pessoal do misto, o Teixeirão não tá mais, não tá na diretoria. Um abraço pro meu amigo Antônio Carlos Teixeira, semana eu vou aí, hein? Então, o Guinegão aí não resolve muita coisa, e eu tô falando que garante o emprego do Fernando Diniz é a volta do Yuri Alberto, né? Vai ter que vir aqui pedir emprego na nossa Casa do Trabalhador. O Flamengo acionou hoje, nesta quarta-feira, último dia do mês, o Supremo Tribunal Federal, Cláudio, contra a proibição das bets em nosso país.
1: É mesmo?
0: É, o Flamengo ingressou hoje no Supremo Tribunal Federal, o famoso STF, que tá muito famoso, né? Não deveria estar, mas tá muito famoso. Então entrou para uma petição para reforçar as ações contra a medida provisória assinada pelo governo federal que proíbe imediatamente as bets no país. O que o Flamengo está falando é o que a Associação Nacional de Jogos e Loterias fala e que também o Instituto Brasileiro do Jogo Responsável falam. Não é que eles são contra a eliminação das bets no país, eles queriam uma programação a longo tempo, ou seja, periodicamente vai diminuindo, vai acabando. Por quê, Cláudio? Hoje as bets são as principais, ou a principal, uma das principais patrocinadoras dos grandes clubes do Brasil. Não somente

0: futebol, mas todas as categorias dependem dessas
1: metas. Imagina o tanto de uniforme que vai ter que ser trocado.
0: O Flamengo, em 10 dias, né? É o prazo de 10 dias. O Flamengo reforçou a necessidade de apreciação das medidas cautelares apresentadas pelas duas entidades que eu já falei, a Associação Nacional de Jogos e Loterias e também o Instituto Brasileiro do Jogo Responsável. Então o Flamengo reforçou a necessidade da apreciação das medidas cautelares apresentadas no STF para, suspender, pelo menos por enquanto, a medida provisória assinada pelo governo federal, que na última semana assinou isso aí de uma hora para outra, e as bestas vão ter que sumir do Brasil, né?
1: Mas pelo eu vou menos... falar uma coisa importante, viu, Neto Júnior? Não te cortando, já te cortando. Que não adianta parar, proibir as bets aí que são oficiais, sendo que tem milhares de outras que são clandestinas.
0: O governo relata, diz, confirma que é um motivo de saúde pública, não duvido disso, não duvido. Conheço muitos casos, inclusive, infelizmente, em Três Lagoas, conheço muitos casos, mas o que os clubes estão falando é o seguinte: deveria ser uma coisa pensada, combinada, porque eles vão perder muito dinheiro. Na petição, somente o Flamengo sustenta que o fim abrupto, né, dos patrocínios vai tirar, Cláudio, só do Flamengo, mais ou menos 430 milhões para esse dinheiro era usado nas subbases, categorias de base e em outros esportes patrocinados pelo Clube de Regatas Flamengo. E também na mesma petição eles relatam um prejuízo de mais ou menos 2,5 bilhões de reais somente para o futebol nacional. Volto a dizer, não é que o Flamengo e as entidades estão pedindo para não cancelar as bets no país. O que eles estão falando? Deveria ser uma medida pensada a longo prazo e não desse jeito que foi feito. Inclusive os grandes times de futebol estão se manifestando em seus clubes, em suas torcidas, contra essa decisão do governo federal. Vamos ver o que vai acontecer aí. Mas na mesma petição foi o que você falou, você relatou uma coisa aqui. O Flamengo e as entidades alegam o seguinte: não adianta cortar as bets que estão regularizadas se tem bet que não é regularizada, que está funcionando e não tem como controlar isso aí.
1: É uma febre. E eu vou falar uma coisa para você, só para finalizar. Será que alguém pararam de pagar, não está recebendo, aí aconteceu tudo isso? É coisa que a gente não pode falar, né?
0: Então, como eu disse, é um motivo de saúde pública, eu não vou entrar nesse mérito aqui, mas é o que está acontecendo no futebol. Prejuízo muito grande e as categorias de base certamente é que vão sofrer com essa interrupção abrupta do Flamengo. Lá no STF está na mão do juiz Luiz Fux. Da minha parte, Cláudio, boa quarta-feira, Três Lagoas. Até amanhã, tchau.
1: Tchau, gente. Grande abraço para vocês. Estaremos de volta amanhã, 1º de outubro, até que enfim, às 11h30 da manhã. Beijo no seu coração. Já já o resumo esportivo do nosso portal, radiocaçula.com.br. Até lá.
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1: Muito boa tarde, começando Ronda Policial, Ronda da Polícia, começando hoje, 12 horas e 23 minutos, 12h23, vamos falar das ocorrências destas últimas horas, vamos falar aí da temperatura neste momento, onde a temperatura 33 graus, a máxima com 23, a mínima previsão, tempo nublado, vai chover quinta, sexta, sábado, domingo, segunda, terça, quarta, vai chover para o resto da galáxia. Começando início aí de outubro, aí com muita chuva aqui em Três Lagoas, Mato Grosso do Sul, alerta vermelha para o calor, mas alerta aí de chuva aí a partir de quinta-feira. Então, calor, chuva, como é que é aquela piada lá? Sol e chuva, casamento com viúva. Chuva e sol, casamento com o quê? Chuva e sol, casamento com o quê? Chuva e sol, casamento com viúva. E sol e chuva. Casamento, seja que Deus quiser, com quem você quiser. Meu Deus do céu. Vamos começando o Ronda Policial daqui a pouquinho. Vamos divulgar a foto do abençoado. Aí apontado como furto aí do cachorrinho, da Meg, do cachorrinho, lá no Vila Aro. A mulher está implacável, a tutora, a Cláudia, minha amiga Cláudia, está implacável nas suas redes sociais. Ela não vai descansar enquanto aí não ter o seu cãozinho aí de volta. Você vai ver daqui a pouquinho as fotos do abençoado. E mais, hein, pessoal? Ó... A Cláudia está fazendo papel mais que polícia. Mais que polícia, meu. A polícia tem que entrar em ação aí, porque está sumindo felinos, gatinhos, ali do Vila Aro. E muitos filhotinhos sendo envenenados também no Vila Aro. E o abençoado pulando o muro das casas para furtar aí os pets. E o qual que é? Ó, isso é macumba? Será que ele está fazendo macumba? Será que é feitiçaria? O que ele está fazendo? Porque tem alguma coisa estranha nisso aí. Estranha, né? E mais estranho é o apelido do camarada, meu amigo. Mais estranho ainda. Eu acho que é por isso que ele ficou revoltado. Aí foi por causa do apelido, aí do vulgo, aí que ele ficou revoltado aí em furtar esses pets e furtar aí os cãozinhos. Acho que foi por causa do apelido. Acho que começaram a bagunçar o apelido e você não pode... quando você fica nervoso, que você é chamado de algum apelido, pelo menos antigamente era assim, né? Hoje é bullying. Mas antigamente o pessoal te chamava de algum apelido, você pegasse ar, aí o apelido pegava mesmo. Aí não tinha jeito, filho. Aí foi ontem. Aí agora acho que por isso que deram esse apelido pra ele. E no caso, ele ficou nervoso por causa disso. Mas você vai saber daqui a pouquinho. Vamos falar também aqui onde... Aqui uma motocicleta foi furtada. Foi furtada. Ela foi desmontada. Vocês vão ver as imagens dos folgados. Esse aí são...

Aí as pragas, né? São os carniça. São aí os carniça. São os famosos carniças. Aí, no caso, os noia, né? Daqui a pouquinho vamos falar, vocês vão assistir aí o momento do furo dessa motocicleta. Também o proprietário, infelizmente, acabou marcando, deixou a motocicleta moscando aí na frente de uma residência, destrancada, aparentemente. Aí, a ocasião fez o ladrão. Então, no caso aqui, vamos destacar, isso aqui que é ladrão. Já que o Lula não deu a picanha... E agora jogou o Monjaro, você comeu muita picanha. Agora tem o Monjaro aí, Monjaro, pra você emagrecer. Esse aqui, ó, esse aqui, ele pegou o Monjaro, mas não tinha picanha. Ele, então, tinha que engordar um pouquinho. Ele furtando picanha e chocolates aqui em Três Lagoas. Também uma gestante foi agredida a chutes quando aguardava um carro de aplicativo. A idosa perdeu aí de mais de R$2.000... É um golpe, meu papai amado. São 12 horas e 27 minutos, 12h27. Aí um abraço aí aos meus amigos das nossas plataformas digitais. Um abração a todos. Aí vamos destacando as principais notícias destas últimas horas. Vamos mandando um alô para o pessoal nas nossas plataformas. Aí no Facebook, no Instagram, no TikTok. Um abração para os meus amigos do TikTok. Um abraço a todos, meus amigos, pela 96.9. Olha, vamos ver agora. É onde uma motocicleta foi furtada. Foi furtada. Ali, Jardim Eldorado, Jardim Imperial, um caso aqui foi registrado, pequeninos jovens, inocentes, um de 17 anos, pequenino, não sabe nada, e que Deus não diga nada, eles não sabem o que estão fazendo, né? 17 anos, né, que infelizmente não foi para a vala, infelizmente, foi apreendido, já está solto. E outro pequenino de 19 aninhos também, infelizmente, não foi para a vala. Porque seria menos dois. Mas a sorte esteve ao seu lado. A Getan, Grupo Tático de Motocicletas. Uma motocicleta, uma Titan 150 de cor vermelha, foi furtada domingo no Alto da Boa Vista. Olha só as imagens. Ela acabou sendo recuperada nessa sexta-feira. As imagens dessa motocicleta, uma motocicleta que o cara trabalha pra caramba, tem um travesseirinho lá pra pagar das prestações, trabalha, rala pra dedéu, aí vem os abençoados desse do capeta pra furtar a motocicleta. E detalhe, olha só como foi encontrada a motocicleta. Coloca o antes da motocicleta, imagina você comprar um bem com alegria, que você é uma vitória, uma benção você ter adquirido com um suor seu. Depois você se depara com uma motocicleta por causa desses pestes, desses infernos, desses mosquitos, aí desses insetos, aí acaba furtando. Olha só o jeito que você encontra a sua motocicleta depois. Imagina o desespero, meu amigo, deve dar o desgosto. O que aconteceu? Ela foi furtada no Jardim Eldorado. Não, ela estava sendo desmontada no Jardim Eldorado, onde ela foi furtada no Imperial. A ocorrência... Aí, conforme a Polícia Militar, onde uma das pessoas aí detidas, aí de 19 anos, estaria aparentemente desmontando uma motocicleta no local, na residência, ali uma residência no Jardim Imperial, onde dois adolescentes, 19 e o pequenino de 17 anos, aí foram encontrados pela Getan. O adolescente, como não é besta nada, essa molecada que de tonto não tem nada, assumiu a bronca, que não vai dar em nada, 17 anos, não vai dar em nada, menor de idade, e não sei porque não, pessoas são contra diminuir a maioridade penal, eu não sei porque, meus amigos, tem graça você comprar um bem, você comprar um suor, você trabalhar, fazer hora extra, e vem umas pestes dessas do capeta e acaba levando aí o seu bem, desmontando na marca de pau. O adolescente, como é menor, infrator, aí não sabe, pai, o que está fazendo. Ele assume a bronca e já está na rua. Saiu primeiro que a guarnição da Getan, acreditem. O maior de idade... que teve mais dificuldade para sair, mas foi liberado, porque o menor sumiu a bronca, Aí no caso, a equipe então chegou ao local, encontrou a CG 150, estava sendo desmontada,

0: Então foram recuperados aí. O chassi, lamentavelmente, dessa forma que vocês estão vendo aí, toda depenada literalmente, né? Literalmente, a ocasião aqui. Os dois envolvidos aí acabaram sendo detidos. Mas olhem só o momento aí que foi furtado no Jardim Alvorada a motocicleta que estava domingo na frente aí de uma residência. Joga na tela aí o vídeo aí do furto, né? Onde os dois, uma bicicleta elétrica, passam pelo local, mexem ali e depois dá uma goiabada ali pelo local, dá uma filmada. Né, uma filmada e na maior cara de pau leva a motocicleta tranquilamente. Ainda como é que a Marina Silva, eu quero que alguém do PT, eu tô falando, o PSB que é da esquerda, alguém da esquerda, pelo amor de Deus, eu imploro, pode jogar na tela quem nos assiste, mas quem nos escuta, eu imploro aqui. Eu quero que venha aqui pra mim, pelo amor de Deus, ao vivo, fala assim: Fábio, você é burro pra caramba, você é um tapado, você não tem visão da ideia desses menores que não sabem nada da estrela. Eu quero passar o ponto de vista, nós da esquerda, falamos, por isso que eles são aí pequeninos, não sabem nada. É por causa disso, aquilo. Por exemplo, meu amigo, me explique. Como é que tem um auxílio menor de idade, reclusão, o filho, que nem essa peste aí, se fosse para um NEI, ele iria receber R$500. R$500! Isso não dá nem para o menor aprendiz. Vem incentivar o menor aprendiz, incentiva o menor que está na cadeia. É um infrator. Então eu quero que alguém da esquerda, pelo amor de Deus, eu peço. Talvez eu que sou muito burro, eu que sou muito tapado, eu que sou muito, assim, retrógrado, eu que sou errado, pelo amor de Deus, me dê a luz, alguém do PT, quem é do PT aqui, meu Deus do céu, quem é do PT, fala, levanta pra mim, o Rafael Oliveira, quem é do PT, pelo amor de Deus, me ajuda, como é que vocês não querem diminuir a maioridade penal, como é que vocês não querem que sejam punidos os vagabundos, a pessoa, o latrocínio que mata o pai de família, ainda recebe grana, ainda recebe um auxílio reclusão, se ele comprovar que antigamente já trabalhou com carteira assinada, ele comprova e ganha R$1.700. Me explica aí, me ajuda aí, ó. Me explica, fala assim: não, Fábio, você é um tapado, você é um babaca, você tá falando besteira. Tem que ser assim, eu quero, pelo amor de Deus, alguém que gosta também da esquerda, me explica, manda pra mim nos comentários aí, nas redes sociais, pode mandar, eu vou ler aqui, não tem problema nenhum, cada um eu só quero entender, que quem sabe o fora da curva sou eu, pelo amor de Deus, quem é da esquerda, me manda nas redes sociais, me manda aqui, me liga no meu WhatsApp aí particular, 67998500011, liga no do estúdio, pode mandar, não tem problema, eu quero entender, porque ó, olha o desgosto, cara, que dá pra você ver um bem que você tanto trabalhou, cara. Que é isso? Isso não tem lógica, o cara sair pela porta da frente aí da delegacia. Não tem lógica umas coisas dessas. A situação não é você estar certo ou errado, a situação é você votar pelo que vai dar certo, assim, ao menos mal. Não dar continuidade. Tá bom pra você? Você tá bom assim? Tá bom, vai fazer o quê? Imagina daqui 4, 5 anos. Pelo amor de Deus, você tem um voto à mão. Voto à mão, pensa em quem você vai votar. Não pensa igual um, que eu não gosto, que são genocida. Tá bom, não quer votar no Flá? Vota no Kayad. Vota no Caiado, né? Vota no Caiaque, até que se quiser. Vote no Caiado. Vote no Renan. Vote qualquer outro. Não anule o seu voto. Não anule. Isso aí fornece margem para quem está errado. Não anule seu voto, né? Vote com quem assim vai fazer uma diferença, porque infelizmente temos maçãs podres, tem que tirar essa turma da galera daí, vocês têm a oportunidade, não adianta ficar aquela mano, depois passar, que nós estamos, aí não podemos fazer nada, tudo farinha do mesmo saco, é a mesma coisa na sua casa, meu amigo, se você não tiver um jogo de cintura aí com sua mulher e não for o pulso firme aí com seus filhos, não mostrar o respeito, seus filhos aí mais folgados começam a fumar narguile, aí você tem aquela frase mais absurda que eu acho. Eu não consigo controlar meus filhos, aí são tudo assim, esses moleques. Que? Você tem que ter bolso firme, você tem que pôr ordem, você tem que ser o homem da casa. Agora fica esses bunda mole aí, fica, ai, minha mulher tá cobrando R$400 de pensão, ah, pro meu filho. Quem mandou fazer, filho? Tem que pagar mesmo, tem que pagar dobrado. Você, agora virar o zoinho você quer, não pagar não. Você tem que ter responsabilidade, o homem tem que estar ali, meu filho. Corre atrás, se vira, toma uma bordoada. Eu já tô muito aburdoado, eu tô aburdoado de dívida, de conta, e paga e vai, tropeça, vai caindo, mas vai indo, pô. Vai indo, vai tropicando, vai indo, vai levando. Ah, agora fica esses monte de gente bunda mole aí, fica reclamando da vida, e ia pra essas pebaiadas do caramba pra furtar a moto, depois você vê esse estrago aí que você vê, uma coisa que você tanto suou. Aí vem mais uns bunda mole, boca de burro, eu falo, não, é contra a maioridade penal. Ai, quanto coitado, né? Eles são vítimas da sociedade. Ele é vítima da sociedade, tadinho. Tá dando risada lá e tirando sarro, tá? Tirando sarro, né? Eu não entendo como é que a pessoa diz que você matar um cara, dar um tiro na cabeça dele, ou apontar um canhão pra sua cabeça, o cara corre lá pro bar da esquina tomar cervejinha. Coitado, né? O que que tem esses meninos? Coitado do menino de 17 anos pra tomar cervejinha dele na esquina. Coitadinho, ô gente, coitado, vocês não têm dó, não? Pega pra criar. Que é isso, rapaz? Tá doido. Vamos rapidinho, intervalo comercial, voltamos em 2 minutos.
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Voltamos com a Ronda Policial, são 12 horas e 41 minutos, 12h41. Rapaz, mas que tragoso, ó. Vai o camarada aqui, ele ganhou o Monjaro, do nosso companheiro. Ele ganhou o Monjaro, tinha que emagrecer, não é nem emagrecer,

E o que, que é pra você tomar Monjaro? Por que você quer tomar, meu amigo, quem é? Você não quer tomar esse trem aí, não? Você, mulher, as mulheres estão na febre danada. Você não quer? É, você tem que emagrecer. Então, o que, que ele fez? Ele furtou chocolate e a picainha com farinha bem gostosa, a farinha. Vamos comer a picainha aí, companheiro. Né? Então, a picanha. Então, ele falou, vamos comer a picanha aqui, porque eu tenho que tomar meu Monjaro, porque eu já ganhei. Eu só não ganhei a picanha, então tem que levar a picanha. Também não vai dar nada se for P, como não deu. Né? O que aconteceu? É um registro aqui, uma pessoa acabou detida aí pelo pessoal do DEPTRAN, Departamento de Trânsito. Uma ocorrência foi registrada aí, onde agentes aí do trânsito, do DEPTRAN, estavam em patrulhamento no centro da cidade, ali próximo a um supermercado, né, por volta das 21 horas e 15, isso aqui foi uma situação bem bacana, que agora o pessoal do DEPTRAN, do Coronel Moraes, trabalha 24 horas, praticamente trabalhava até as 5 da tarde. Então o Coronel Moraes aí ajustou com o pessoal lá para fazer a carga horária, trocar os turnos igual a polícia, né? 12 por 12, 48 por folga 48, enfim, ficou bem bacana aqui. Então o que auxiliou aqui na prisão aí de uma pessoa aqui, ó, 21h15, onde foi detido na realidade, né? Então no caso o pessoal fazia o patrulhamento quando perceberam um punhado de gente correndo atrás de um camarada, pega na picanha dele, pega na picanha, próximo ali um posto de combustível. E ele então acabou sendo abordado, o camarada ele foi abordado com chocolates e também estava aí com uma picanha, aí literalmente a picanha com a picanha, estava lado a lado ali os dois chocolates para lambuzar. Já pensou que legal, hein? Já pensou você, mulher, com aquele chocolate branquinho assim na picanha e você comendo, nossa senhora, Jesus amado. Meu pai amado, só por Deus, hein? Um chocolate Kit Kat. Kit Kat aqui, ó. Então ele acabou sendo abordado. Uma bolsa também que ele estava com ele foi apreendida. E os policiais, então, constataram que seria uma peça de picanha pronta aí para o consumo. Só faltou assar. Mas não deu tempo. O pessoal molhou, jogou água no carvão. Né? Não deu tempo. Então, aí no caso, aí ele acabou sendo detido e encaminhado para a delegacia. Identificado aqui, vocês se recordam, falamos do furto no início da ronda policial, na segunda-feira, conversamos com a tutora de uma cachorrinha, da Meg, uma Shih Tzu. A Meg, ela foi furtada por um abençoado ali no Vila Aro. Joga na tela aí, Romeuzinho, o vídeo, onde ele pulou o muro da residência só para furtar a cachorrinha. Pode até abrir o áudio, se tiver o áudio aí. Olha só, o que o abençoado faz? Né? Ele vai, furta, pula o muro e leva a cachorrinha, uma Shih Tzu de 13 aninhos. Os filhos, um tem 9 e outro 11 anos. A cachorrinha é mais velha da casa. Então o verme aí leva embora. Levou embora, tá, beleza. Levou embora a tutora. E por coincidência, está sumindo e também alguns estão sendo envenenados. Não sabe se tem ligação ou não, mas é coincidência. Porque qual que é a tara? Você pular um muro, levar uma cachorrinha X de uma casa. Normalmente aí o Noel, o abençoado, ele vai levar fuso de cobre, vai trocar. Agora uma boca de fumo aceitar cachorro, é a primeira vez que eu tô vendo. Até coloca a foto da Meg aí na tela aí, foto da Meg, uma cachorrinha de 13 anos. Aí a Cláudia conversou com a gente aqui numa ronda policial e ela falou, não vou descansar enquanto não identificar o abençoado. Não vou descansar, vou procurar a câmera, eu vou atrás, eu quero minha cachorrinha. Mas, segundo ela, aqui ó, a cachorrinha Meg, bonitinha pra caramba. Você que tem informações, ligue para o 99261-2358 ou ligue para o 3929-1700, telefone da Polícia Militar. Tá? Mas... Ah não, isso aqui não pode ser não, bicho, é brincadeira isso aqui. Ah não, eu acho que isso aqui é bullying que aconteceu. Porque segundo ela, achou a foto, a imagem e publicou nas redes sociais dela. Ela publicou nas redes sociais dela, o Samuel Brito. Joga a foto do abençoado aí, na tela. Ó, Samuelzão Brito. Mas, segundo ela, e ela publicou nas redes sociais, que, não é possível. Eu também levaria esse cachorro. Eu furtaria esses gatos. Eu levaria os porquinhos da rua. Eu levaria as galinhas. Mas isso aqui não é possível, não. Mas isso aqui tá certo. Mas essa

Pode falar esse apelido dele aqui, o Vulgo? Hein? Me diz aí, redação, pode falar? Ela publicou isso aqui mesmo? Vê se consegue publicar. Eu vou jogar o link dela, vê se ela publicou isso aí mesmo, homenzinho. Vou até olhar aqui, mas tá, acho que tá privado. Rapaz do céu, não é possível. Cláudia do céu, é verdade isso aqui? O apelido do cara? Não, eu não quero acreditar, não. Por isso que o cara tá brabo aí. Pera aí. Segunda que ela identificou aí o Samuel Brito. Né? Antes de entrar na residência, ele tentou furtar alguns gatos, pegaram alguns gatos na rua. Mas o gatinho conseguiu escapar do abençoado aí. No caso, a proprietária, a tutora dos gatinhos, informou que os gatinhos fugiram da sua residência. No caso, a Cláudia, ela ainda está bastante abalada, porque quer saber o coitadinho da Meg, gente. 13 anos já é da família. Tem que achar esse abençoado, tem que ter a denúncia, não é possível alguém não conhecê-lo. Mas, informações ao 992612358. Mas é verdade isso aqui. Meu amigo, tanto apelido aqui pra você ter um apelido desse aqui. Ele tem...

0: Rapaz do céu, que apelido mais abençoado esse, hein? Abençoado você cair nas garras aí de furtar um cachorrinho. Pode trazer pra mim, tipo, o viado da tela aí. Joga pra cá, volta pra cá. Que é isso, rapaz? Que apelido mais... Quem foi o infeliz que deu esse apelido pra você, hein? Que é isso? Ai, meu Deus do céu, rapaz. Já pensou? Como é que é seu apelido? Não sei, mas estão dizendo. Ai, meu Deus do céu, Jesus, hein? Eu, hein? Meu pai amado, só Jesus na casa. Me chamaram em box aqui. Ei, meu Deus do céu. Meu pai amado. Que é isso, hein? Que sacanagem do caramba. Isso aí é pra zoar, né? Meu Deus do céu, não pode não. Ai, ai, ai, ai. Informações.
1: Ai, que tudo.
2: Ai, que tudo, misericórdia.
0: Vamos intervalo comercial rapidinho, meu. Intervalo comercial, voltamos em 2 minutos.
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4: Voltamos com a Ronda Policial, apresentando o Fábio Campos. São 12 horas e 53 minutos. 12h53. Meu pai amado, só por Deus na fé mesmo, né? Um abraço aqui ao Everton lá em Corumbá, um abração aqui ao Cacau aqui no TikTok, aí também

0: É o Rodrigão, um abraço. Rapaz, já pensou a polícia? Quem se aprendeu agora? Aprendi um viado ali. Puta que pariu, que apelido mais lazareta esse, rapaz? Rapaz, você tem tanto apelido bom. E hoje vai dar... Aí é capaz dos polícias falar que são homofóbicos. Rapaz, céu. Meu pai amado. Outro aqui, o viado que agrediu uma mulher aqui, lazarento. Acabou sendo aqui, acabou sendo autor de uma agressão contra as mulheres, contra a mulher. E o detalhe aqui, o absurdo, a mulher aqui, ela está gestante. Ela foi agredida com chutes, aí ela estava esperando, ela chamou um carro de um motorista de aplicativo, no centro da cidade. Olha só, ela está gestante 10 semanas. Meu pai amado, que é isso? Uma jovem de 19 anos... grávida de 10 meses, ela procurou a Dan, aí nesta terça-feira, ela relatou que estava aguardando um carro de aplicativo no centro da cidade, e conforme aí ela repassou as informações ao pessoal da Dan, ela saiu de um estabelecimento comercial, estava aguardando ali o motorista, quando ela estava aguardando o motorista que iria retornar para o trabalho, né? E de repente... após ela cancelar a chamada, que ela esperou bastante, cancelou. Ela foi surpreendida por um morador de rua, um abençoado, vulnerável, para ficar mais bonito, um vulnerável, inocente de rua, morador. E no caso, conforme ela relatou, o homem se aproximou e desferiu um chute aí na tíbia, ou seja, na canela da jovem. Ela disse que nem conhecia o cara, não houve nenhum tipo de discussão. O cara chegou próximo e mandou a bica aí na canela, na tíbia da moça. Não houve um desentendimento, agressão, nada. E após o ataque, o homem deixou o local caminhando. A jovem relatou ainda que ele disse algumas palavras, aí xingando ainda a gestante. Pessoas que estavam próximas auxiliou a vítima. Ela bastante abalada, a polícia militar foi acionada, ela foi encaminhada aí para a DAN. Agora a polícia civil vai procurar câmeras de segurança ali no centro da cidade, ali bem próximo aos estabelecimentos da Avenida Eloy Chaves, no centro ali, bem no centro ali, Paranaíba, ali, que é mediações ali, né, para saber como é que foi a dinâmica. Mas tô dizendo, parece que é demônio na vida da gente, né, rapaz? Por isso que a gente tem que rezar bastante. Não, para ser uns capeta desse aqui, tá doido, coitado. Mas gestante já tá lá pensando aqui no que tá acontecendo, meu pai amado. E olha só que doideira isso aqui também, foi a nível de estado aqui. Maus tratos em uma CI, em um espaço infantil. Denúncia de maus tratos, mas só que aqui em Nova Andradina. Olha só que doideira esse vídeo aí. Eu jogo o vídeo na tela. Onde o Ministério Público foi acionado. A gente pensa que está distante dessa situação. E aqui, no caso, se houver que entregou, tem que ser denunciado. Olha as criancinhas, pode abrir o áudio aí. Uma ação conjunta MP, Polícia Militar, cumpriu aí nesta quarta-feira 3 mandados de busca e apreensão em Nova Andradina, onde os mandados foram cumpridos no espaço Kits Tia Lu, na residência da proprietária do estabelecimento e na casa da funcionária. Durante as diligências, a equipe apreenderam dispositivo eletrônico, fichas das crianças, diversos documentos. O material deverá passar por perícia para análise de inquérito instaurado pela Polícia Civil. As investigações tiveram início após uma denúncia representada por mães e ex-funcionárias do espaço particular, entre as situações relatadas às autoridades, supostas agressões físicas. Como é que tem coragem de agredir uma... Tem um áudio aí? Agrediu uma... Bente, os anjinhos, meu Deus do céu. Como é que a pessoa agride? Tem maldade com... São tudo anjinhos, tudo criancinha, meu Deus do céu. E você, pai, trabalhando, você, mãe, trabalhando, achando que seu filho tá bem cuidado. Gente, todo mundo dorme no chão. O que que é isso? Isso é porque é particular, você pagando ainda. Mesmo se não tivesse pagando, pior aí. Mas se você não tivesse pagando, você tá pagando imposto. Você tá pagando do mesmo jeito. Mas você tá pagando aí duas vezes. Os impostos e pagando mais aí pela particular. O que é isso? Ela tá borrifando água na criancinha. Olha o que ela tá fazendo. Mas é uma retardada mesmo, né, meu? Olha só que peste. Tá? Eu tô falando, esses demônios, tudo é homem, é mulher, esses capetas, parece tudo quanto é lugar, né? Como é que faz com mal pra uma criancinha dessa? Um anjinho, bicho. É criança, cara. Não tem nem chance de se defender ainda. Né? Foram apreendidos celulares, equipamentos eletrônicos, né, onde Aí, no caso, a instauração de um inquérito agora, portanto. A instituição também informou que não pretende comentar detalhes publicamente para preservar a privacidade das crianças. Que preservar? Já tá, arrebentou as crianças, bateu tudo, preservar o quê? Se a pessoa também não deve, vai pro limpo, né? Ó, não devo, tá aqui, ó, pode vir, os documentos tá aqui. Que é isso? É um absurdo uma acusação dessa. Agora, se você não deve, que é isso? O caso será investigado aí pela Polícia Civil. Tô dizendo, bicho, tem gente que é muito maldosa, né? Maldosa. E também, são 12 horas e 59, temos mais notícias aqui para falar aqui na Ronda Polícia, mas não vai dar tempo. Não vai dar tempo. O Rafa Oliveira preparou aqui uma matéria bem legal para mim, para a gente falar das pessoas que foram presas, e você agora não pode ser preso em flagrante, né? Às 72 horas das eleições, hein? Não pode ser preso em flagrante, só se você estiver tomando uma canjibrina. Não, se tiver bêbado, pode, é flagrante. Se tiver bêbado aí, pode. Aí dá flagrante, né?
1: E ó, Fábio, sábado, um dia antes da eleição, também está proibido consumir bebidas
0: não,
1: alcoólicas.
0: Não, sábado sim. Aí você vai proibir na sua casa, não pode sair da... O comércio não vai poder vender. Se vender, o cara vai em cana, mas... agora a situação de flagrante, se não tiver, agora vai ficar bom quem não tá pagando pensão alimentícia. Quem não tiver pagando pensão alimentícia, tá fofo, sossegado. Mesmo se tiver mandado de prisão, você não pode ser preso, né? Agora, se você bater na sua mulher, você é preso. Se você bater em alguém, você é preso. Agora, se não for, você tá fofo. Se você tiver um mandado expedido aí que vai ser foragido da justiça, vixe, tá fofo. Tá fofo. Se você for foragido semiaberto aí, já tá com uns 4 dias, tá fofo demais. Tá fofo. Você não pode ser preso, vi. Você não pode ser recambiado de volta. Você não tá fofo. Pode ficar sossegado, na miúda aí. Você que tá do semiaberto, faz 3 dias que você não aparece. 3 dias, saiu do flagrante. Que tá fofo, rapaz. Anda sossegado. Vai tomar sua gasolina em casa. Voltar no nosso companheiro e dar um tiro em alguém pra tomar nossa cervejinha, né? Comer aquela picanha na farinha e vambora, filho. É aqui nosso Brasil, é assim. Você que trabalha, continua trabalhando igual um camelo, pagando imposto, que você merece trabalhar, né? A sua bênção, a sua carga é trabalhar, né? É assim que vai. E se você tiver foragido, semiaberto, mandado de prisão, até se a pessoa cometer um homicídio, tiver mandado de prisão, o cara não vai preso. Olha que doideira esse nosso Brasil. O cara não vai preso, não pode ser preso, não pode. 72 horas não pode ser preso antes. Então, se o cara, ó, matei uma família inteira aqui na Nova Andradina, Brasilândia, ou aqui em Três Lagoas, ou mandar de prisão aqui, ainda é capaz de tirar o sarro na polícia ainda. Faz seus bota preta, vocês não pegam eu jamais, agarre-me se puder, né? Olha que doideira, cara. O camarada matou a família inteira, não pode ser preso. Não, não foi flagrante, ó. Então tá tudo certo, você tá livre dessa aí, hein? Ó, se eu tô devendo pensar em mentir faz 4 meses. Não, tá tudo bem, você tá devendo, beleza. Ó, mas tem um mandado de prisão aqui. Não, vamos conversar isso depois do primeiro turno. Depois do primeiro turno, tá? Vamos supor, se deram um tiro no camarada aí, não. Só se for flagrante, senão não vale não. É nosso Brasil, meus amigos. Por isso que esse Brasil é nosso baronil. É que as leis não são ruins, as leis são boas. As ruins para quem tem advogado ruim. Você que tem mau advogado, você que tem ruim, esse é ruim mesmo. Você tem que se lascar. Agora, se tiver advogado bom, é advogado bom. Eu nunca vi isso, a pessoa matar dependendo do homicídio. Se você tiver antecedentes, pegar um super homicídio que dá no máximo aí, dependendo da pena, a partir de 6 anos, o homicídio, né? Você pode cumprir de o regime domiciliar, dependendo até mesmo pior das hipóteses. Se você pegar 6 anos no homicídio, você matou uma pessoa, você pode pegar um semiaberto. Se você tiver antecedentes criminais, você pode pegar aí um domiciliar. Brasil! Eita lasqueira. Por isso que eu faço, você quer matar alguém, não dá tiro não. Não faça isso não, meu amigo. Pega um carro, atropela o cara, passa por cima. O que foi? O maluco se jogou na frente do carro aqui. Se jogou, pulou, acho que tentou suicidar. E acho que tentou, porque é homicídio culposo de trânsito, dá até 4 anos. Se você for condenado, você é condenado até 4 anos. Você pega aí um domiciliar, semiaberto, enfim. É melhor que pegar um fechado aí. Então você vai lá e sapeca o cara em 6 tiros, 4 tiros. Aí não tem jeito, aí você pode pegar dependendo, aí vai a

0: popular, aí dá muito trabalho. É mais fácil atropelar. Atropela o cara que você pega até 4 anos no cuposo aí e não dá nada não, tá? Ou até bicicleta elétrica. Passa por cima da bicicleta elétrica lá, que não tem ainda nenhuma jurisprudência, não tem ainda legislação para bicicleta elétrica. Fala, não sei nem pilotar esse bicho direito aqui. Perdi o controle, ó. Isso aqui é igual o carro automático. Eu acelerei aqui o acelerador, o pedal da bichinha aqui, ela foi mais rápida que o Goiás aqui. Tchau, gente. Um forte abraço. São 13 horas e 2 minutos. Fique agora com o Rock 96, com o melhor do Rock 96, com a Guto Rufino. Depois temos aí a Hora do Cowboy, temos aí atrações. E lembrando que estaremos divulgando, como sempre, já é tradição aqui em Três Lagoas, pela Caçula FM, o resultado das eleições neste domingo. Né? Estaremos passando dicas, estaremos acompanhando a nossa reportagem a partir das 6h30, já aí com as informações, as primeiras informações, voto a voto. E você vote aqui, dê preferência aqui para o pessoal que contribuiu para Três Lagoas, não os paraquedas. E se Deus quiser, vamos fazer pelo menos dois deputados estaduais, pelo menos com força, dois deputados estaduais. Deputado federal seria uma baita de uma vitória. Já pensou Três Lagoas ter dois estadual e um federal? Olha só que vitória incrível, que força a gente ia ter no Congresso. Né? No Congresso e aqui você poderia cobrar de pertinho aí o seu representante, né? Agora você vota no cara lá de Ponta Porã, nunca apareceu aqui em Três Lagoas. Tem aqueles que vieram para Três Lagoas, contribuíram, tem que ser prestigiado também, obviamente, e que contribuíram. Tem algumas pessoas que vieram, contribuíram, temos aí alguns nomes que isso aí é bem válido, isso aí tem que ser reconhecido. Agora tem aquelas pessoas que nunca nem apareceram aqui, é o Zé do Abreu, o Zé do Goiás, que nunca nem passou nem de avião aqui por Três Lagoas, por cima de Três Lagoas. Isso aí sai fora. Então, quer prestigiar? Prestigie o pessoal aqui de Três Lagoas, aí que isso é muito importante, tá? E faça como eu, pessoal. Vote no Lula, vote 22, tá? Vote 22, vote no Lula, vote 22, que vocês estarão votando nosso companheiro. 22 na cabeça, mano, é nóis. 22, Lulu, isso aí mesmo. Tchau, gente, forte abraço a todos. Tchau mais.
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2: Muito boa tarde, já cheguei por aqui. Esse é o Rock 96, eu sou Augusta Rufino, da 1 às 3 da tarde. Eu sou sua companhia nesse início de tarde pra animar, pra agitar com muito pop e muito rock. Hoje, dia 30 de setembro, último dia do mês. A gente vai fechar o mês aí nesse meio de semana, nessa quarta-feira de setembro aí, olha. Começando lá em cima, a gente vai direto para os anos 80, para ser mais exata, 1985, quando a Banda Zero, de Guilherme Snardi, lançava Agora Eu Sei. Então fica comigo e vamos começar com tudo, e as próximas músicas, se prepara, porque você vai fazer uma viagem direto para os anos 80.

E é isso aí, a gente acabou de curtir Agora Eu Sei com Banda Zero. Olha só, Guilherme Snardi e Paulo Ricardo. E aproveitando esse embalo, a gente vai curtir a próxima... Vou segurar, já eu anuncio o que a gente vai tocar na sequência. Mas eu quero mandar um grande alô pro Paulo Guimarães, Florisvaldo Quirino, Wellington Cerrado e Ione Von Lobato participando comigo aqui. Boa tarde, pessoal. Obrigada pela audiência, viu? Você que tá nos ouvindo do carro, de casa, do trabalho, também participa, viu? Pelo WhatsApp, 679-9149-8282. Manda mensagem, deixa recado, pede música, interage, porque o Rock 96 é feito pra vocês, viu? Inclusive, o Ayrton Cerrado já pediu um som aqui que vai rolar no próximo bloco. O Nivon chegou por aqui também pedindo... Olha, vocês dois pediram sons aí dos anos 90 e 2000, hein? Vou colocar um na sequência do outro. E o Florisvaldo acaba de me chamar pra um churrasco. Rafael Oliveira, vem cá. Rafael tá lá na redação. Rafael tá doido por um churrasco mesmo? Né, Rafael? Bora? Florisvaldo tá convidando aqui, mandou até foto lá do terreno, viu? Pode deixar, Florisvaldo, é só avisar a gente, viu? Só avisar. Ó, o Elton Cerrado aqui também, ó, o Elton, você tá devendo vários churrascos, hein? Rafael Oliveira já mandou aqui, olha, manda localização. Só falta isso, né, Rafa? Mas é isso aí, gente, participa aqui com a gente. O Rock 96 é feito pra animar a tarde de vocês, a gente tá no meio da semana, o tempo tá mudando, talvez fique mais fresquinho, porque ninguém tá aguentando esse calorão, né? Então, convido você a participar, pedir música, e já que a gente acabou de ouvir Zero, Guilherme Snardi e Paulo Ricardo, vamos ouvir RPM agora também? Vamos ouvir de novo Paulo Ricardo, mas agora com um clássico da banda, Olhar 43.

0: É isso aí, porque rock nacional e anos 80 tem tudo a ver, né? Principalmente pra quem gosta dos clássicos. A gente segue por aqui nossa programação, tem um intervalo comercial rapidinho, mas já já eu tô de volta com muito mais dos anos 80. Vai ter Legião Urbana, vai ter uns e outros e muito mais. E se você quer fazer seu pedido musical, manda mensagem aqui no WhatsApp 679-9149-8282 e participa comigo.
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2: Caçula, 1h34.
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2: É isso aí, de volta aqui aos estúdios. Esse é o Rock 96, eu sou Augusta Ruffini, até às 3 horas. Tem muito pop rock nacional e internacional pra você curtir por aqui. Agora a gente tá curtindo os anos 80, fazendo uma viagem no tempo. E a gente vai seguir com a nossa programação, porque no bloco anterior a gente já ouviu aí RPM, Banda Zero, Biquíni Cavadão. E preparei pra vocês aqui, olha, duas bandas muito conhecidas dessa época, muito adoradas, com músicas que eu tenho certeza que você que tá curtindo a programação aí conhece. Quero aproveitar e mandar um grande alô aqui pro pessoal que tá participando com a gente no WhatsApp e convidar você também a ajudar a montar essa playlist aqui pra gente curtir nessa tarde de quarta. O WhatsApp é o 679-9149-8282. Fique agora com Carta aos Missionários de Uns e Outros e Legião Urbana, Que País é Este?

Que país é esse e que calor é esse também, né? 33 graus marcam os termômetros aqui em Três Lagoas e a sensação térmica lá em cima, né? Muito além dos 33. Que calorão! E deixa eu te contar, a previsão do tempo é que chegue a 35 graus, ou seja, apesar de estar nublado, vai ficar mais calor ainda, viu? Não tem previsão de chuva para hoje, mas amanhã tá marcando aqui, viu? Só que a gente tem que ficar monitorando o tempo todo, né? Porque por conta desse El Niño, esse menino travesso, a previsão do tempo muda a cada hora, né? Falando em previsão do tempo, cadê a galera da Defesa Civil que não apareceu por aqui ainda, viu? E eu sei que estão sintonizados lá na Casa Sul FM. Ó, Celso do Paranapungá. Celso da Defesa Civil já chegou por aqui. Toca Amado Batista, mas com certeza. E adivinha aí qual que é a música que eu vou colocar pra rolar que ela tem a cara dos anos 80? Dessa vez não, hein, Celso? Dessa vez não, vai ter que escolher outra música. A gente vai pro intervalo rapidinho, já já eu tô de volta. Último bloco da primeira parte do nosso programa, porque eu tô aqui até as 3 horas. Enquanto isso, pede música aí que eu vou preparar, já vou atender o pedido aqui do Wellington, o pedido do Paulo, todo mundo aqui pedindo música, já vou atender vocês, Celso também. Então, manda mensagem, 679-9149-8282, que eu vou colocar a sua música aqui no programa, porque o programa é feito pra você.

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5: Caçula, 1h50. Atender, agora é hora de atender os pedidos aqui musicais dos ouvintes. Paulo Guimarães quer ouvir Bon Jovi, Onivon quer ouvir Jota Quest e o Elton Serrado pediu Chorão, Charlie Brown Jr. Cadê o Celso do Paranapungá? Chegou aqui também pedindo Aerosmith. Olha, essa eu gosto muito, viu? Vai rolar também. Amo Bon Jovi, amo Aerosmith, agora com Jota Quest e Charlie Brown, vocês me testam, né? Quem me segue nas redes sociais aí, olha, sabe que eu sou um pouco crítica musicalmente falando, né? Principalmente quando se trata de rock nacional. Mas quem quiser saber minha opinião, vai lá. Guta Rufino 91. Meu Instagram tem lá. Tem lá um vídeo, inclusive, de eu fazendo um comentário lá. E é isso aí. Vamos curtir agora? Nosso último bloco da primeira parte do programa. E na segunda parte vai ter muito rock nacional, vai ter muito flashback, vai ter muito pop. Então fica aqui, que até às 3 horas vai rolar muito som pra animar esse meio de semana e essa quarta-feira, esse início de tarde. Agora, Bon Jovi!

É isso aí, a gente acabou de ouvir Charlie Brown, Jota Quest, Aerosmith e Bon Jovi aqui na Rock 96. Intervalo rapidinho, já eu tô de volta pra segunda parte do nosso programa. Então participa, pede música igual o Oni, ó, pedindo música aqui. Já deixou o recado, Florisvaldo também. Participa comigo, um beijão, Ana Lelis já chegou também. Diz que tá acompanhando a programação pelo rádio. Eu adoro, viu? Adoro também quando vocês mandam foto do rádio. Seja no carro, seja em casa, no trabalho. Eu acho uma graça saber que vocês estão aí na frequência da 96.9, acompanhando a Rock 96. Tô de volta já, intervalo rapidinho.

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1: 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Caçula, 2:10.

Tô de volta aqui aos estúdios, esse é o Rock 96, eu sou Augusta Rufino, agora é 2h10, dia 30 de setembro, mês encerrando aí, a gente sentindo esse calorão de 33 graus com promessa de chuva pra amanhã, vamos ver se chove, né? E que chova tranquilamente. Até as 3 da tarde, eu sou sua companhia aqui pra curtir um rock e um pop na nossa programação, viu? De segunda a sexta-feira. E agora, vou aqui aos ouvintes, o Anivon mandou uma mensagem aqui, olha, essa aqui vai ser uma breve pausa pra gente fazer um comentário. A gente tá nessa programação do início da tarde, da 1 às 3, Rock 96, que já chamou Conecta aí, que já foi no final da tarde também, era das 6 às 8, das 18 às 20 horas hoje, a gente tá no início da tarde, e ele pegou e trouxe uma curiosidade aqui, ele falou, vou te falar uma coisa, no começo eu acho que a Toninha ficou desconfiada se Rock ia ou não dar certo durante a programação, depois ela gostou. Oni, deixa eu te contar, o Fábio Campos é roqueiro e ele curte uns rocks clássicos mesmo, viu? E a Toninha é fã de Elvis, adora pop rock, então eu acredito que desde o começo ela sabia que ia dar certo, viu? E tem dado muito certo. Vou aproveitar para fazer uma propaganda do meu programa aqui. 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Agora, sem mais delongas, vamos iniciar a segunda parte do programa, porque a gente só tem mais uma hora de música por aqui, e a gente vai começar, pra animar mesmo essa segunda parte, com autoestima lá em cima, ouvindo Cyndi Lauper com Girls Just Wanna Have Fun.

0: É isso aí, a gente acaba de ouvir Kings of Leon, Talking Heads e Cyndi Lauper aqui na Rock 96. Intervalo rapidinho, já já eu tô de volta. E se você é fã de rock nacional, se você curte rock nacional, fica aí porque o próximo bloco é só com as melhores. 96,
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5: Caçula 2h31. É isso aí, eu tô de volta aqui com o Rock 96 nos nossos estúdios. Agora é 2h31, tá voando o tempo hoje, hein? E comprometido, agora é um bloco de rock nacional. E esses aqui, esse aqui não tem quem não conheça. Serão 3 músicas na sequência e eu quero convidar vocês pra uma brincadeirinha. É isso aí, eu quero convidar vocês pra uma brincadeira. E olha só, quem acertar vai ter direito de pedir uma música depois, hein?
6: Que delícia!
5: É isso aí, eu quero convidar vocês a prestarem bastante atenção nas próximas 3 músicas e me chamar aqui no WhatsApp e falar o que que essas 3 músicas têm em comum, viu? Então desafio vocês. Vai ser 3 músicas, 3 rock nacional na sequência e você vai me chamar aqui e vai me contar o que que essas 3 músicas têm em comum. Eu vou anunciar aqui quem acertar depois, viu? E vamos lá, vamos começar agora com Legião Urbana.

Eu quero saber se você que tá acompanhando a programação já sabe o que essas três últimas músicas têm em comum. A gente ouviu Legião Urbana, Capital Inicial e Los Hermanos. Legião Urbana com Eduardo e Mônica, Capital Inicial com Natasha e Los Hermanos com Ana Júlia. Eu vou dar mais uma chance para dar tempo de mais pessoas participarem aqui. Tem mais uma música que vai rolar agora antes do intervalo comercial. E essa música também tem tudo a ver com as três anteriores. E eu quero que você me fala o que elas têm em comum. Agora, Raul Seixas com Meu Amigo Pedro.

É isso aí, quem acertou? Olha, só duas pessoas aqui acertaram, viu? Duas pessoas acertaram. O que essas quatro músicas que a gente acaba de ouvir tem em comum? Legião Urbana com Eduardo e Mônica, Capital Inicial com Natasha, Los Hermanos com Ana Júlia e Raul Seixas com Meu Amigo Pedro. É, a Dani e a Patrícia acertaram aqui, olha, todas elas têm nome de pessoas, nome próprio, é isso aí. Eduardo e Mônica, Natasha, Ana Júlia, Pedro. Parabéns, viu, meninas? Obrigada pela participação de vocês aí. E eu já tenho áudio de ouvinte aqui querendo participar, reta final do programa, último bloco, mas tem ouvinte querendo participar, a gente tem mais um bloco aí pra curtir mais um som antes de eu me despedir de vocês, então um intervalo rapidinho, já já eu tô de volta.

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4: Agora a gente vai fechar o Rock 96 dessa quarta-feira, meio de semana, aqui da Caçula FM, último dia do mês de setembro. Setembro voou, se teve um mês que voou esse ano foi setembro, viu? Na minha opinião. E eu vou atender pedido dos nossos ouvintes aqui para poder encerrar a programação. Florisvaldo, que quer ouvir Scorpions, eu amo Scorpions também, viu?

amo, amo de paixão todas as letras. Parece que foram feitas pra mim, viu? Veste como uma luva. E o Antônio Correia, que tá acompanhando nossa programação, nosso ouvinte fiel aqui, já mandou um áudio pra mim, que quer ouvir uma música. E ele pediu pra eu selecionar. Eu sei do gosto dele, porque ele sempre manda mensagem aqui. E vai ter Erasmo Carlos também com uma música que eu sou apaixonada e que eu tenho certeza que os ouvintes aqui da Cápsula FM também vão adorar ouvir. Então, pra encerrar o Rock 96 essa quarta, a gente vai curtir Scorpions, Erasmo Carlos e eu volto pra poder encerrar o programa com vocês.

0: E é isso aí, ao som de Erasmo Carlos, com participação especial de Renato. Um grande beijo, um abraço. Amanhã tô de volta, viu? Às 6h30 no Jornal da Caçula e às 13 horas com Rock 96. Beijo, gente. Tchau, fui!
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1: Eita, coisa boa demais. Alô, galerinha, estamos chegando, estamos chegando. Coisa boa demais, agora são 3:07. Uma abençoada quarta-feira pra você. Nossa, metade da semana, hein? Último dia do mês. Eita, tudo certinho, tá belezinha? Como é que tá as coisas aí, hein? A partir de agora, eu, Daniel Santos, é um prazer estar com você também até as 18 horas pra tocar as melhores modas sertanejas em clima de rodeio. A partir de agora, começa!
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Coisa boa demais, ótima tarde pra você. E a partir de agora, o Daniel Santos, é um prazer estar com você, tocando as melhores modas. E a partir de agora, o Chicote Estrela, hein? A nossa 96 Caçula FM, é um prazer estar com você, ó. Pra atender você também aqui, é só você chamar nós no WhatsApp a partir de agora. 679-9149-8282. Começa! 3 horas e 8 minutos. Abençoada tarde pra você, uma maravilhosa, uma abençoada quarta-feira. Quero você com a gente por aqui também até as 18 horas. A gente vai tocar as melhores modas, hein? Pode mandar beijo, manda abraço, fica bem à vontade.

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1: Coisa boa demais, hein? Nossa, maravilhosa, nossa abençoada quarta-feira. Pessoal já participando com a gente por aqui, também na pegada do rodeio, né, mexerico? Pode participar à vontade, hein? Chama nós no WhatsApp, 679-9149-8282. Lembrando pra você que nossa quarta-feira tem muita moda boa pra tocar pra essa galera toda, hein? Fica bem à vontade aqui, quem manda é você. Você perde moda, nós ajeita a moda. Alô, Mari, um forte abraço lá, hein? A Mari Pinheiro tá com a gente por aqui também, ó. Média moda 1, é de Rick Renner, hein? Vamos ajeitar essa moda pra ela, hein, mexerico? Vamos ajeitar a moda do Rick Renner lá pra Mari Pinheiro. Tá com a gente por aqui também na pegada do rodeio. Abençoada quarta-feira pra você, um bom trabalho também. Que seja uma tarde abençoada sempre, hein? Tá com a gente também na sintonia, tá com a gente também. Obrigado pelo carinho da audiência. Valeu, Mari. Abração carinhosamente pra você, em clima de rodeio, a gente vai ajeitar modão, hein? Eita, coisa boa demais, olha só, o Fernandinho também já está com a gente, alô, Fernandinho! Abração pra você também, valeu, meu irmãozinho, é nóis, é na pegada do rodeio, tamo junto, é nóis, é! Pessoal pode participar à vontade com a gente por aqui de segunda a sexta-feira, é das 15 também até as 18 horas e todo sabadão também a partir do meio-dia, o bicho pega no Paranão, hein? Eita, coisa boa! 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Manda também um abraço especial ao nosso amigo Marcinho, também tá com a gente. Alô, Marcinho, receba aí o nosso abraço. Olha só, Juliana Oliveira lá do Novo Oeste 2, também todo o pessoal dos prédios também, receba aí, ó. O nosso abração carinhosamente nessa quarta-feira abençoada, vambora de moda. Ela pede Léo Magalhães e a gente vai ajeitar moda pra você em clima de rodeio. Você pede moda, nós ajeita a moda.
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Eita, coisa boa demais, hein? Só tem as melhores modas. Dá tempo de você participar, fica bem à vontade com a gente por aqui também na pegada do rodeio. 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Acontece aqui a hora do cowboy de segunda a sexta-feira, das 15, também até as 18 horas. E todo sabadão também a partir do meio-dia, o bicho pega no Paranão, hein? 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

0: profetizo na sua vida que todo o mal caia por terra. Que Deus te abençoe, que o Eterno te dê saúde, te dê paz. Muito obrigado. Que a paz esteja com você.
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0: 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Agora são exatamente 3 horas e 40 minutos, uma abençoada tarde pra você, deixa eu ver a participação dessa galera, hein? Solta aí, mexerica, vambora lá.
1: Boa tarde, Daniel.
0: Oi.
1: Aqui é o Zé da Silva, aqui de Castilho, do bairro Laranjeira.
0: Maravilha.
1: Manda uma modona aí pra turma minha aqui no Laranjeira.
0: Beleza, vamos ajeitar a moda, hein? Eita, coisa boa demais essa galera lá do DDD18. Abraço pra vocês, hein? Obrigadão pelo carinho pra todo o pessoal de Castilho, pessoal de Andradina, pessoal lá de pessoal de Itapura, pessoal de Entre Rios, toda a região aí, ó. Receba aí o nosso abraço, vamos lá de moda!

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0: coisa boa demais. Tá aí, ó, toda essa galera vai participando com a gente por aqui, tá bem na pegada do rodeio. Mandar também uma alusão especial lá pra Luciana também, né? Ô, Luciana, boa tarde pra você. Obrigadão pelo carinho. Fica bem à vontade, hein? Vamos tocar moda pra você, de Eduardo Costa. Moda linda essa moda, hein? É, eu aposto, é. Chique essa moda aí, viu? Obrigadão pelo carinho. Fica bem à vontade com a gente por aqui, também na pegada do rodeio. Aqui o sistema é bruto, hein? Gente, agora são exatamente 3 horas e 59 minutos. Quero aqui agradecer a toda a galera que tá com a gente também, ó. 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
0: 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Tá lá Rosa, tá lá Vitória, tá lá Cleiciane. Abençoada quarta-feira pra vocês, hein? Obrigado pelo carinho. 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

0: 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Vambora! 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
0: Essa é linda, essa moda. Participação da Luciana com a gente por aqui também nessa tarde maravilhosa, hein? Uma ótima quarta-feira pra você. Estamos aí na metade da semana. Cadê o gritinho do Romeuzinho, hein?

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1: 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Ela não vai pro rodeio pra beber cachaça. 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

Eita, coisa boa demais, essa é a hora do cowboy, toda essa galera participando, hein? 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Tá lá, ó, tá lá a Vitória, tá lá o Neguinho, tá belo Neguinho. Abração especial pra vocês, hein? Obrigado pelo carinho, bom trabalho também, maravilhosa quarta-feira. Pode participar com a gente por aqui também, ó. Na sexta-feira a gente vai ter o sorteio de uma cadeira de praia topzera pra você também, viu? É só você participar, é só você interagir. A Hora do Cowboy tá aqui na nossa 96 Caçula FM, de segunda a sexta-feira, das 15 às 18 horas, hein? Todo sabadão também, a partir do meio-dia, o bicho pega no Paranão, aqui o sistema é bruto. 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A melhor bicicletaria em Três Lagoas. 4 horas e 28 minutos, agora uma abençoada quarta-feira pra você, vambora de moda boa. 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Coisa boa, deixa eu mandar também uma abração especial pra toda a galera que tá completando aniversário hoje, hein? É, tá ficando mais experiente, é. Pra todos os aniversariantes desta quarta-feira, desejo pra você felicidades, muita paz, muita saúde. Que Deus abençoe grandemente sempre, viu? Que essa data se repita por muitos e muitos anos!

0: todos os aniversariantes, recebam o nosso abraço. Deixa eu ver, tem participação com a gente por aqui também. Tá, a Sandra Regina tá com a gente por aqui também. Tá, participa com a gente, pode pedir modão, fica bem à vontade. Vambora, solta a voz.
1: Boa tarde. Tudo bem por aí?
0: Opa!
1: Está tudo bem?
0: Maravilha!
1: Daniel, toca uma música do Rick Renner, aquela mãe.
0: Certo!
1: Toca aí pra nós aqui na Fazenda Figueira.
0: Beleza, vamos ajeitar a moda, hein?
1: Que vai lá na Fazenda Santa Helena.
0: Fazenda Santa Helena.
1: De Água Clara.
0: Olha só, maravilha! Tá?
1: Manda um alô pra ele e a família dele lá.
0: Beleza, hein? Um abração especial pra toda essa galera maravilhosa. Abração carinhosamente, que Deus abençoe grandemente. Uma ação maravilhosa quarta-feira, hein? Obrigado pelo carinho, Sandra Regina. Pra todo o pessoal também lá da Fazenda Figueira. Pra todo o pessoal lá da Fazenda Santa Helena. A gente vai ajeitar a moda pra você daqui a pouquinho. Valeu, vamos! Já tem também a participação do nosso amigo Carlinho. Tá bem, alô, Carlinho? Abração pra você, recebendo.

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1: Coisa boa, né? Só tem as melhores modas sertanejas em clima de rodeio. Mandar também um abraço especial pra toda essa galera que tá com a gente por aqui, tá bem? Alô, Valdemar! Ótima tarde pra você, valeu, meu irmãozinho. Obrigadão pelo carinho também, pela sua participação. Vem de moda também, de Milionário Zé Rico. Vamos ajeitar essa moda pra você a partir de agora. Deixa eu mandar também uma alusão especial pra Patrícia também. Alô, Patrícia! Abração top do Brasil pra você também. Uma abençoada quarta-feira, hein? Eita, essa galera gosta de uns botão ajeitado, né? Gente, deixa eu mandar também um abração todo especial pra toda a galera, pessoal que tá na rodagem também, né? Pessoal tá trabalhando, tá dando a carona aí pro cowboy. Essa é nossa 96 Caçula FM, tocando somente as melhores modas pra você, hein? Os melhores ouvintes estão com a gente aqui. De segunda a sexta-feira, das 15 também até as 18 horas. Todo sabadão também a partir do meio-dia, o Chicote Estrala, hein? 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

0: Eita, coisa boa demais aí, ó. O pessoal tá participando com a gente, hein? Já quero aqui agradecer também ao nosso amigo Valtinho, também, grande Valtinho. Um abração pra você, valeu, meu irmão. Obrigado, viu? Eita, só tem as melhores modas sertanejas, sempre em clima de rodeio. Essa é a nossa 96 Caçula FM aqui, ó. Tocando somente as melhores modas pra você. 70 anos fazendo parte da sua vida, hein? Só pode participar também, chama nós no WhatsApp, é o 679-9149-8282. Só tem as melhores. 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Tem duas lojas em Três Lagoas. E olha só, você lavando, levando lá a sua mercadoria, você vai fazer aquela graninha top do Brasil. Vai ganhar também um cupom para você concorrer a uma caixa de som de R$2.000, hein? 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Ao vivaço, hein? Já pensou que maravilha, você ganhando uma caixa de som topzera, hein? Vale R$2.000 a caixa de som, quem sabe pode ser a sua, hein? Já pensou, vai curtir a nossa 96 Caçula FM nas alturas. Eita, coisa boa! 4:49, 4:49. Nossa maravilhosa, nossa abençoada quarta-feira. Alô, Paulinho! Um abração pra você, pediu moda, já tá no jeito a moda, hein? Em clima de rodeio aqui, o sistema é bruto, ajeita a moda lá!
1: Versão brasileira.

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9: Eita, coisa boa demais, essa é a Hora do Cowboy. Coisa boa demais nessa maravilhosa, nessa abençoada quarta-feira. É só você participar com a gente por aqui também, né? Chama nós no zap zap, é o 679-9149-8282. Manda também mais uma vez um agradecimento especial para toda a galera também lá do Cacá Variedades. O pessoal tá lá na audiência com a gente por aqui também. Receba aí o nosso abraço. 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Obrigado pelo carinho, Deus abençoe cada um de vocês. 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Fica bem à vontade, esse é o nosso WhatsApp, é o 679-9149-8282. Manda também um abração especial lá pra Ariane, também tá com a gente por aqui, alô, Calmor! Manda moda aí pro Luiz, né? Luiz Canassa, alô, seu Luiz! Luiz lá da Frota 101 tá com a gente também. Obrigado pelo carinho, grande parceiraço, hein? Grande seu Luiz, um abração pra você, uma abençoada quarta-feira. Seu Luiz pega aí, ó. Hoje ele pega após a meia.

0: noite, hein? É, hoje ele faz o chicote estralado de quina, hein? Grande São Luís, um abraço pra você, obrigado pelo carinho. Em clima de rodeio, você é parceiro, nota mil, hein? Grande São Luís, receba o nosso abraço. E tem mais participação com a gente, solta aí a voz, ó.
1: Boa tarde, cowboy.
0: Oi.
1: Toca um aí do Rick Renan das boas aí.
0: Beleza.
1: Wesley pro Luiz, o caminhão tem.
0: É, seu Luiz, tá na audiência aí, ó. É.
1: Do caminhão tem.
0: Sensacional, hein? Meu parceiro.
1: Dele e da Michelle, a esposa dele.
0: Beleza, hein?
1: Tava aqui em casa no Novo Oeste, que curtinho.
0: Maravilha.
1: Que curtinho, né, Wesley? Fala,
0: cabelo.
1: É.
0: Moeda
1: devagar.
0: Eita, coisa boa demais. Uma abençoada quarta-feira pra vocês, hein? Obrigadão pelo carinho. Deus abençoe cada um de vocês aí, viu? Tamo junto, é nóis. Vamos ajeitar essa moda pra você a partir de agora, hein?

Eita, coisa boa demais. Tá aí você participando com a gente por aqui também. Alô, Paulinho. 5 horas 22 minutos. Uma abençoada quarta-feira pra você, né? É, daqui a pouquinho o Daniel Santos tá indo embora, hein? É, manda mais uma vez um abração especial lá pra Amanda também. Oi, Amanda. Uma abençoada tarde pra você. Obrigado, viu? Também a Verinha tá com a gente. É uma grande Verinha. Verinha sempre, é, sempre que pode tá aí, ó, participando com a gente, né, Verinha? Abração pra você também. Obrigado, viu? Que Deus te abençoe grandemente sempre, viu? Uma abençoada maravilhosa quarta-feira. Deixa eu mandar também pra Juliana também. Juliana Almeida também tá com a

0: macho.
1: Coisa boa demais, é todo o pessoal lá da RS Móveis está com a gente por aqui também nessa quarta-feira. 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
1: 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Daqui a pouquinho tem mais modão pra você em clima de rodeio.
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Eita, coisa boa demais, tá aí, essa é a hora do cowboy, você participa com a gente, você pede moda. É aqui Daniel Santos, ajeita moda. Coisa boa demais, é a participação do nosso amigo Carlinho, também grande Carlinho. Oferecendo ali pra Rosa, pra Vitória, lá pra Cristiane, pra todo o pessoal lá da RS Móveis.

0: Xandão que eu conheço.
1: Ah, moleque!
2: Saudade do Sam, meu.
0: Boa noite, Aracaju, tudo bem? Que alegria maravilhosa estar aqui comemorando esses 25 anos da maior banda de forró do mundo.

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Eita, coisa boa demais, gente. Quero aqui agradecer você pelo carinho. Desejar pra você uma noite maravilhosa, uma noite abençoada aí de quarta-feira. Amanhã, quinta-feira, a gente tá aqui novamente a partir das 15 horas, tocando sempre as melhores, hein? Sempre também com oferecimento das melhores empresas do Brasil. Fiquem todos na paz de Deus. Que Deus abençoe cada um de vocês. Obrigado pelo carinho sempre, né? 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De segunda a sexta-feira, das 15 também até as 18 horas. E todo sabadão também a partir do meio-dia. Tem a Hora do Cowboy aqui na Caçula FM 96,9. Sempre você participando também através do nosso WhatsApp, é 67-9149-8282. Um abração carinhosamente, um beijão todo especial pra minha mãezona, tá bem? Alô, mãezona, bonitona. Beijão pra meu irmão Denir, também um beijo pra você, minha irmã Aparecida, Nenezão, Arceu, Dirceu. Toda a família, o pessoal tá lá em Silvira, também na audiência, brigadão, tamo junto, é nóis. Pra toda a galera da rodagem, também obrigado pelo carinho mais uma vez. Bom trabalho pra vocês aí, ó. Proteção divina, hein? Que Deus abençoe, que Deus dê uma noite maravilhosa aí, abençoada de quarta-feira. Fiquem todos na paz de Deus.

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2: Está no ar a Voz do Brasil. As notícias do governo federal que movimentaram o país no dia de hoje.
3: Olá, boa noite.
4: Boa noite para você que nos acompanha em todo o país.
3: Quarta-feira, 30 de setembro de 2026.
4: Vamos aos destaques do dia.
3: Centro Nacional de Proteção à Criança e ao Adolescente vai centralizar notificações de crimes na internet.
4: Plataformas deverão comunicar situações de risco iminente ou em andamento em até 12 horas. Graziela Mendonça.
5: Portaria também autoriza a criação de uma força integrada para combater o crime organizado no ambiente cibernético.
3: Mudanças nas receitas médicas controladas.
4: Uma nova regra da Anvisa autoriza os médicos a emitirem as receitas de forma totalmente digital.
3: A partir de hoje, as vigilâncias sanitárias locais passam a usar um sistema único integrado em todo o Brasil. Cleide Lopes.
6: O novo sistema foi criado para centralizar a gestão na prescrição de medicamentos sujeito a controle especial.
4: Está chegando o Dia das Crianças.
3: E você já sabe o que vai dar de presente?
4: Na hora de escolher um brinquedo, fique de olho nas dicas do Inmetro para garantir diversão com segurança. Pablo Mundim.
7: Do Inmetro, orienta os pais a verificarem a presença do selo de identificação da conformidade antes da compra.
3: Hoje, na apresentação da Voz do Brasil, Luciano Seixas e Mariana Jung.
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3: A Justiça Federal determinou medidas para a proteção de crianças e adolescentes na plataforma Discord.
4: O pedido foi feito em ação da Advocacia Geral da União, acatada pelo Judiciário.
3: A ferramenta de comunicação terá que adequar o monitoramento da plataforma, verificação de idade e de controle parental, entre outras medidas.
8: Na ação que foi acatada pela Justiça Federal, a Advocacia Geral da União sustenta que a plataforma Discord apresenta falhas nos mecanismos de verificação de idade e de proteção aos usuários contra riscos graves, como os que culminaram na morte de uma adolescente de 13 anos em julho deste ano. A ferramenta de mensagens instantâneas e comunicação deverá cumprir agora uma série de determinações judiciais, entre elas, adotar medidas para impedir a recriação de servidores, canais e comunidades removidos e o retorno de usuários banidos ou suspensos.